0: alternativa cada vez mais comum nos condomínios brasileiros. Há, inclusive, empresas condominiais. Na opinião do deputado, isso mostra busca por mais profissionalismo na gestão condominial, além de resolver o problema de muitos condomínios onde ninguém quer assumir a função. O projeto foi apresentado para regulamentar a figura do síndico profissional no ordenamento jurídico brasileiro e estabelecer regras de contratação, atribuições e responsabilidades, e também prevenir conflitos, dando maior segurança jurídica para todos. O relator da proposta na comissão foi o deputado Léo Prates, da Bahia. Ele modificou o texto original, que previa como pré-requisito para o síndico profissional ter completado o ensino médio. Pela nova versão, a formação exigida é de tecnólogo em gestão de condomínio ou graduação em administração ou direito, além de inscrições nos conselhos regionais de administração ou na OAB.
1: Surgiu a necessidade do Congresso Nacional regular essa atividade, esse projeto, logicamente, nos interessou, porque é um bom debate, e nós conseguimos a aprovação, graças a Deus, unânime, na criação da profissão de síndico profissional, protegendo a sociedade, porque a gente acha que tem que ter uma qualificação para se exercer, já que não é uma atividade tão simples. Ele tem que cuidar de terceirização de mão de obra, ele tem que cuidar de obras de engenharia, uma série de atividades que são atinentes à vida condominial. Então, nós aceitamos a profissão, por exemplo, de técnico em administração, que é nível médio, mas é o mínimo que a gente pode exigir de uma pessoa que vai cuidar de tantas vidas. Então, a gente acha que o projeto saiu redondo, agora ele segue a tramitação na Câmara, e eu acho que ele com certeza vai ter um fim, porque é necessário regular essa profissão que já é exercida por uma série de pessoas.
0: O projeto que regulamenta a profissão de síndico profissional já está na Comissão de Constituição e Justiça. Da Rádio Câmara de Brasília, Luiz Cláudio Canuto.
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3: Segurança Pública.
4: Os deputados aprovaram participação social na elaboração de políticas no plano para enfrentar violência contra a mulher. Acompanhe na reportagem de Júlia Lopes.
5: A Câmara dos Deputados aprovou o projeto que assegura a participação de instituições da sociedade civil na elaboração das políticas de segurança previstas no Plano Nacional de Prevenção e Enfrentamento à Violência contra a Mulher. O projeto muda a Política Nacional de Segurança Pública e Defesa Nacional, que tem entre seus instrumentos o Plano de Enfrentamento à Violência contra a Mulher. A proposta do deputado Marangoni prevê que a participação

0: aprovado pelas comissões, o projeto amplia a participação da sociedade no Plano Nacional de Prevenção e Enfrentamento à Violência contra a Mulher, poderá seguir diretamente para o Senado, sem necessidade de votação pelo plenário. Da Rádio Câmara de Brasília, Júlia Lopes.
1: Política. O Conselho de Ética da Câmara dos Deputados aprovou a suspensão de parlamentares envolvidos na ocupação da mesa diretora ocorrida em agosto de 2025. Para Chico Alencar, do PSOL do Rio de Janeiro, a medida é importante para a preservação do decoro e da democracia.
2: Chico Alencar destaca que o placar de 15 votos favoráveis e 4 contrários reflete o entendimento do colegiado sobre a gravidade da obstrução dos trabalhos da Câmara. O deputado também critica a posição de operadores do direito que apoiam atos contra o Estado Democrático.
1: Justiça. Boletins de ocorrência poderão ter o mesmo modelo em todo o país. A ideia é garantir que as informações importantes estejam no documento e facilitar a comparação dos registros de crimes entre os estados. A reportagem é de Maria Neves.
3: A Comissão de Segurança Pública da Câmara dos Deputados aprovou o projeto que exige a utilização de boletins de ocorrência padronizados por todos os integrantes do Sistema Único de Segurança Pública. Atualmente, cada estado adota um modelo próprio de coleta de dados sobre crimes. A proposta do deputado Eduardo Veloso, do Acre, determina ainda que os dados dos boletins de ocorrência sejam incluídos no Sistema Nacional de Informações de Segurança Pública, prisionais, de rastreabilidade de armas e munições, de material genético, de digitais e de drogas. De acordo com Eduardo Veloso, a padronização dos boletins de ocorrência vai possibilitar a uniformidade dos registros e garantir que todas as informações relevantes sejam coletadas. O parlamentar ainda defende que a centralização dos dados no Sistema Nacional de Informações de Segurança Pública vai permitir a análise mais detalhada das ocorrências, o que facilita a identificação de padrões e tendências de criminalidade. Com isso, ele acredita que será mais fácil, inclusive, combater o crime.
4: Essa proposta vai facilitar, padronizar e agilizar a ocorrência em si, fazendo com que a gente tenha também uma resposta mais rápida para o cidadão, vai fazer com que a polícia seja mais efetiva e vai fazer com que aqueles criminosos sejam capturados mais rápido, né? Porque hoje a gente tem uma dificuldade, principalmente nesses pequenos furtos, de uma interligação dos sistemas. E isso aqui vai fazer com qualquer que seja o tipo de ocorrência, essa ligação. Então, eu acredito muito nessa proposta.
3: Ao defender a proposta, o relator, deputado delegado Fábio Costa, do PP de Alagoas, também sustentou que a padronização e a integração dos dados vai facilitar a cooperação entre as forças de segurança e melhorar o combate à criminalidade. Para o parlamentar, a uniformização dos registros vai resultar em dados mais completos, consistentes e comparáveis entre os estados, o que melhora a qualidade das análises. Na opinião de delegado Fábio Costa, esses avanços vão abrir espaço para novas ferramentas de inteligência, estatística e monitoramento. Ele afirma ainda que, com isso, a administração pública poderá tomar decisões mais eficazes. O projeto que padroniza os boletins de ocorrência em todos os estados do país ainda será analisado pela Comissão de Constituição e Justiça. Da Rádio Câmara de Brasília, Maria Neves.
1: Turismo.
2: A Câmara aprovou o projeto que cria a Rota Turística Religiosa do Cariri, interligando os municípios cearenses de Juazeiro do Norte, Crato, Barbalha e Santana do Cariri. Autor da matéria, Yuri do Paredão, do MDB, afirma que a intenção é valorizar o patrimônio cultural e histórico da região.
5: Essa conquista fortalece a fé, valoriza a cultura do nosso povo e gera mais emprego, renda e oportunidades para a nossa região. O Cariri ganha ainda mais reconhecimento nacional como um dos maiores patrimônios religiosos e culturais do Brasil. Seguimos trabalhando com compromisso para levar mais desenvolvimento ao Cariri e a todo o Ceará.
1: O texto prevê que o governo federal poderá cooperar com o estado e os municípios para melhorar a infraestrutura e o atendimento aos romeiros que visitam os monumentos da fé. Yuri do Paredão acredita que o reconhecimento oficial vai atrair mais investimentos para o

0: turismo religioso no Ceará.
1: Termina agora o Jornal Câmara dos Deputados, com trabalhos técnicos de Everson Urani e apresentação de Val Monteiro e Márcio Aquilissardi. Uma boa noite para você.
0: Você fica com as notícias do Tribunal de Contas da União. Boa noite.
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3: Olha a hora, olha a hora. Falei bem devagar, não foi, Vanderlei? 5:03 agora.
0: Eu acordo com o Rancho da Boa. Na comunicação.
1: Rivamar.
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3: Acordando, acordando esse povo bom, esse povo de toda a região. Olha, falar em povo de toda a região, não esqueça, hein? Ao passar por Itabuna, que é a terra verdadeira, terra sem lei, cuidado, gado solto na pista. Já virou tradição, né? É ali, bem ali, no posto Rony, no antigo posto Flecha, né? Cuidado, tem gado solto na pista. Eita, não tem jeito não, não tem prefeito, tem vereadores, não tem ninguém aqui para fazer nada por essa cidade, tu é doido. Mas vamos lá, vamos acordar, né? Mesmo correndo risco de vida, passando por aqui e dizendo que sejam bem-vindos o nosso povo que vai, que vem, que passam por Itabuna, que Deus nos abençoe, que nos livre do perigo, não só do gado solto na pista, mas também de todos os males durante o dia, né? Vamos lá, terça-feira, 19 de maio de 2026, vem pra cá, porque Rancho da Boa está no ar.

0: É, e antes da hora certa, antes do bom dia de Vanderlei, antes do bom dia de João Grilo, dá o grito de guerra aí, João Grilo.
1: Programa que eu gosto.
0: Eu também gosto. São 5 horas e 7 minutos, 5 e 7. Agora sim, seu bom dia, Vanderlei.
2: Bom dia, boa, bom dia.
3: Viva Mar.
0: E agora sim, seu bom dia, João Grilo, 5 e 7, bom dia.
1: Oi, oi, bom dia, Ivamar.
0: Bom
1: tá
0: dia, bom dia.
1: Povo da boa, bom dia, bom dia.
0: Terçou, terça-feira,
1: vamos acordar. Despertar de novo com alegria.
0: Isso.
1: Porque todo dia tem que despertar com alegria, né, Ivamar?
0: Com certeza, como eu sempre digo, né? Quem faz a festa somos nós. Então, quem tem que fazer o dia somos nós também, né? De pensar positivo, de procurar driblar os problemas e resolver os problemas, que os problemas têm que ser resolvidos, e sempre pensar com alegria, pensar positivo, né?
1: É isso aí,
0: pois
1: rapaz.
0: É isso.
1: E olha, o tempo hoje bem nublado de novo, hein?
0: Tá nublado mesmo. Tem muita neblina, né? E cuidado com as estradas aí, gente.
1: É, muita neblina, mas não é nublado de chuva, não.
0: Não.
1: É neblina.
0: Neblina mesmo.
1: É, segundo os mais velhos aí, Ivamar, quando tem muita neblina, é sinal de sol, né?
0: É, tem muita gente que fala isso, né? Eita, que o sol hoje vai ser lascado. E por quê, meu? Tá aí, ó. Neblina é sinal de sol. E não é que muitas vezes, na maioria das vezes, é verdade, rapaz?
1: É, rapaz. E tomara que venha um solzinho, porque... Eu vou te contar, viu? Desde o ano passado, Ivamar, que a gente não tem aí um período de 15 dias direto de sol.
0: É verdade, sempre chovendo,
1: é
0: né?
1: É só um pouquinho de sol e chuva.
0: Verdade.
1: Um pouquinho de sol e chuva.
0: Verdade.
1: Não tivemos nem verão, né?
0: Tivemos verão, não.
1: É, rapaz, e o solzinho faz falta também, viu?
0: Verdade.
1: Dá saudade
0: dele.
1: Não é que tá reclamando da chuva, não, Vanderlei.
0: É, Vanderlei.
1: É, Vanderlei tá dizendo que tá reclamando.
0: Não, Vanderlei, só comentando.
1: É, não tô reclamando, não.
0: É.
1: Mas é porque o sol também faz parte.
0: Faz parte da vida da gente.
1: A gente fica com saudade dele.
0: Fica um solzinho de vez em quando, não faz mal a ninguém. Muito pelo contrário, faz bem, né, João Guilherme?
1: Saudade de sentar na porta pra tomar um solzinho.
0: Aí.
1: Saudade de pegar um final de semana pra pescar.
0: Também.
1: Saudade de...

0: tomar um solzinho.
1: Aí, aí.
0: Saudade de pegar um final de semana pra pescar.
1: Também, também.
0: Saudade de pegar um solzinho pra ir na praia.
1: Na praiazinha. É, pois é, faz falta.
0: É, Vanderlei. Não é reclamando da chuva, não.
1: Não.
0: Mas que tá fazendo falta. O sol. Ah, isso tá, viu?
1: Tá verdade, é aquele sol de uma semana, de 15 dias, que há muito tempo que a gente não vê, né?
0: É, isso tá.
1: É.
0: E parece até, Ivama, que São João vai ser de frio e chuva, viu?
1: Parece, parece, né? Porque verão não teve, né? O ano entrou com chuva e não parou mais. Bem verdade que não tem frio, mas só tem ficado molhado, molhado e molhado.
0: É, queira Deus. Queira Deus, dê pra acender a fogueira.
1: Já pensou, rapaz?
0: Mas vamos ver. Vamos ver como é que vai ser aí, porque a maioria do São João é sempre de chuva e de frio mesmo.
1: É, e a gente sempre dá um jeito pra acender a fogueira, né?
0: Pois é.
1: Então pronto.
0: Deixa vir, tem
1: deixa
0: problema
1: vir.
0: Não.
1: Tem problema não.
0: Mas
1: vai.
0: Vamos lá, hein?
1: Vamos.
0: Neblina, sinal de sol. Vamos ver. Vamos ver como é que vai ser nossa terça-feira hoje.
1: Exatamente.
0: Bom dia, Ivama. Bom dia, gente.
1: Bom dia. Bom dia pra você também, João Grilo. São 5 horas e 11 minutos. 5 e 11 agora.
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1: Vamos entrar nossa terça-feira no nosso programa Rancho da Boa, cantando com Lu

Esse é o Aboio e o Canto do Galo para os nossos amigos vaqueiros e os amigos que têm saudade da zona rural. Cadê aquele outro aboio, aquele de esticar a garganta, de aumentar realmente o nosso astral para acordar cedo, bem no clima sertanejo?

Esse aí eu gosto, viu, Vanderlei? Não é tu não, Vanderlei. Deixa de ser besta, fica aí. O Boi Careta é o outro que ele tá falando, ó. Aí eu venho trazendo essa música que muita gente vai lembrar, sabe de quem? Da família, da época dos pais, principalmente do papai, né? E eu particularmente nunca vi no ritmo da sanfona, né? E o William Sanfona, juntamente com Santana, o cantador, cantam pra gente, pra família de Deus, Utopia. Coisa linda demais, Rancho da Boa. O programa da família brasileira. 5:19 agora. Das muitas coisas.

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0: Eita, eita, galo cantando, 5 horas 22 minutos, 5 e 22. Que foi, rapaz? Deixa o microfone dele aberto, é o quê?
4: Oi,
0: Vanderlei!
4: Oi! Vanderlei!
0: É o que ele quer? Pra que, Vanderlei? Essa ignorância toda, pra que tanto pó de café, hein? Bem que eu tô sentindo mesmo que o café tá forte, viu, rapaz?
4: Ave Maria! Esse café levanta até defunto, viu?
0: Tá doido, rapaz! 5h23, vamos levantar o povo, Vanderlei!

0: Ah, vamos trabalhar, vamos ouvir o Emerson Araújo que tá aqui para falar com a gente. Alô, Emerson, bom dia.
1: Fala, Rivamar, bom dia.
0: Bom dia, nego.
1: Aqui quem tá falando é Emerson. Quero mandar um alô pra Jaime, lá no Palmeira. Quero botar a Leonda de Bar do Jegue.
0: Vai, coisa.
1: Quero mandar um alô pra Rob lá em Junho Borges. O meu irmão Dinho lá em Quaraci, em Junho Borges.
0: Boy.
1: E botar Ademilson de Bar do Jegue, lá de Zé Verdinho. Bom dia, bom dia.
0: Bom dia pra você também, macho véi. Fala, povo!
2: Bom dia, Ridamar Mesquita.
0: Dona aqui, Lourdes.
2: Da povo,
0: Lourdes da Roça do Povo. Lourdes da Roça do Povo.
2: Jaqueline, Vanderlei, João Grilo, Janaína, pra Silvinha, pra Dete, pra Tom, meu filho, meu esposo Robertão. Manda um alô pra Sonha, pra Fio, também que ouve o seu programa aqui na Roça do Povo, Fernando e Girlane. Tá na boa, tá feliz. É assim que se diz.
0: É assim que se diz, dona Lourdes. Bom dia pra senhora, pra todo o povo da Roça do Povo. Ô, Louro, bom dia, Louro.
3: Então, bota aí Zé Domingo do Baixo Jegue. Zé Domingo do Baixo Jegue, sul do Baixo da Jegue, tudo no Baixo da Jegue.
0: Pronto, tá dado o recado, Louro. Um abraço, bom dia pra você, ao povo no rádio.
4: Bom dia aí, mamãe. Bom dia pra você, bom dia pra João Grilo, bom dia para Manderlei, toda essa mancareira. Queria agradecer por esse programa. Queria que mandasse um alô aí para Gel, lá na Camboinha, em Itacaré. Gel em Itacaré.
0: Gel em Itacaré.
4: E, é, aquele, eu chamava Geraldo, ele disse que você conhece ele como Gel.
0: Gel, é. É Gel.
4: É Gel, super cara.
0: É Dango que tá e falando.
4: Toda raça caminhoneira, viu, desse Brasil.
0: Dango é caminhoneiro.
4: Tudo de bom pra minha turma, que dê tudo certo pra ele. Eu sou um ex-caminhoneiro. Muito obrigado, entendeu? E é o Gil. Um abraço a toda a turma de Itacaré, viu? Itacaré, Taboquinha, Cajueiro, Limoeiro, Cachimbo Seco, essa turma aí. E Uruçuca, minha irmã Gidalva e minha mãe Dalva.
0: Valeu,
4: Deus abençoe a todos aí.
0: Um abraço, bom dia, ex-caminhoneiro. Esse já carregou muito Brasil nas costas, né? Levando pra lá e pra cá essa riqueza que o Brasil produz. Eita, Brasil. Povo guerreiro, esse povo do volante, esse povo caminhoneiro. Alô, Pardal, bom dia, Pardal.
5: Bom dia, Riva.
0: E aí, velho?
5: Bom dia na sua bancada aí, um dia abençoado, que Deus nos proteja.
0: Amém.
5: Dá um abraço aí no Manel Chinês, em seu Nau. Diga ele que logo a gente tá indo ver a área dele aí.
0: Vai
5: a propriedade
0: lá.
5: Dele.
0: Muito bem.
5: Fazer uma visita. Seu Nau é gente boa. Assíduo ouvinte seu, viu? Vende o mel de primeira qualidade.
0: Olha aí.
5: Os produtos dele são tudo naturais.
0: Que bom.
5: O doutor do Cacau, cadê ele? Já chegou?
0: Não chegou ainda,
5: hoje,
0: rapaz.
5: Na escuta.
0: Hoje é dia do doutor do Cacau, até agora nada. Depois o cara até veio com o Pardal, como é que faz pra ter a visita dele e de, como é o nome dele, é Pedro, né? Lá na área do Cerrado, né? Para os pequenos produtores ali, pra turma do Cacau. É sempre bom a visita desses meninos, que esses meninos sabem tudo, viu? Evandro, bom dia, Evandro.
6: Bom dia, viu, mamá? Bom dia. Aqui é Evandro, tô falando aqui de Teresópolis.
0: Rio de Janeiro.
6: Mandar um alô aí pro meu irmão aí, Elton, que mora em Itabuna. Motorista aí da aviação aí da cidade de vocês aí.
0: Itabuna.
6: Dá um abraço pra ele. Mandar um abraço aí pra toda a minha família aí, meu pai, minha mãe, pra todos vocês da rádio aí. Valeu, meu amigo. Estamos aqui ligados aqui na tua rádio, aqui na nossa rádio, né?
0: Rio de Janeiro. Evandro vai estar longe.
6: Rio de Janeiro, mas não esqueça a raiz não, hein?
0: Pode não. Pode esquecer não.
6: Uma buzinha aí da rádio boa. Nossa rádio, essa é a boa rádio.
0: É a boa rádio.
6: Valeu, meu amigo.
0: Valeu, Evandro. Grande abraço pra você. Bom dia, meu irmão. Sucesso aí no Rio de Janeiro, viu? Que tu faça muito dinheiro. Porque geralmente a pessoa que vai embora da terra aqui na região vai com o intuito de fazer muito dinheiro pra comprar um pedaço de terra pra voltar. Não é assim? Agora tem gente que acaba se acostumando com a correria de São Paulo, com a correria do Rio de Janeiro. Aí quando volta pra cá, que vê mais aquela coisa mais lenta, mais tranquila, aí não se acostuma mais, né? Volta de novo pra correria de sempre. Eu mesmo aqui não vou. Eu ver só selva de pedra. Eu deixo eu por cá mesmo. Com nada aqui, de vez em quando a gente pisca os olhos e tá vendo verde, né? Pois é. Fala, povo!
7: Bom dia, Rivamar. Ah, aqui é o Ivan de Itapé.
0: Oi.
7: Amar, gostaria de colocar debaixo do jegue aí Zé do Filtro, Zé Domingo, Ademilson, Robson. Pode botar essa galera toda, Valdo Requeijão, Nego Ora. Bota essa turma toda aí debaixo do jegue, viu? Isso aí. Nito, Ito. Pode botar todo mundo aí que eles gostam de ficar mesmo debaixo do jegue aí.
0: E eu por mim vão.
7: Ademilson é o primeiro, pode botar aí.
0: Pode botar Ademilson, né? Seu nome é Aldenilson, rapaz, é tu, é? Ah, não, Aldenilson tá chegando aqui, é de Itapé? Olha ele aqui, ó.
8: Itapé, meu amigo. Tô aqui no Frescuta, em Vitória, Espírito Santo.
0: Ah, então
8: tô
0: não é ele, não.
8: Café, aproveitando, tô de férias. E aí, eu tô por aqui, tô por cá. Tô aqui na... ouvindo o seu programa aí, viu?
0: Muito bem.
8: E quero mandar um alô aí pra Dona Xinha de Itapé, viu? Grande. Quero botar carroceiro de Bado Jegue, Gurim, Ailton Café, viu? Dá um alô pra Valdo também, Valdo Jardineiro de Itapé, que é o colega de trabalho também aí. E todos os ouvintes da rádio aí, viu? Tá na boa, tá feliz. É assim que se diz.
0: É assim que se diz.
8: Um abraço.
0: Um abraço, Adenilson.
8: Tudo você da
0: sucesso
8: rádio.
0: Pra vocês aí na colheita do café. Olha, explica pra turma aí como é que funciona, viu? De escutar o programa pela Rádios Net. É,

0: Coleta do Café. Olha, explica pra turma aí como é que funciona, viu? De escutar o programa pela Rádios Net, através do celular aí, que é bom, que é ponto de audiência pra nós. Quando vocês ouvem pelo seu celular aí através da Rádios Net, é mais ponto de audiência. É por isso que nós estamos em primeiro lugar, né? Primeiramente Deus, segundo vocês que reconhecem carinho do nosso trabalho. Jorge Wilde, meu filho, olha, tá lá em Zildolândia, é isso? Ou é no bairro Zildolândia? Fala aí, Jorge. Bom dia.
1: Bom dia, Rivamar Mesquita. Bom salve, dia. São Sebastião do Rio de Janeiro.
0: Olha aí, ó.
1: Cidade maravilhosa.
0: Eita.
1: Sexta-feira, se Deus quiser, tô partindo. Por 4 dias na cidade maravilhosa. Para no sábado assistir meu malvadão Flamengo no Maracanã.
0: Malvadão.
1: Contra o Palmeiras. Ô, Rivamar.
0: Oi.
1: Eu gostaria de falar. E tirar o meu chapéu para essa classe que é da limpeza pública, do
0: com
1: saneamento.
0: Certeza. Os garis, né?
1: Houve uma paralisação nacional por melhorias.
0: Uhum.
1: E as ruas, os passeios, que na Zildolândia mesmo, as pilhas de lixo. Se esse pessoal, a limpeza pública do saneamento pararem por 7 dias, a cidade para.
0: Não, com certeza, né? Eu sempre digo que a mesma importância que tem de um médico na vida da gente, tem de um gari. Aliás, cada classe trabalhadora, gente, tem a sua fortaleza, né? Eu diria, o nosso reconhecimento, tem que ter o nosso reconhecimento. Já pensou se existisse só médico nessa vida? Tá, ia cuidar da saúde, mas quem é que ia cuidar da limpeza? E se houvesse só médicos e garis? Se não houvesse professores? E se não houvesse o radialista? E se não houvesse o homem do campo? E se não houvesse o... Vai falando aí, Vanderlei. O operador de áudio, hein? O taxista, o jardineiro, o padeiro. Então, todo mundo tem realmente a sua importância, né? Em nossas vidas, né, rapaz? É isso, é o povo no rádio.
2: Bom dia, Riva, na Mesquita. Aqui é Zé das Batata, parente do prefeito Capé. Quero que você bote todo mundo do lado do Jegue, inclusive o Naete e o prefeito.
0: Eita, rapaz, sobrou pra Naete. Olha aí, ó. Sobrou pra Naete e pro prefeito. Olha, foi José Dionísio, viu? Bota José Dionísio amarrado aí debaixo do Jegue. Foi ele. Pois é, fala, povo.
3: Oi, Ivamar. Oi. Por favor, me ajude. Eu consegui um emprego, eu sou ouvinte assíduo desse programa. Só que tá tão difícil pra mim. Coloco currículo em todo parágio de mundo aqui, tá bom, nessas empresas. E ninguém me chama. Me ajude aí, meu amigo. Ouço seu programa todos os dias aqui. Então, bom dia.
0: Bom dia, Eliana. Explica pra gente aí o que é que você faz, viu? Trabalha com o quê? De repente alguém vai ouvir o programa aí e vai dar esse emprego pra você, viu? Mão de obra tá difícil, né? E hoje mais difícil é a gente encontrar alguém procurando emprego, porque... Vou te contar, viu? Pra querer... Porque é assim, ó... Ei, não tô dizendo que é o caso da nossa amiga aí. Mas tem muita gente que quer emprego, mas não quer trabalho. Quer emprego, mas não quer trabalho. Então, minha amiga, olha, fala aí o que é que você sabe fazer, viu? O que é que você faz, que é pra ver se a gente encontra alguém aí que possa te dar esse emprego, tá bom? Fala, povo!
4: Bom dia, Rivamar. Antes da boa.
0: Oi.
4: Boa, tô feliz. Ali é Fazenda Cascata.
0: Sim.
4: Um alô pra Dona Luz, na Roça do Povo, Sônia, Silvio. Todo esse pessoal maravilhoso da Roça do Povo. Município de Olhalino Leal, Fazenda Cascata.
0: Pronto, um abraço, querido. Olha o Gilson Cruz de Quaraci, bom dia.
5: Bom dia, bom dia, Rivamar.
0: E aí, velho?
5: Cruz de Quaraci.
0: Manda.
5: Rosão Pardal do Migal, Valde Geni, Graça São Caetano. Rapaz, aqui tô menino aqui no meu bloco aqui na frente, que parece que o João Grilo.
0: Ih, rapaz.
5: Eu acho que é irmão dele.
0: Vai
5: botar debaixo do Jegue o Zé Coió, o Tite lá nos Craveiros, botar debaixo do Jegue. Bota Raimundo de Timbo debaixo do Jegue. Botar aqui, se eu tenho um ouvinte seu aqui também em Quaraci, o Edmundo,
0: o
5: popular dormindo aqui no Quaraci.
0: Sim, eu tô vendo o Gilson Cruz aí, tá meio fuendo, tá? A chupa toda pegou ele. É a gripe chupa toda. Ivamar, bom dia, Tinho, do São, da São Joaquim.

0: Quim de Barro Preto. Ivamar, a estrada continua feia, viu? Ajuda nós aí, Ivamar. Tá na boa, tá feliz. Onde é, menino? São Joaquim. Ei, rapaz, aí em Barro Preto. Prefeito, vamos trabalhar. Mas também eu vou te contar, viu? Com essa chuvarada que tá aí, se patrolar, vira um verdadeiro mingau. É, tem que ter aí uns 3 dias de estiagem. Porque, e tem essa também, viu? Se patrolar, mesmo com 3 dias. E logo depois vem chuva, acaba ficando intransitável, né? Pois é. Vamos ouvir o homem que fala cantando? É Ulisses. Ulisses lá do Carlos Silva. Fala, Ulisses, bom dia.
1: Bom dia, Rádio Boa FM. Ouvinte, amigos e amigas, que tenhamos uma excelente terça-feira, que Deus nos abençoe sempre. Amém?
0: Aí,
1: aqui quem fala é Ulisses, liderança do bairro Carlos Silva, Daraí, de Itabuna, Bahia. Peço um alô pros meus amigos, Batista, bairro Fonseca, Ailton do Bicho, do bairro Pedro Geron, Ju, do bairro Daniel Gomes. Obrigado, atenção de todos. Estamos juntos. Ivamar Mesquita.
0: Valeu, Liz. Ele fala cantando. Olha, 5 horas 36 minutos.
2: Amar.
0: Oi.
2: Vanderlei. Tá falando aqui que quando a gente sair do programa, é pra dar uma passadinha lá em Arnaldo do Mingau.
0: Vamos, não tem problema. O bolso de vocês é meu guia. Viu? O bolso de vocês é meu guia. A gente passa, não tem problema não.
2: Ei, Ivamar, nós vamos passar lá em Arnaldo Mingau.
0: É.
2: Pra você pagar um mingauzinho pra nós.
0: Ah, eu sabia que ia sobrar pra mim. Eu mesmo não, não é você que tá convidando mais Vanderlei. Então vocês que paguem aí, ó.
2: É, Ivamar. Se não, leva o doutor do Cacau que ele paga pra nós.
0: Pois é, doutor do Cacau não veio hoje, vai sobrar pra quem? Vai sobrar pra mim, então vocês vão sozinhos, viu? Que depois eu vou. Pois é. 5h37, 5 horas 37 minutos. Olha, prepara o grito de guerra que Vanderlei precisa trabalhar, viu? Você sabe o que é? Pronto, então vai lá. 5h37 agora.
2: Avante, Vanderlei!
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0: Errantezinho afinado, rapaz. 5h40 agora.
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0: 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Vem pra cá, faça parte dessa audiência, né? 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

0: Isso aí é pra turma entrar no clima. Pode deixar nesse clima aí. Nós vamos falar, sabe de quem agora? 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Olha, ontem eu recebi de um radialista lá de Canavieiras. É que o Virontral, ele tem comercial também com outras rádios por aí afora. 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E aí o radialista me mandou, aliás, ele sempre me manda, né, áudios de ouvintes falando do Virontral. Aí o ouvinte dele falou assim com ele, ó.
1: Bom dia mais uma vez, meu amigo Hudson.
0: Hudson.
1: Parabéns, muito obrigado e... gostaria se mandasse um alô pro pessoal dos Caldeirão, viu? Os Caldeirão, fica aqui perto do Campinho.
0: Região de Canavieiras aí.
1: E quero agradecer também pelo comercial aí do Virontral. Rapaz, aquele remédio é bom mesmo, Hudson. 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Rapaz, o remédio é bom, viu? Tá bom de... Também o marido de Elvira, comprar também Armi, que, viu? Então é um remédio muito legal aí para a galera comprar esse remédio aí, que é jogo duro. Um abraço, diz, por tudo e Deus te abençoe mais uma vez.
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0: Mesquita. Vamos lá, foi o quê, rapaz, hein? Não, fala aí no microfone, abre o microfone dele, Vanderlei, o que que tu quer?
4: Olá.
0: Diga.
4: Sabe quem foi que falou? Que vai me ensinar a dirigir?
0: Meu Deus, pra quem é o maluco? Quem é o doido que vai te ensinar a dirigir? Quem é?
4: É, rapaz, foi ele que... Ele que tem experiência no volante, viu?
0: E é, né?
4: É, taxista.
0: Misericórdia.
4: Muitos anos já como taxista.
0: Quem é?
4: Ele vai me ensinar a dirigir.
0: E quem é esse taxista, esse maluco que vai te ensinar a dirigir? Quem é?
4: É TT. Táxi,
0: mamãe. Ave Maria. TT, vai procurar o que fazer, TT, vai.
4: É, TT do táxi, lá do bairro Lomanto. Ele vai me ensinar a dirigir, mamãe.
0: Coitado daquele carrinho branco dele, né? Vai virar uma bola de ferro machucada. Vai ver o que é bom pra tosse. 5h49 agora.
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0: Olha, saiu nas redes sociais de novo em páginas de jornais a questão do fogão de lenha que pode gerar multa no Brasil. Brincadeira o negócio desse, né, rapaz? Esse governo Lula não tinha o que fazer, não, é? Fogão a lenha pode gerar multa de até 10 mil reais no Brasil. E lei ambiental prevê punição nesses casos. Aí, de repente, tu tá botando a mão na cara e dizendo que nada, tô nem aí. Se chegar alguém do Ibama, alguém que realmente vai fazer uma vistoria na sua fazenda e quiser lhe enganchar,

0: Se chegar alguém do Ibama, alguém que realmente vai fazer uma vistoria na sua fazenda e quiser lhe enganchar, vai lhe enganchar, pode lhe enganchar em até 10 mil reais com multa por causa de um fogão a lenha. É brincadeira. Agora eu fico pensando, viu, gente? Se o governo Lula tá proibindo fogão a lenha, então a fogueira de São João também tá. Não é verdade? Porque o fogão a lenha, ele vai queimar muito menos madeira do que uma fogueira propriamente dita. Então, e aí, como é que vai ficar nós no São João? Esse povo de padaria, pizzaria, que funciona a lenha, hein? E, gente, são muitas madeiras que muitas vezes precisam ser cortadas e essas madeiras podem ser aproveitadas. O próprio eucalipto, né? Que tem a madeira para ser feita de estaca, algumas até móveis, e aqueles restos de galhos são vendidos pelas empresas de eucalipto para queimar no fogão a lenha. E aí agora? Olha, a farinha, né? A farinha caseira, por exemplo, da zona rural, é feita a fogão de lenha. E aí? Olha, o fogão a lenha ainda faz parte do dia a dia, né, de muitas famílias brasileiras. Seja por tradição, economia, né? Ou pelo sabor único dos alimentos. Quem é que não gosta de uma feijoada no fogão de lenha? Uma galinha caipira no fogão de lenha? Mas olha, seu uso costuma gerar dúvidas sobre o que a legislação ambiental realmente permite e em que momento a fumaça passa a ser um problema jurídico com risco de multa. É, a legislação brasileira não proíbe o fogão a lenha em casas. Olha aí, ó, sítios ou comércios. Muito bem, então vamos lá. Desde que seu uso não cause danos à saúde, no meio ambiente ou incômodo relevante à vizinhança. Ó, já melhorou. Já melhorou. Mas e aí, se de repente chega um fiscal, não vai com tua cara? Se é lei, filho, pode aplicar sim a multa. E aí? Até que tu vá na justiça para provar que galinha não tem dente, é um Deus nos acuda. Olha, o foco da lei está na poluição atmosférica gerada pela fumaça e não na simples existência do equipamento. Ah, tá. Então, ó, para quem não sabe, até é sério isso que eu vou falar, viu? Sabe aquelas folhas secas que você geralmente limpa o seu sítio, limpa o fundo do seu quintal? Ei, psiu, pode lhe dar multa. Pode lhe dar multa, porque eles estão colocando que isso faz mal à saúde, faz mal à natureza, faz mal. Então vá multar, Lula, as fábricas que estão aí funcionando a todo vapor, né, rapaz? Pelo amor de Deus. Olha, a posse e o uso do fogão de lenha são permitidos em áreas urbanas e rurais, mas o modo de utilização é determinante. Quando a fumaça em excesso. Agora eu quero ver qual é o fogão a lenha que não tem fumaça. Odores fortes ou fuligem que prejudiquem terceiros. Entram em cena o direito ambiental e o direito de vizinhança com possibilidade de responsabilização. É, o risco de multa surge quando o fogão a lenha resulta em poluição atmosférica acima do tolerado pela legislação e pelas normas locais, especialmente em áreas urbanas densas. A fiscalização geralmente começa após reclamações de vizinhos ou inspeções, olha aí, ou inspeções de órgãos ambientais, municipais ou estaduais. Quantas vezes o motorista para o carro, aí... Eu já passei por isso. Aí a lâmpada do pisca fogou. Ah, seu pisca tá queimado. E tome multa. Gente, pelo amor de Deus, será que um guarda, seja ele federal, né, municipal, estadual, não pode avisar o motorista? Olha, sua lâmpada queimou, da próxima vai ter uma multa, procure. Não é verdade. Você tá dentro do carro, muitas vezes não tem como tu ver, rapaz. Apesar que agora, eu não digo nenhum pisca, porque quando você dá o pisca que ele está queimado, ele fica tic, tic, tic, tic, tic, tic, né? Acelerado. Mas, por exemplo, uma luz de freio, não tem como você ver. Né? Não tem como você estar... E, de repente, você até inspecionou agora de manhã, mas quando é de tarde, a lâmpada pan queimou. E aí? Multa. Então, quando eles querem, a fiscalização quer lhe multar, não tem para onde tu correr. Então, é lei e pode, sim, gerar multa. 5h54 agora.
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0: Mesquita. Tem outro assunto aqui, rapaz, que eu botei. Ah, tá. Ó, ontem eu peguei

0: essa notícia, tá? Onde foi que eu botei, meu Deus? Aumenta o som que eu vou trazer aqui, vai.
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0: Olha, eu já falei que eu não voto em ladrão, né? Eu não voto em ladrão e não tô dizendo que eu vou votar nele, mas claro, é um candidato que, por que não, colocar na bandeja para ver se pode valer o meu voto ou não. E eu estou falando do Flávio Bolsonaro, que é filho do Bolsonaro. Repito, não estou dizendo que vou votar nele, mas tá, por que não, na mesa. As eleições ainda não começaram, mas a gente tem que começar a pesquisar. Deixa eu ver quem é que eu voto. Tá bem, né? Pois é. Nesse governo, vocês podem ter certeza que nesse eu não voto, porque já me demonstrou que não está organizando, não está administrando bem, tá? Quem vota, quem pensa que tá bom, quem acha que tá bom, eu respeito, mas que respeitem também o meu ponto de vista. Vamos lá. O Flávio Bolsonaro caiu em um escândalo a nível nacional, que foi a conversa dele com o dono do Banco Master, que está envolvido em mentiradas, né? Em relação a dinheiro público, envolvido com banco, enfim. Aí vem o judiciário, muita gente da política brasileira. E eu venho, sim, pesquisando, olhando como é que está essa situação desse bate-papo, desse zum-zum-zum entre o dono do Banco Master e o filho do Bolsonaro. Ontem, olha o que foi que eu vi de notícia. Ainda são notícias para se pesquisar, porém, é fato que foi colocado isso em questão ontem. Polícia Federal, é bom que a gente frise isso, porque é aquele velho exemplo que eu estou dando. Eu digo que Vanderlei roubou minha galinha. Lá na frente é provado que Vanderlei não roubou minha galinha. Mas olha o que é que já colou, né, nas costas do Vanderlei. Vanderlei, ladrão de galinha. Entendeu, Vanderlei? Porque para jogar o mal contra as pessoas, o que não falta é zum, zum, zum. Mas depois para dizer, olha, Rivamar mentiu, o rapaz nem roubou a galinha dele, aí ninguém tem ali para defender o Vanderlei. Infelizmente é assim, né? É como diz o Lula, né? A mentira anda mais do que a verdade. Infelizmente é verdade isso. Olha só, Polícia Federal, aí você não vai ver essa notícia em vários programas porque tá meio que fechado, né? Polícia Federal conclui que troca de mensagens entre Flávio Bolsonaro e o Daniel Vorcaro não apresenta indícios de crime. Você viu isso em algum lugar, Vanderlei? Pois é, provavelmente não vai ver. A Polícia Federal concluiu que a troca de mensagens entre Flávio Bolsonaro e o empresário Daniel Vorcaro, divulgada nos últimos dias, não apresenta elementos que indiquem a prática de crime por parte do senador. As conversas vieram à tona no contexto das investigações envolvendo o antigo controlador do Banco Master e mostravam tratativas relacionadas ao financiamento do filme Dark Horse, que é exatamente o filme do Bolsonaro, produção sobre a trajetória do ex-presidente Jair Bolsonaro. O conteúdo gerou forte repercussão política e intensa discussão nas redes sociais. Segundo informações divulgadas pela imprensa, os investigadores não identificaram, até o momento, qualquer evidência de que Flávio Bolsonaro tenha participado de irregularidades. Lembrando que o Flávio Bolsonaro tem colocado nas redes sociais que ele insiste que aconteça a CPMI, que é exatamente para investigar a fundo quem são os verdadeiros atrapalhados nesse rolo. A conclusão reforça que a simples troca de mensagens e a menção e figuras públicas em conversas não são suficientes para caracterizar envolvimentos em crimes. Com isso, aliados do senador afirmam que o resultado da análise enfraquece acusações feitas por adversários políticos e reforça que não há, até agora, elementos concretos que comprometam Flávio Bolsonaro no caso. Então tá aí a notícia, onde certamente você não vai ouvir em muitos programas. Na maioria dos programas você ouviu que o cara estava envolvido. Mas agora essa verdade aí, que saiu na imprensa, muita gente não vai comentar. Então, por que não? Ainda é um candidato que eu vou botar sobre a mesa para me analisar se eu voto ou não. Tá? Se eu voto ou não. Agora, em ladrão eu não voto, pode ter certeza disso. 5:59 agora.
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0: É o que, Vanderlei? Que ele tá aí com conversinha aí, é o que? Hein? Tá o que? Chateado? Por que chateado? Foi o que, rapaz? Chega pra cá. Foi o que? Diga.
2: Ontem eu passei na Praça do São Caetano. Eu fui lá na praça principal pra ir no Baratão, tão dos naturais. E eu não fiquei bom não, viu?
0: Foi o que houve, rapaz? O que foi que aconteceu? Conta pra gente aí, foi o quê?
2: Ei, mamãe, veio passando. Aí. Tinha um rapaz sentado assim na praça. Na Praça do São Caetano, próxima à loja do Baratão. Aí você vem assim pra mim. Ei, gato! Ô gato!
3: Ixi, mano!
2: Eu olhei pra ele assim, eu digo, oxe, tá me estranhando, ué? E ele falou assim, estranhando não, eu tô te achando um gato.
0: Que é isso?
2: Eu pensei, eu digo, olha como é que ele fala, se derretendo todo, rapaz.
4: Paciência!
2: Eu disse, besta, rapaz. Eu tenho namorada. Aí, ele olhou pra mim e falou bem assim, casado que é casado, não é capado, quanto mais de namorado. Eu falei, sai de mim, abacaxi, que eu tomei leite.
0: Meu Deus do céu.
2: Ai, vai retado lá, viu?
0: Que é isso?
2: Vai pra lá.
0: Vai pra lá o quê, rapaz? Dá chance ao menino. 6-1 agora, Vanderlei.

0: Rapaz, é coisa que esse João Grilo fala, viu, rapaz? Ah, o que é, rapaz?
1: E o cacau, hein? E o preço do cacau,
0: Vamos lá, Vanderlei. Vamos ao preço do cacau, Vanderlei.

0: 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Olha, o preço do cacau foi fechado de ontem para hoje a R$220. Olha só a queda. Praticamente R$40, né? De os últimos dias para cá, que chegou a R$240, quase R$250. E agora R$220. Desde sexta-feira, que praticamente está cravado nesse preço aí, ainda em clima de desvalorização do cacau. Portanto, entre o eixo Itabuna e Ilhéus, preço do cacau R$220. Arroba!
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0: Mesquita! 6:04, 6:04. Vamos trabalhar? João Grilo!
2: Ah,

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1: Ai, ai, vamos lá. São 6:10, 6:10. Acordando esse povo guerreiro, esse povo brasileiro. É, rapaz, olha, tivemos aí os garis que fizeram a paralisação e foi um caos, né? Porque ficou lixo em vários lugares. E é daí que a gente para ver o quanto é importante o trabalho dos garis. Rai, por exemplo, tá mandando para aqui, para mim. Bom dia, Rai. Ela diz: bom dia, Rivamar. Aqui na Nações Unidas temos muito lixo a recolher. A coleta não passou ontem como avisado. São muitos edifícios na rua, com vários apartamentos, e desde sexta-feira que não coleta. Então tá aí, né? Certamente muito lixo e acabou não dando tempo e meio dos garis darem conta ontem, né? Mas acredito que hoje, viu, Rai, deve passar por aí. É o que que ele tá reclamando aí, rapaz? É o que que você tanto reclama? Abre o microfone dele, é o que que você quer? Fala.
2: É, Ivamar.
1: Oi.
2: Doutor do Cacau não veio.
1: Ah.
2: Vamos baixar esse salário dele aí, viu?
1: Que é isso?
2: Ele faltou o programa hoje, Ivamar.
1: Não, rapaz, doutor do Cacau não veio, mas já deu a explicação dele. Fala aí, doutor do Cacau, bom dia.

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1: Muito bem, 6:12, momento e hora da gente trazer o quê? As manchetes de jornais que trazem notícias do Brasil e do mundo.
2: Brasil!
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1: Eita, vamos lá, vamos saber dos fuxicos, das fofocas que saem por aí. Começando com ele, Jornal à Tarde. Três foragidos são incluídos no baralho Lilás por crimes contra mulheres. Correio da Bahia. Vereador baiano é investigado por fornecer armas à organização criminosa. Tribuna da Bahia. Adolescente é apreendida após avó denunciar agressão e ameaça. O Globo. Vorcaro, esse tá famoso, hein? Vorcaro é transferido para cela comum após 2 meses preso na Polícia Federal. Jornal, na realidade tem que ir mesmo, né? Até porque, vamos lá, tem dinheiro, mas não é nenhum político importante, não tem, me parece que não, né? Os meios para estar em cela especial, portanto, cela comum nele. Jornal O Dia. Polícia Civil e MP investigam denúncias e maus tratos contra crianças em creche de São Gonçalo. Jornal Extra. Vigilância sanitária interdita açougue no Mato Grosso após encontrar carnes no chão, baratas e veneno para ratos. Venenos para ratos, eu acho que não é nada demais. Porém, desde quando saiba aonde está colocando os venenos para ratos e como está colocando, porque pior é não colocar, não é verdade? Hoje é difícil saber uma casa comercial que não se tenha rato. Não é só comercial, casa residencial também. Então tem que cuidar, tem que tratar. E para cuidar e tratar tem que ter o quê? Veneno para rato, ora. Folha de São Paulo. Irã avalia abrir Hormuz sem dar passagem para os Estados Unidos, diz porta-voz. O bicho ainda tá pegando por lá. O estado de São Paulo. Atiradores abrem fogo dentro de mesquita nos Estados Unidos e matam 3. Crianças foram retiradas do local. Correio Brasiliense. Ministério Público aciona TCU para fiscalizar plano de reestruturação dos Correios. Olha, os Correios, enquanto não mudar esse governo, a tendência é ficar de igual a pior. O governo passado pegou os Correios lascado em banda, aí conseguiu colocar no azul. Aí esse governo não só lascou com os Correios, que está devendo por demais, como também aquele dinheiro em caixa que ficou do governo federal. Esse governo agora conseguiu tirar aquele dinheiro em caixa e continuou a gastar, que está devendo trilhões já. O Popular. Aí tem gente que diz que isso é saber administrar. No país errado. O Popular. MP aumenta valor das diárias de promotores em viagens nacionais. Diário Catarinense. Empresa ligada ao filme de Bolsonaro comprou casa nos Estados Unidos, onde Eduardo vive. Rapaz, será que a gente vai achar aquela notícia que eu dei ainda agora, hein? Duvido muito, viu? Valor econômico. Renegociação de dívidas do agro pode custar até 150 bilhões de reais para a União em 2027. Jornal A Crítica. Homem é preso após descumprir medida e matar cachorro de ex-companheira em Manaus. É aquela coisa, né? O cara

0: pra se vingar. Tem deles que matam até o próprio filho. Diz que é pra atingir a mulher. Ó que loucura. Como mulher também já fez isso, né? Porque não é mãe, é mulher, é monstra, né? Pois é, e agora esse, né? Matou o cachorro certamente pra atingir a mulher. Cabeça de gente, eu vou te contar, viu? Estado de Minas. Mulher morre após suposta explosão de TV dentro de casa em Ibireté. Rapaz, é tanta explosão. É de celular, é de carregador de bateria de moto elétrica, agora de televisão. Olha, essas baterias, né, que são de... Como é, meu Deus? É bateria de... esqueci o nome agora. Bom, elas conseguem depositar bastante carga. E tem, recarregável, mas tem bateria de... Bom, esqueci o nome. Então, o que é que acontece? Tem explodido. As motinhas, por exemplo, né? Alguns casos já aconteceram. Já pensou? Aí, pelo amor de Deus, que Deus nos livre, mas não tem como não pensar. Já pensou se esses carros que são movidos à bateria, não é a combustível, começa a explodir? Misericórdia. Jornal do Comércio. Mulher presa após homem ser esfaqueado durante discussão em Paulista. Diário do Nordeste. Ancelotti anuncia convocados da seleção brasileira para a Copa do Mundo 2026.
1: Brasil.
0: Aí o nome de Neymar tava em questão, né? Em questão de muita gente comentando. Não, sim, sim, não. Olha, pra mim, não deveria faltar não, viu? Porque, claro, tem os defeitos dele, ninguém é perfeito. Mas que o cabra joga bem, joga. Ninguém pode negar, né? Então, Neymar, tem que estar dentro da Copa, né? Se não estiver jogando bem, vai para o banco. Mas que é um dos bons jogadores do Brasil, isso é indiscutível. Jornal Zero Hora. Massa de ar polar traz temperatura negativa e favorece geada no Rio Grande do Sul nesta terça-feira. Vamos com ele, Alexandre Garcia, já chegando por aqui com os seus comentários, aliás, com suas manchetes, para daqui a pouco seus comentários em nosso programa. Bom dia, Alexandre.
2: Bom dia. No nosso encontro de hoje eu vou falar sobre o crime de concussão, além da corrupção de autoridades e também do abuso de autoridade. Vou citar o caso chocante daquele delegado que invadiu uma casa em Cuiabá, deixando desesperada uma menininha de 4 anos, enquanto ele apontava a arma para a cabeça da mãe dessa menina. Bom, vou falar também sobre 15 anos de espera para explorar o fosfato que nós importamos. Nós somos um país louco, só pode ser isso. E a prévia do PIB do Banco Central. Nos últimos 12 meses, nós estamos crescendo só 1,8%. Em março, houve queda no agro, na indústria e principalmente nos serviços. Bom, detalhes sobre tudo isso daqui a pouco no nosso encontro diário. De Valladolid, Espanha, Alexandre Garcia.
0: Valeu, Alexandre. 6 horas e 21 minutos, 6h21. Ah, lembrei o nome da bateria. Bateria de lítio, né? Essas que tem explodidos por aí. É, me parece que a própria bateria de celular, né? Bateria de lítio. E às vezes explode dentro do bolso, em cima de determinados lugares dentro de casa ou de comércios, que tem ocasionado explosões e incêndios, né? Então é isso, né? Já pensou, hein? Deus os livre, hein? De esses carros que são movidos às baterias começarem também a explodir. Deus nos livre. 6h21, Rancho da Boa, o programa da família brasileira.
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0: Vamos com a musiquinha do programa que você sempre toca, para esse povo cair bem, bem, bem naquele ritmo sertanejo, naquele ritmo da roça, com sangue verde nas veias. Toca aí, meu filho, vai.

0: Lara, vamos trabalhar, 6 horas 23 minutos, 6h23, chama João Grilo aí, venha pra cá, rapaz. Não, não, esse microfone é o Jaqueline Mendes, tu não sabe disso? Você não sabe que ela tem ciúmes aí do cantinho dela? Não, senhor, o microfone é o de cá, vai, manda ver.
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0: E hoje temos uma carta que está vindo do município de Mascote. E diz assim: Rio Amado, tem gente que ainda quer viver no tempo do carrancismo, no tempo da jagunçada. Gente que não quer aceitar os tempos modernos, os tempos da paz e também da justiça. O pobre, Rio Amado, apesar de viver por baixo, mas já tem uns certos direitos também. Rio Amado, era a primeira vez que eu ia recorrer à justiça do trabalho. Eu cheguei no prédio da junta meio que escabriado. De vez em quando ainda me vinha assim, aquela dúvida se aquilo ia dar certo mesmo ou não. Sim, porque a gente que é pobre, a gente vive desconfiado de tudo. Porque quase nada dá certo pra gente. Mesmo assim eu tava decidido e eu entrei no prédio. Dali onde eu tava, eu não podia mais voltar. Entrei, tinha uns bancos assim na sala, eu me sentei. Olha, eu tava um pouco nervoso, mas eu tava consciente do que eu tava fazendo. Tinha outras pessoas por ali também. Alguns certamente eram trabalhadores que nem eu. E aí eu me animei mais. Fiquei ali esperando conforme o meu advogado tinha mandado. Eu tinha que ficar ali esperando. O advogado é quem ia me dizer o que fazer. Daí, uma meia hora mais ou menos, o homem chegou. Quando me viu, ele veio logo falar comigo, perguntando se estava tudo bem. Eu, apesar de nervoso, eu disse que estava tudo bem. Ele aí segurando meu braço e disse assim: É, seu Valdivino, o senhor pode vir aqui, viu? Olha, a audiência é daqui a pouco. O senhor pode ficar sentado aí que na hora eu vou chamar o senhor. Eu disse que sim, mais confiante. Ele saiu e eu fiquei ali sentado, mas já sentindo um certo alívio. Rio Amado, eu trabalhei uns 8 anos na Fazenda São Francisco. Fazenda grande de quase 20 mil arrobas de cacau na época. O empregado era um homem alto, de cara fechada, por nome de Sindral. Eu me lembro que eu cheguei lá num tempo de chuva. Tava em tempo de colheita. Cheguei com a minha mulher. Nesse tempo nós ainda não tinha filho. Então chegamos todo molhado, irmão, pedindo informações na sede e disseram que o empregado estava no secador. Rumemos para lá. Tava uma manhã fria, mas ali na quentura do secador tava um conforto muito grande para nós. Cheguei, arriei um pouco a mala que eu trazia no ombro. Tirei o chapéu com água correndo e perguntei a ele que estava sentado assim, bem no peitoril. Eu digo: o senhor que é o empregado, é? Ele disse que sim. Eu perguntei se tinha serviço, se tinha vaga para me trabalhar, e ele disse que sim. Depois ele olhou bem para mim, me mediu assim de cima a baixo. Eu aí falei a ele, Ivamar, que eu era trabalhador com experiência e que eu tinha documento, que eu tinha carteira. Ele torceu a boca assim num gesto de desprezo e disse: É, aqui não carece documento não. Vá ali naquela casa e fale com o seu Nivaldo, que é pra lhe dar uma casa na Avenida dos Casados. E minha mulher e Ivamar ficamos contentes e rumemos pra lá. E olha, Foi justamente por causa desse, por causa já desse começo, que terminou eu indo parar na Justiça do Trabalho. Eu estava lá sentado esperando a audiência que ia ter. Eu estava até um pouco nervoso. Mas depois que meu advogado tinha chegado, ele tinha me dado mais um pouco de coragem. E eu fiquei ali, vamos, ali esperando a audiência que eu vi chegar, o empregado da Fazenda São Francisco, o tal do Sindral. Ele chegou, tinha arranjado também um advogado. O advogado largou ele ali na sala. Eu via de cá que ele tava enfurecido. Nem sentar ele quis. De vez em quando ele me olhava de lá com uma raiva danada, como se quisesse vir em cima de mim. Eu fiz que não via, mas eu fiquei olhando assim, Ivamar, de lado. E aí, Ivamar, eu reparei assim, logo, pela porta por onde eu pudesse correr, e se ele viesse fazer qualquer coisa comigo. Eu reparei bem assim de lado e vi, Ivamar, que ele estava com a cara fechada para mim. Ivamar, olha, eu vi também que, sei lá, me parece que ele não estava sozinho, não. Ele estava com algumas pessoas lá, viu?

0: sei lá, me parece que ele não estava sozinho, não. Ele estava com algumas pessoas lá, viu? E olha aí, vamos reparando bem. Naquela época, não tinha muito essa questão de andar armado, não. Sim, porque muita gente tinha porte de arma. E eu reparei bem assim de lado e vi que ele estava armado. É, o revólver estava aparecendo por debaixo da camisa. Cá comigo eu pensei que aquilo estava errado. Sim, porque, sei lá, ali era uma repartição de justiça, com juiz, com advogado. Não era lugar onde se pudesse carregar uma arma, não. Mas na mesma da hora eu me levantei devagarzinho e já fui procurar meu advogado lá na outra sala. Ele estava assim no balcão, eu cheguei para ele e falei, eu digo, doutor, olha doutor, o homem já chegou aí e ele tá armado com um revólver. O advogado não acreditou, me perguntou se eu tinha certeza, eu confirmei que sim. Ele aí entrou depressa lá para dentro, conversou com as pessoas e eu fiquei de cá. Daí a pouco eu vi passar um soldado para a sala, Riva, mas eu fiquei cá olhando de longe. Eu vi o soldado encostar perto do cindral, falar com ele baixinho. Aí eu vi o homem esbravejando, todo impaciente, querendo argumentar. Mas daí a pouco eu vi ele tirando o revólver, entregando a arma ao soldado e mostrando os documentos, certamente o porte de arma. Depois que o soldado saiu, aí foi que ele ficou, Riva, mais espumando de raiva. E eu de cá, só olhando pra ele. Riva, mas lá na Fazenda São Francisco, esse homem era o maior terror. Todo mundo ali na fazenda e nas redondezas tinha medo dele. Ele andava na roça com um revólver na cintura e uma escopeta na mão. É, não se apartava dessas armas de jeito nenhum. O dono da fazenda quase nunca aparecia ali. Uns diziam que ele morava em Salvador, outros diziam que ele morava no Rio. Pelo que eu sei, Ivan, mas que ali na fazenda ele era o senhor absoluto e se achava um rei. E eu fui trabalhando ali uns anos, e os anos se passando, e nada dele vinha assinar minha carteira. Eu também comecei a ficar com medo de falar com ele diretamente. E um dia, eu comentei com outro trabalhador, um amigo meu. Eu disse assim, eu digo, é Vitório, o empregado de cindral até agora não assinou minha carteira. E eu já estou com mais de 5 anos aqui. Eu nunca vi ele falar em férias, 13º. E foi aí que Vitório me olhou triste, sem força, e me respondeu.
1: É, rapaz, aqui nessa fazenda ninguém tem carteira assinada, não. Aqui ninguém assina carteira de ninguém, não.
0: Me explicou, Ivamar, que quando tinha acidente leve na fazenda, cindral levava o homem na farmácia para fazer curativo. Se fosse coisa leve, o homem ainda ficava na fazenda. Mas se fosse coisa grave, ele fazia o curativo, dava uma semana de pagamento e mandava o empregado embora. Mandava o homem que estava trabalhando ali na fazenda embora. Pois olha, por essas e por outras, Ivamar, é que eu estava ali agora na junta, em busca dos meus direitos. Fiquei cá na outra sala esperando a audiência. De cá eu via o cindral danado de raiva, também esperando na outra sala. Parece que nunca tinha sido intimado na justiça. Depois que o soldado tinha levado lá o revólver dele, ele tinha ficado mais nervoso ainda. Eu sei que depois de meia hora, meu advogado veio me chamar. Mandou que eu me preparasse e me orientou dizendo, o juiz vai chamar agora. Chegando lá, você não fala nada. Só se o juiz perguntar alguma coisa. Deixa o resto comigo que eu resolvo. Eu endireitei minha camisa, acompanhei o advogado para a sala de audiência. E vamos lá, eu fui obrigado a trazer esse cindral na justiça. Pois olha, não que eu com mais de 7 anos na fazenda, se nunca ter recebido férias nem 13º, trabalhando até hora extra na semana sem receber, pois eu fui botado pra fora assim, sem mais nem menos. Foi nessa época agora, Ivamar, essa crise do cacau de alguns anos atrás. Nessa sexta-feira de pagamento, eu fui receber meu dinheiro. Na hora que ele me entregou o dinheiro,

0: Ele me deu o pagamento dobrado da semana, me deu uma feira a mais, pois me entregou o dinheiro e foi dizendo:
1: tá aí uma semana a mais aí pra você. Vá se dispensando aí, nós estamos te dispensando. Não precisa mais trabalhar essa segunda-feira, não.
0: Eu olhei assim pro dinheiro, ia mais em cima da mesa. Tava também uma escopeta do lado. Eu aí disse a ele, eu digo, sim, e os meus direitos? Os meus direitos, aviso, férias, 13º. Nessa hora ele botou a mão na cintura, onde eu vi o revólver por baixo da camisa, e me respondeu com raiva:
1: direito de peão é trabalhar. Isso sim, é trabalhar.
0: Eu aí fiquei calado, peguei meu dinheiro e saí, peguei minhas coisas na sede e vim da parte no sindicato. É, e agora tava ali, Ivamar, eu e ele, na frente do juiz. Meu advogado falou mais do que o dele. O dele não tinha quase nada para resmungar ou perguntar. O juiz chamou a atenção dele, falando dos erros dele, e no fim, mandou que ele me pagasse, Ivamar, uma soma de direitos que deu um bom dinheiro, viu? Ah, o homem teve que pagar, mas estava com tanta raiva, Ivamar, tanta raiva que a mão tremia na hora de assinar os documentos. Pois eu peguei o dinheiro e no sábado eu fui para a feira, encontrei a turma que ainda trabalha lá nessa fazenda e contei tudo a eles. Ah, Ivamar, todos esses pegaram o endereço do meu advogado e também do sindicato e disseram que na hora que ele for exatamente posto para fora, iria fazer o mesmo que eu fiz. Assinado homem trabalhador que sabe lutar pelos seus direitos na justiça. E eu peço a música Contunique Tinoco, fruto do meu trabalho.

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o climazinho, né? O climazinho do forró de São João chegando nessa grande festa popular que é o São João, né? A festa onde se dá pra dançar agarradinho, onde se dá pra bater um bom papo, tomar um licor ou um suco ou um refrigerante ou uma cervejinha, né? E trazer, eu diria, as boas festas do passado. Agora, é claro que tem também as mudanças que são inevitáveis, né? As músicas que mudaram. Imagine, tem pessoas que contratam, quando eu digo pessoas, é prefeitos, né? Que contratam sofrência para o São João. Pablo, pelo amor de Deus, não estou dizendo que é ruim, né? Pablo é um bom cantor, mas no São João, que é isso, rapaz? Tem que dançar agarradinho, um shotzinho bom, mas não tem jeito, não tem jeito, mudança é mudança, as coisas mudaram, né? E não é nem eu e nem você que vai fazer as coisas voltarem atrás, não é verdade? Mas, quem é tradicional, aí faz aquela fogueirinha, né? Olha aí, bota um forrozinho como esse e vamos curtir uma das melhores festas populares desse Brasil.

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1: 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Cadê ele? Cadê ele? O Tunes Aboiador tá aí? Solta ele aí pra gente ouvir, vai.

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0: 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Olha quem tá chegando por aqui, o TT. TT, é o gordinho do táxi. O pessoal chama Teté, agora chama TT. É, Teté é o gordinho do táxi, diz que é ele que vai ensinar o João Grilo a dirigir. Opa! Tu tá doido, né, Teté? Bom dia!
1: Ô, Ivan Marfano do São João aí, Pablo, Gustavo Lima. Olha aí, é brincadeira, rapaz.
0: Pois é.
1: Uns cantores que não tem nada a ver, rapaz, com o São João. Essas duas, tem um bocado aí nessa lista do prefeito, rapaz. O prefeito é doido. Gastando dinheiro à toa, aí vai pra outra rádio dizendo que 80% que tá pagando é o governo e a patrocinadora. É mentira, rapaz. E tá bom de arrumar essa cidade, que é uma buraqueira desgraçada, rapaz. Fica gastando dinheiro com porcaria de festa. Mas é bom que o povo gosta de festa.
0: É, isso se divide muito, né? Tem gente que quer, que gosta, tem outros que já acham que não, né? Tem que se administrar primeiro a cidade, enfim, né? Sim, Teté, você vai ou não vai ensinar João Grilo a dirigir, hein?
1: Deus é mais, não vou ensinar ninguém, rapaz. Principalmente João Grilo, eu tô doido.
0: Ele tá dizendo que vai usar teu carro aí, viu? Pra poder aprender a dirigir. Deixa o povo falar.
2: Bom dia, Riba Bautista. Bom dia, bom,
0: bom
2: dia,
0: dia, bom dia. Dia.
2: Aqui nessa delícia de caminhada, meu irmão, é coisa boa demais.
0: Olha aí, rapaz.
2: Você acordar cedo nessa neblina e caminhar.
0: É o Evandilson.
2: Oi, Riba. Oi. Me fala uma coisa, meu. Meu virontrol acabou, velho. Eu lá comprar uns 2 ou 3. Divide até em quantas vezes lá no cartão. Me fala aí, macho, velho.
0: Vai lá, vai lá.
2: Me fale logo, moço.
0: Se divide em 3 vezes, rapaz. Vai comprar seu virontrol, senão você não vai aguentar andar direito. Olha, o povo tá mandando foto de lixo aqui, parece que tá reclamando. Fala, povo.
3: Está uma situação.
4: Bom dia, bancada da boa.
0: É o Rafael.
4: Ô, cowboy.
0: Oi.
4: Olha a situação aí que a Bilsonera deixou a gente hoje.
0: Meu Deus.
4: Não pegou o lixo. Aqui é na rua Adolfo Maron, no centro da cidade.
0: Adolfo Maron.
4: Ao lado da FTC, olha a situação.
0: Olha aí, rapaz. É o Rafael Amaral que está reclamando. Na realidade, viu, gente, houve uma paralisação dos garis a nível nacional. Isso como reivindicação para aumento do salário. Essa paralisação foi o bastante para a gente saber o quanto que é importante o trabalho desses homens e mulheres, né? Porque foi muito lixo para um dia só resolver. Sexta-feira foi a paralisação, sábado foi o dia do gari, não foi isso? Foi sábado? Foi sábado, Vanderlei? Bate aí para ver direitinho. E aí o que é que acontece? Com essa paralisação acabou que ficou muito lixo e não deu para pegar nem um só dia. Mas certamente hoje vai se resolver. Coljac, bom dia!
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5: 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Fala pra mim, é Coljac.
0: Coljac!
5: A turma da casa da prosa. Tio Nicolau, Nicolau Pronto,
0: oh, muito bem, meu amigo Coljac, esse amigo. Olha só, é como o Coljac tá falando, tem algumas dores que não tem cura. Fibromialgia, né? Problema de coluna, dependendo da situação, não tem cura. Agora, dá para se conviver com o problema, né? Nós temos um produto lá, viu, Coljac, que é o Zarpador. O que é que o Zarpador tem? Ele tem o cloreto de magnésio e ele tem plantas anti-inflamatórias, tá? Eu gosto de falar desinflamatório, que é uma palavra bem popular, mas anti-inflamatório, que vai, tá, ajudar bastante. Vai ter lá a canela de velho, vai ter lá o chia amarelo, enfim, algumas plantas que ajudam demais como anti-inflamatória, tá certo? E pode ser utilizado também o cloreto de magnésio de malato, que ajuda demais a questão das dores articulares. 6h54 agora.
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0: Chegando ele, o Alexandre Garcia, com seus comentários em nosso programa. Bom dia, Alexandre.
7: Bom dia. Quando a gente fala em figura pública ou funcionário público, são aqueles que estão sob a observação, a fiscalização.

0: população da origem do poder, que é o povo. O povo, ao pagar impostos, está pagando a folha de pagamento de toda essa gente. Portanto, merece respeito. Né? Eles estão sempre sob o escrutínio do povo. Por isso, a gente fica de olho em ministro do Supremo, em presidente da Câmara, em senador, né? Todos esses que vendem emendas, né? Recebem dinheiro para isso. A denúncia do senador Renan Calheiros foi impressionante, né? De que o Mota, presidente da Câmara, botou um jabuti num projeto de lei para permitir que os fundos de previdência, aí, que hoje estão todos com um rombo imenso, né? Pudessem aportar no Master. E a cunhada dele recebeu um empréstimo que nunca foi cobrado, de 140 milhões do Master. Então, essas coisas, é corrupção, é concussão, né? Quando um funcionário público, em razão do seu cargo, recebe alguma coisa, direta ou indiretamente, para si ou para outrem, isso é crime que dá até 12 anos de prisão, só para a gente lembrar. E também há os que cometem abuso de autoridade. Eu fiquei muito chocado, e eu acho que quem ficou chocado mesmo para toda a vida foi uma menininha de 4 anos. Um episódio que aconteceu em Mato Grosso, em Cuiabá, com um policial civil, delegado de polícia, que por razões de briga de condomínio, uma senhora havia xingado, alguma coisa assim, um enteado dele. Ele invadiu a casa dessa senhora, sem mandado judicial, com dois policiais uniformizados, com uniforme de campanha, camuflados, né? De arma na mão, apontando a arma, dizendo que ia estourar a cabeça dessa mulher com a criancinha ao lado, a menininha. Essa mulher estava convalescente de uma cirurgia, a menininha aos berros. É um negócio chocante. E aí ele foi condenado a 2 anos e meio em regime semiaberto e multa de meio salário mínimo 20 vezes. Salário mínimo daquela época. E o juiz lavou as mãos como Pilatos, dizendo que se tiver mais alguma coisa, a corregedoria da Polícia Civil é que vai resolver. Decisões assim não dão um bom exemplo contra abuso de autoridade. Né? Bom, falando nisso, né? Agora estão falando aí dessa delegada federal Valéria Vieira da Silva, que fora afastada pelo ministro relator do caso Master, ministro André Mendonça, com um impedimento de sair do país. Ela não pode mais acessar como ela acessava, usando a senha dela, coisas privadas da Polícia Federal, como o inquérito do Master. Ela pegava aquilo, sabe lá quanto recebia por isso. O marido dela também, que é um policial federal aposentado, né, o Francisco José da Silva, e fornecia para a turma. A turma era o pessoal da pesada, da máfia do Vorkaro. É triste a gente saber disso. Né? Bom, queria registrar aqui. Hoje, um espanhol me perguntou se o Brasil não gosta de si próprio, se o brasileiro não gosta do Brasil. Eu tenho dito que o brasileiro é masoquista. Por quê? Durante 15 anos, os prefeitos de Lavras do Sul passaram brigando para ter... Estava lá embaixo da terra, está ali a flor da terra, né? Os fosfatados necessários para fazer a combinação do NPK, da base do fertilizante. A gente depende de fertilizante do Marrocos. 2/3 do nosso consumo, né, a gente importa. 15 anos brigando, não tem licença ambiental, não pode. Gente, meu Deus do céu, acho que nós somos loucos. Mas finalmente saí. Foi lá no palácio do governo do Rio Grande do Sul receber a licença ambiental, enfim, né, se não aparecer Ministério Público aí para impedir, para começar uma empresa chamada Águia Fertilizantes. Dá para tirar 300 mil toneladas anuais de fosfato. É um investimento de 180 milhões. A gente vê um investimento desse, compara com 140 milhões que o Master teria pago à cunhada do Hugo Mota, parece pouco, né? É isso. Por isso é que essa prévia do Banco Central está indicando aí o nosso PIB amarrado. Nos últimos 12 meses, nós crescemos 1,8%. Agora, em março, queda de 0,8% nos serviços, 0,2% no agro e 0,2% na indústria. Esse é o país. De Valladolid, Espanha, Alexandre Garcia.
1: Valeu, Alexandre. Essa eu gostei, viu? Que parece que o povo brasileiro é masoquista, né? Masoquista é quando está sofrendo, viu, gente? E está dizendo que está gostoso. Bom, eu posso falar porque eu sou baiano e sou nordestino. Eu sou com muito orgulho, tá? mas me parece que a Bahia em particular é masoquista. É, porque você pega os dados, né? Isso aí não sou eu que estou falando, não, é os dados. Bahia, um dos piores índices de violência no Brasil. Bahia, um dos piores índices de situação educativa no Brasil. Bahia, um dos piores índices de situações de saúde negativa no Brasil. Aí você vê o histórico, os mesmos governantes praticamente há mais de 20 anos. Isso é masoquismo, né? É sofrer e dizer que tá gostoso. Vai entender cabeça de gente. Na Bahia, há quem diga que é o curral eleitoral. É assim que eles falam, né? Por aí no popularmente dito gíria política, né? Ah, o curral político do PT é o Nordeste, né? Que acaba colocando eles em primeiro lugar. É um dos estados mais pobres do Brasil. Aí, ó, ei, esse povo, nosso povo, nordestino baiano, eu posso falar, porque se fosse outro que não fosse nordestino baiano como eu sou, diria que era discriminação. Não, eu sou e eu posso falar. O nosso povo sai daqui, vai trabalhar lá fora, porque aqui não oferece emprego, e chega lá fora, ainda vota nos mesmos governantes. Vai entender cabeça de gente. 7 em ponto, estamos indo embora. É, grande abraço, chegando ela já tá por aqui, né? Toda bonita, toda cheirosa, já preparadíssima para mandar ver. Tô falando dela, Jaqueline Mendes, a líder em audiência. Pois é, sou fã do trabalho dela, tô sempre falando isso, né? Jaqueline Mendes, bota pocando. Poder da notícia tá aí, ó, batendo na sua porta e pedindo licença para entrar. Venha, Jaque, tchau, tchau, gente, até amanhã, se Deus quiser.

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0: Itabuna.
1: Diz aí, Itabuna. Aqui quem fala é Mariela Nunes. Já estamos no ar. Vamos aos destaques. Anota aí, o coração já começa a bater no ritmo do forró, porque vem aí o maior São Pedro do Brasil, 25 a 28 de junho. Prepare-se para viver dias de muita música, alegria e tradição. É o Ita Pedro 2026, chegando com tudo para fazer história mais uma vez. Chegou a sua vez de participar do 6º Pedal do Meio Ambiente, que busca unir todo mundo por uma causa maior. Já separa sua bike e se liga nas informações. Dia 31 de maio, concentração a partir das 7 da manhã no estacionamento da sede da Prefeitura. Inscrições através do Instagram oficial da Prefeitura de Itabuna.

E o trabalho segue acontecendo pelas ruas da cidade. Agora foi a vez do Jardim Primavera receber as ações do Pavimenta Itabuna, levando mais mobilidade e segurança para a população. A iniciativa vai pavimentar e recuperar mais de 200 ruas em 23 bairros da cidade. É obra acontecendo de verdade, bairro por bairro. Fique ligado no que é notícia aqui com a gente. Até o próximo programa.

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0: 7:11, 7:11. Olá, meus amigos, muito bom dia. É um prazer imenso voltar aos microfones da sua boa FM para levar até você o melhor programa no horário.
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0: Estamos de volta, imbuídos com o mesmo propósito, jornalismo sério, com credibilidade e com responsabilidade na informação. Aqui a verdade tem que ser dita, doa em quem doer, custe o que custar, ontem, hoje, amanhã e sempre. Sete horas, 7:12, 7:12, hoje é dia 19 de maio de 2026, é terça-feira, dia dos acadêmicos do direito e dia também nacional do combate à cefaleia. São 7:12, 7:12.

0: taxistas, caminhoneiros, caçambeiros e carreteiros. Aos meus amigos motoristas de ônibus ouvindo a gente, obrigada pelo carinho da audiência. Coletivo, intermunicipal, interestadual, para você ouvindo o Som da Boa na palma da sua mão, através do seu celular no Radiosnet. Muito obrigada pelo carinho da audiência, tá? Aos nossos ouvintes, né, que estão morando fora do país, mas estão sempre ligados aqui na nossa programação. Obrigada pelo carinho da audiência, viu, meninos? 7h14. Tá começando o Poder da Notícia.
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Bom, meus amigos, eu começo o programa de hoje fazendo um alerta, principalmente aos motociclistas, né? A gente está no mês de maio, Maio Amarelo, que fala sobre a conscientização do trânsito. E num mês como esse, eu me deparo em Ilhéus com vários carros destruídos em alguns pontos centrais da cidade. Que eu acho que não funciona mais esse tipo de campanha, sabe, Tony? Onde você bota carros destruídos lá na praça para que as pessoas possam ver. Eu acho que vai além disso a questão da educação do trânsito. O que é que os órgãos de trânsito têm feito em relação à conscientização do trânsito para motoristas? Só mostrar um carro batido não vai dar o efeito que precisa ser dado. E o que eu vi de número crescente que cresceu foram os acidentes sobre duas rodas, Tony. Motociclistas. Então a epidemia, eu tenho que chamar de epidemia, porque do início do ano até o dia de hoje, pelo menos na capital do estado, já foram 29 mortes por conta de acidentes automobilísticos. Eu não tenho dado completo aqui em Itabuna, mas constantemente a gente vem noticiando aqui acidentes automobilísticos com vítimas fatais no que diz respeito a motocicletas. Então, a epidemia é silenciosa sobre duas rodas. As motos, elas se tornaram parte inseparável da paisagem urbana brasileira. Em cidades grandes e pequenas, elas representam agilidade e economia para milhares de pessoas. Hoje, para você comprar a moto, é simples e fácil. Tá com o nome limpo, vai ali, financia, tira a moto. O único meio possível de trabalho e locomoção para muita gente, Tony. Que não tem condições de comprar um veículo maior, até porque um carro, o gasto ainda é maior. A moto se torna econômica, prática, rápida e consegue levar as pessoas para o seu trabalho. Haja vista que não há um transporte público de qualidade e faz com que as pessoas comprem o seu próprio veículo. Porque se tivéssemos um transporte público de qualidade, eu viria trabalhar todo dia de coletivo. Mas, infelizmente, faltam horários. Então, as pessoas acabam tendo que adquirir o seu próprio veículo. E, nesse caso, as motos se tornam a aquisição mais em conta, né? Mas, junto com essa expansão de vendas de motos, veio uma tragédia cotidiana que parece ter sido normalizada. É o crescimento alarmante dos acidentes envolvendo motociclistas. Gente, os números aumentam ano após ano. Emergências hospitalares vivem lotadas de vítimas de colisões, de quedas, de atropelamentos. Famílias inteiras têm suas vidas interrompidas por mortes evitáveis ou sequelas permanentes. E ainda assim, o debate público costuma ser superficial, limitado a culpar exclusivamente o condutor ou a repetir campanhas genéricas de conscientização. Gente, o problema é muito maior. A explosão do uso de motos está diretamente ligada às dificuldades econômicas do país. Muitos brasileiros encontraram nas entregas por aplicativo e nos serviços rápidos uma forma de renda imediata. A pressão por produtividade, prazos curtos e ganhos cada vez menores empurra trabalhadores para jornadas exaustivas e comportamentos de risco. Quando cada minuto vale dinheiro, a imprudência deixa de ser exceção e passa a ser parte do sistema. Também existe uma falha estrutural das cidades. O trânsito brasileiro foi planejado para carros, não para motocicletas. Falta sinalização adequada, pavimentação de qualidade, fiscalização inteligente. Buracos, vias mal iluminadas.

0: Minadas. A ausência de espaços seguros torna os motociclistas extremamente vulneráveis, Tony. Em muitos casos, um pequeno erro significa uma tragédia irreversível. Outro fator preocupante é a banalização do risco, cara. É comum você ver motociclistas sem equipamentos adequados, trafegando entre veículos em alta velocidade ou ignorando regras básicas de segurança. Ao mesmo tempo, motoristas de automóveis frequentemente desrespeitam quem está sobre duas rodas, criando um ambiente de hostilidade permanente no trânsito. E o resultado dessa combinação, gente, é devastador. São hospitais sobrecarregados, aumento dos gastos públicos com saúde e previdência, perda de força de trabalho e um impacto emocional profundo nas famílias brasileiras. Enfrentar essa crise exige mais do que campanhas publicitárias esporádicas. Exige mais do que carros destruídos no mês de maio em vias públicas, viu, Ilhéus? É preciso investir seriamente em educação no trânsito. E isso tem que começar dentro da escola. Fiscalização eficiente. Infraestrutura urbana. Empresas de aplicativo também precisam assumir responsabilidade pelas condições impostas aos entregadores. Segurança não pode ser incompatível com produtividade. O crescimento dos acidentes de moto não é apenas um problema de trânsito. É um retrato das desigualdades sociais, da precarização do trabalho e da negligência histórica com a mobilidade urbana no Brasil. Enquanto a sociedade continuar tratando essas mortes como rotina, continuaremos assistindo diariamente vidas sendo perdidas no asfalto e muitas vezes de forma previsível e evitável. No ano de 2026, chegou para mim agora, obrigada Watson, foram registrados 74 acidentes envolvendo motocicletas na área urbana, sem nenhuma vítima fatal dentro da cidade. Mas vai para as BRs para você ver. Que a gente possa ter consciência e entender que trata-se de uma epidemia e que são vidas que são ceifadas. Mas quando a gente vê acontecer com os outros, acha que nunca vai acontecer com a gente e acaba dizendo que pimenta no fiofó dos outros é refresco. 7 horas 21 minutos, está começando o seu Poder da Notícia.
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0: Vamos às manchetes que serão destaques no programa de hoje. Jovem foi preso em flagrante após matar o pai e a madrasta a tiros no interior da Bahia. Isso aconteceu no município de Alagoinhas, viu? O que é que tá acontecendo com as famílias, Tony? O que é que tá acontecendo com as famílias? Divergências entre famílias sempre existiu e sempre vai existir. Mas tá faltando amor, gente. Respeito. Consideração. Daqui a pouquinho eu trago esse assunto pra gente debater aqui. 7h22, Marcelo Santos, com os destaques de hoje. Bom dia, Marcelo.
2: Bom dia, Jaqueline. Homem com envolvimento no mundo do crime foi executado com vários tiros na frente da esposa. Secretário que se envolveu em acidente com morte se apresentou na delegacia. Vovô danado foi preso pela polícia ao se masturbar no interior de um ônibus aqui em Itabuna. Daqui a pouco eu conto tudo aqui dentro do Poder da Notícia.
0: Daqui a pouquinho ele conta tudo, é brincadeira, gente. E eu vou te falar, viu, essa problemática de vagabundos, porque pra mim isso é um vagabundo, né? Que vive se masturbando dentro de colégio, principalmente no horário de pico de meninas indo pra escola. Isso desde quando era menina acontecia. Só que agora tem que denunciar, tem que parar o ônibus e chamar a polícia. Quando começar a dar cadeia nesses vagabundos, vai acabar isso. E o detalhe, viu, Tony? Que essa situação acontece, eu espero em Deus que ele não saia na audiência de custódia. 7 horas 23 minutos, 7h23. É hora de conferir as manchetes de capa dos principais jornais que circulam hoje por todo este país chamado
3: Brasil.
0: Jornal à Tarde, 3 foragidos são incluídos no baralho lilás por crimes contra mulheres. Correio da Bahia, vereador baiano é investigado por fornecer armas à organização criminosa. Você vê que o mundo do crime, ele tá cada vez mais organizado. Eles agora botam candidatos para serem vereadores, deputados. Já percebeu isso, Tony?
4: Demais.
0: É impressionante. E olha só, gente, que como cidadão, a importância de você averiguar, saber quem é quem. Saber quem é quem. É um ano de eleição esse ano. O que vai ter de compra de voto aí não vai estar no gibi. Não vai estar no gibi. Eu tive informações que a última eleição cobrava-se... Estavam se pagando... Essas conversas o quê? É verdade, pô. Porque voto vendido elege bandido. Voto vendido elege bandido. E muitas vezes, né, bancado pelo tráfico.
5: O diabo é que acredita.
0: Oxe, mas é verdade, pô. É verdade. Diz que na última eleição pagava-se voto a 300 conto, meu irmão.
6: Isso aí tá bom, né?
0: A paz é nas cidades brasileiras. E se a gente não tiver discernimento, vai acontecer novamente, porque a busca pelo poder é tão grande. É tão grande. E você, cidadão, entenda que voto vendido elege bandido.
7: Zaquinha, meu amor, calma, querida.
0: Não tem como ficar com calma, sabe por quê, Tony, que eu vou lhe dizer? Porque é isso que acontece. Olha aí, vereador baiano investigado por fornecer armas à organização criminosa. Então, cada vez mais os bandidos estão organizados, colocando deputados para se eleger. Você viu aquela de ontem? Eu tava vendo no jornal, né? Aquele deputado do Rio de Janeiro. A irmã do traficante ligando para ele. Cadê meus cargos? Tá entendendo como é que é? Rapaz, eu vou te contar. E aí, isso acontece. Tem vereador que é ex-presidiário.
8: Agora sumiu!
0: Tem vereador!
8: O vereador sumiu!
0: Oh, sumiu o quê? Eles estão cada vez mais aparecendo. Aí eu vou lhe dizer: tem vereador que é ex-presidiário, tem vereador que responde por tentativa de homicídio. São malandros. E se você não tiver discernimento, você vai cada vez mais colocar vagabundos, né? Bandidos no poder.
9: Eu sei que vai dar merda isso.
0: Ah. Hoje tá todo com medinho, né? 7 horas
10: e... Meu Deus do céu!
0: 7 horas e 26 minutos, Tribuna da Bahia. Adolescente é apreendida após a avó denunciar agressão e ameaça. Tem que denunciar mesmo, porque o que tem de adolescente agora, Tony, que vai pra cima de avô, que vai pra cima de mãe, porque agora os adolescentes andam muito estressados. Andam muito retados.
11: Você não pode tocar em adolescente. Não pode.
0: Como assim? Ela não pode triscar a mão, né? É. Mas adolescente tem o direito de ir pra cima de vô, de vó?
11: De pai.
0: De pai, de mãe, de tio.
11: É.
0: Ah, é? É adolescente ameaçando o tio.
11: O
0: entendeu?
11: O conselho tutelar tá aí pra isso.
0: Mas, rapaz, é uma situação. E depois, se ainda for no conselho tutelar, falar, rapaz, a criança tá aqui, o adolescente, vai querendo ainda responsabilizar os pais.
11: É, mas é a verdade. A culpa é de quem?
0: É dos pais?
11: É.
0: É. A culpa é dos...
11: Eu pau no pé do ouvido.
0: Rapaz, rapaz. Olha o que você fala, viu? Tu tá acabando de dizer que se der um tapa no pé do ouvido, corre risco de ser preso, né?
11: Vai.
0: Mas é muito triste a gente ver adolescentes hoje, sabe? Perdem a noite em celular. Perdem a noite em grupinho.
11: Eu tinha um taca que eu apanhava, chamava Coqui.
0: Coqui?
11: É. Minha, de burro, aquela ficou grande batendo de burro.
0: Rapaz.
11: Era pra mim.
0: É, meu avô tinha um pitó de boi. Tu sabe o que é pitó de boi, né? Rapaz.
11: Nem
0: ai,
11: isso,
0: Jaqueline.
11: Nem por isso eu deixei de ser homem.
0: Você tá me entendendo? Eu agradeço todos os dias todas as surras que meu avô me deu. 7 horas 28 minutos. Me fez gente. Hoje tá aí, menino, adolescente, indo pra cima de vô, indo pra cima de vó. Ameaçando o tio, batendo em mãe. Ó, eu vou te contar,
11: meu. Coroa, se liga aí, Se liga, coroa. Ai.
0: Rapaz, eu vou te dizer.
11: Ó, véia, pega meu café aí, véia.
0: Rapaz, você hoje tá demais, véia. Pra que eu fui dar ousadia? Tribuna da Bahia. Adolescente é apreendida, já falei, né? Sobre após a avó denunciar agressão e ameaça. Deixa eu contar. Vovô e vovó. Mamãe e papai.
11: Você viu, meu, né? Como é que eu...
0: Né? Não é um troço, não é um amor. Aí tu já pensou, depois de tanto amor que você dá, esse menino cresce, vem pra cá, pra cima de você? Tu tá entendendo como é que é?
11: Deixa lá rir,
0: pô. Rapaz, é triste demais, pô. Vó Caro foi transferido pra cela comum após 2 meses preso na PF. O dia, a Polícia Civil e Ministério Público investigam denúncias de maus tratos contra crianças em creche de São Gonçalo. É outra coisa, né? Você pega, deixa seu filho numa creche, né, Tony? Isso acontece muito, viu? Deixa o filho da gente, né, na creche, porque a mãe precisa trabalhar, de repente descobre que tá sofrendo maus tratos. É uma miséria, né? Pra que aceitou o serviço de cuidar de criança em creche? Se não gosta de criança, não é verdade, Tony? O dia... Já botei o dia extra. Vigilância sanitária interdita açougue no Mato Grosso após encontrar carnes no chão, baratas e veneno pra ratos. Rapaz, eu vou te contar, viu? Eu tava comentando isso ontem, viu, Tony? Que ontem eu acabei passando mal e a gente para e pensa assim, a gente come tanta coisa na rua, não sabe a procedência, né, Tony?
11: Ai, ai. Você
0: viu aquela história da pizzaria que morreu mesmo de gente, que passou 40 pessoas passaram mal comendo pizza e etc e tal? A gente precisa saber realmente o que comer, porque olha só, a vigilância sanitária chegou no açougue lá no Mato Grosso, aí tá as carnes que iam ser vendidas no

0: A vigilância sanitária chegou no açougue lá no Mato Grosso. Aí tá as carnes que iam ser vendidas no chão, barata, veneno pra rato por lá. Olha que loucura, Tony. Folha de São Paulo, Irã avalia abrir Hormuz sem dar passagem para os Estados Unidos, diz porta-voz. O estado de São Paulo, atiradores abrem fogo dentro de mesquita nos Estados Unidos, matam 3, crianças foram retiradas do local. Correio Brasiliense, Ministério Público aciona a TCU para fiscalizar o plano de reestruturação dos Correios. Jornal Popular, Ministério Público aumenta o valor das diárias de promotores em viagens nacionais. Pois é, né? Eu vou comentar isso aqui porque, assim, o Ministério Público é o órgão que ainda o cidadão acredita muito, né, Tony? Em defender a situação do cidadão. O Ministério Público tá aí para nos proteger, para cuidar da gente, para poder nos defender. E, assim, aumentaram os valores das diárias de promotores lá em Goiás, principalmente para quando vão fazer viagens nacionais. Aí aumentaram o valor das diárias. O salário não é pequeno, viu, Tony? Agora, o Ministério Público precisa fazer a sua parte. Haja vista que a gente encontra câmaras de vereadores que não fazem o seu papel em várias cidades daqui da região. A gente tem que parar e analisar, Ministério Público, que quando a coisa é pública, é notória, tem que haver investigação. Concorda, Tony?
1: Não.
0: O Ministério Público também é funcionário do povo, porque é a gente que paga os salários do Ministério Público, pô. Do Judiciário. É a população, é os nossos impostos. Diário Catarinense. Quando falou do Ministério Público, o neguinho ficou murcho, viu? Tá com medo, hein? De falar a verdade?
1: Quem
0: qual é a sua?
1: É
0: o povo. Você não sabia que é o povo, não?
1: Sim.
0: Então, tu é o patrão do Ministério. Paz. Essas conversas. Diário Catarinense, empresa ligada ao filme de Bolsonaro, comprou casa nos Estados Unidos, onde Eduardo vive. Rapaz, vai aparecer coisa, viu? Vai aparecer muita coisa. Valor econômico, renegociação de dívidas do agro pode custar até 150 bilhões de reais para a União em 2027. Jornal A Crítica de Manaus. Homem foi preso após descumprir medida e matar cachorro da ex-companheira em Manaus. Estado de Minas, mulher morre após suposta explosão de TV dentro de casa em Ibireté. Imagine, você tá assistindo a televisão, ela explode. É brincadeira um negócio desse.
1: De válvula.
0: Rapaz, ainda existe? Não tem não, pô. Jornal do Comércio, mulher é presa após homem ser esfaqueado durante discussão em Paulista. Diário do Nordeste, Ancelotti anuncia convocados da seleção brasileira para a Copa do Mundo 2026. Rapaz, na hora que falou o nome de Neymar, parecia que era final de Copa do Mundo com um gol de Neymar. Tu viu aquilo, menino? Eu espero em Deus, né, que faça jus essa convocação, viu? Porque é um ídolo nacional, né, Neymar Júnior? É um ídolo nacional. Agora precisa mostrar muito futebol lá, né? Só que mais detalhes sobre futebol, escute 18 horas aqui na Boa. Tem programa agora de esporte para você dar sua opinião, participar. 18 horas, Marcelo Santos comanda aí. É o Esporte da Boa? Esporte da Boa. E 0 hora, massa de ar polar traz temperatura negativa e favorece geada no Rio Grande do Sul nesta terça-feira. São as principais manchetes de capa dos principais jornais que circulam hoje por todo este país chamado
2: Brasil.
0: 7h33, Tony, eu vou um breve intervalo, mudou, 7h34, eu vou no intervalo e volto já, se Deus permitir, eu vou e volto.
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13: Diz aí, Itabuna, aqui quem fala é Mariela Nunes. Já estamos no ar. Vamos aos destaques. 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

E o trabalho segue acontecendo pelas ruas da cidade. Agora foi a vez do Jardim Primavera receber as ações do Pavimenta Itabuna, levando mais mobilidade e segurança para a população. A iniciativa vai pavimentar e recuperar mais de 200 ruas em 23 bairros da cidade. É obra acontecendo de verdade, bairro por bairro. Fique ligado no que é notícia aqui com a gente. Até o próximo programa.

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5: Tá falando com ela, olha a hora. Faltando 20 minutinhos para as 8 da manhã, não vai perder a hora, hein? 7h40 agora. Vamos à previsão do tempo para hoje?
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5: Amigos, hoje em Léo, sol com diminuição de nuvens de manhã, tarde ensolarada e noite com poucas nuvens. Não chove hoje em Léo, a temperatura mínima é de 23 e a máxima é de 28 graus. Vamos à previsão do tempo para hoje na cidade de Itabuna? Sol com muitas nuvens durante o dia e períodos de céu nublado. Noite com muitas nuvens. É aguardado hoje 0,08 milímetros. 40% é a probabilidade dessa chuva cair. Acredito que não caia, tá? Mínima de 21, máxima de 28 graus. Amanhã tem mais previsão do tempo aqui na sua Boa FM. 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
6: Olha a mensagem.
7: Amigos ouvintes da Boa FM, Jaqueline Mendes, eu queria emitir minha opinião sobre o tema do dia de hoje no Brasil, que é a convocação da seleção brasileira. Aqui quem fala é Davi Pedreira, ouvinte desse programa. Eu acho uma imoralidade, na minha opinião, o Brasil exaltar a convocação de Neymar. Assim, chamamos um ídolo para jogar na seleção. Um jogador que há anos vive bichado, Neymar joga um jogo, passa 6 sem jogar. Machuca o dedo, não joga, fica lesionado. Foi lá para um país da Arábia, ganhou milhões, jogou um jogo, ficou sem jogar 6 meses. É um jogador que não tem mais condicionamento físico. Está comprovado isso. E o pior de tudo é que, além disso, tem uma postura ética controvertida, não. Postura ética imoral. Se envolve em confusão, bate em colega, ofende colega, se vive em farra. O jogador faz mais farra do que joga bola. E aí eu acho que querer ganhar um jogo, uma competição, uma Copa do Mundo, com um jogador que faz farra e não treina, é um desconsenso, é um absurdo. Não se ganha competição fazendo farra, se ganha competição treinando. O que a gente tem de exemplo de Ronaldo Fenômeno, de Messi, jogadores que treinam o tempo inteiro e vivem condicionamento, né? E a gente tem um ídolo, Neymar, que a gente está exaltando, que foi convocado, que não gosta de treinar, que gosta de farra e só se envolve em confusões absurdas. Então, eu quero fazer uma reflexão que a seleção brasileira convocada, o grande problema não é convocar Neymar, é o povo dizer... Que bom que convocou Neymar. Alguém que não treina, que não joga mais há muito tempo, que vive, como se diz na linguagem, bichado, que tem uma postura ética comprometida. Então eu fico decepcionado com a exaltação do povo brasileiro à idolatria de um jogador como esse, que não pode representar o interesse popular porque não tem mais condicionamento físico, porque não tem postura ética. Porque os nossos ídolos devem representar nossos projetos. Temos que dizer para a juventude, esse rapaz é ídolo, mas é porque joga bem, não parece mais que ele joga bem, e porque tem a postura ética, e não tem a postura ética respeitada. O mundo inteiro sabe as notícias do que Neymar vive aprontando como jogador aqui no Brasil. Um abraço. Davi Pedreira, Jaqueline Mendes, bom dia.
5: Bom dia, Davi. Obrigada pela sua opinião. Interessante também, Davi, você participar de um programa de 18 horas, que é um programa de esporte, que inclusive tem polêmica, comentário, tudo sobre esporte, Davi. Não perde, não. É comandado por Marcelo Santos, Roberto Nunes e Nino Black. Não perca hoje, 18 horas. Estreou ontem e tá dando já o que falar, viu? Eu não gosto muito de comentar futebol, vocês sabem disso, né? Mas não sou expert no assunto. Eu acredito que Neymar foi convocado, mas... Talvez Neymar coma banco, viu? Tu não acha, não?
8: Eu acho.
5: Tu acha? Pois é, ele deve comer banco, né? O que a gente não pode perder é a vontade de torcer pelo Brasil. há muito tempo, acho que são 24 anos de jejum, 24 anos de jejum de um título, e a gente precisa acreditar que o Hexa vem. Porque em meio a tanto sofrimento que o brasileiro passa, eu acho que se a gente ganhasse esse título, era um momento que a gente ia se sentir um pouco mais aconchegado e feliz, né? Voltar a sentir a coisa de patriotismo, de torcer pela nossa seleção. Concorda? Então, vamos torcer, né, que esse Hexa venha. 7h44, Tony, que fale o povo.
0: Jaqueline, bom dia, minha amiga. Uma grande reclamação. O Jardim Primavera tá abandonado.
5: Oxê.
0: Tá abandonado.
5: Essa área aqui do complexo agora policial, dizendo,
0: caminho 17, 14, 13, abandonado, cheio de mato, as árvores caindo aqui em cima das casas, folha no mundo e buraco aqui nas ruas, que tem carro que nem passa. Carro baixo aqui não passa em certa rua aqui do Jardim Primavera. Nunca vi um lugar abandonado igual o Jardim Primavera. Fica aí minha indignação aí desse Jardim Primavera.
5: Ué, o comercial que rodou aí na estante disse que o Jardim Primavera tá chegando com tudo, né? Mas olha o morador falando aí, ó. Eu sei que passou um asfalto lá nas principais, não foi, Tony? Agora, o interessante seria que quando a equipe for de asfalto, já que tá indo pro bairro, porque hoje o bairro não precisa só tapar buraco. É questão de poda de árvores, você tá entendendo? É matagal nas praças. Então, na hora que for a equipe para um bairro, tem que ir a força-tarefa toda da prefeitura. Porque os bairros estão desse jeito. Concorda, Tony? Você vai lá fazer uma praça, ou você vai lá jogar um asfalto. Leva a equipe de Lázaro. Falar nisso, Lázaro, você roçou lá a Escola Brasília Baraúna?
6: Marcelo vai lá hoje.
5: Vai lá hoje conferir? Marcelo vai lá hoje, pessoalmente? É, vamos tentar aí ver, bater o carimbo, né? Que o ouvinte tá dizendo que o Jardim Primavera tá lá, precisando de podagem, matagal pra tudo quanto é lugar, e que tá lá jogado as traças, né? A informação que nós obtivemos, inclusive o comercial tá rodando aí, dizendo o quê? Que a prefeitura chegou no Jardim Primavera. Eu acho que só passou na principal, né, o asfalto. Não foi pras transversais, né, Tony? Que eu acho que é esse o grande erro. Acredito que é o grande erro. Você já foi num bairro com a equipe. Já faz logo a principal e as transversais, concorda, Tony? Aí fazer a principal pra depois voltar pra fazer transversal. Eu não acredito muito nesse tipo de trabalho, sabe, meu amigo? Uma vez que vai lá, depois some, porque é tanta principal que tem Itabuna, vai voltar pra fazer transversais aonde, pelo amor de Deus. Mas...
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9: Jack, bom dia. A Milson já tá em greve, né? Olha a foto aí da Adolfo Maron, como amanheceu.
5: É, rapaz, em greve não tá não, filho. Agora eu vou lhe dizer, eu quero aqui tirar o meu chapéu e parabenizar a população de Itabuna, que tiveram consciência, não foi, Tony? Eu não vi lixo nas ruas, eu não vi aquela lixarada, né? Você vê que quando avisa com antecedência, que usa os meios de comunicação para poder levar essa mensagem para a população sabe se organizar. Na sexta-feira foi uma paralisação nacional. No sábado foi o dia do gari, né? E aí eu quero parabenizar a população de Itabuna, que fez o seu papel de casa. Teve muito lixo lá no Mangabinha?
6: Mais ou menos.
5: Mas não foi aquele caos, não, né? Pois é, ainda teve algumas pessoas que ainda colocaram o seu lixo na porta, sabendo que não ia ter coleta, né? Mas assim, eu não vi aquele caos de lixo na cidade. Eu não vi. A Bilsonel não tá de greve, não. Não tá paralisada, não, viu? Onde é esse lugar que ele falou?
6: Alto Maron.
5: Alto Maron. O que é que houve aí, ô Bilsonel? Relação ao Alto Maron, amigos. Coleta de lixo lá, foi o que é que houve? 7h48, que fale o povo.
10: Dia, passa meu áudio aí pra Jaque, por favor. Boa, tô feliz.
5: O áudio é esse? É. Quem é, menino?
6: Sei lá, rapaz. Eu tenho 500 áudios aqui, eu vou saber que vai
5: ligar. É, ele fica doidinho aqui, né? Vamos lá, são 7h48, tá aqui, ó, Jaque. Manda um beijo pra gente, estamos na escuta. Soninha, meu esposo Léo e minha filha Suelen. Tá dado o recado. Ó, Rosana, inclusive, Rosana de Mutuns. Ontem ela veio me visitar, né, Ró? Foi um prazer, eu não queria nem largar de Rosana, porque assim, há muito tempo eu conheço a Rosana desde outras emissoras. Eu chamo ela de minha correspondente de Mutuns. lindona, trouxe presente pra mim, né? Um monte de doce que ela faz.
6: Ah, você saiu escondido de mim,
5: hein? Essa escondida foi. Mas um grande abraço pra você, viu, Ró? Um beijo grande. Obrigada pela audiência de sempre. Bom dia, Jaqueline. Eu me chamo Iraldi, é isso?
6: Não sei, não.
5: Tô procurando uma fazenda de gado. Solteiro pra tomar conta. E se possível, fala aí meu número, eu agradeço. Vou falar na estante. Marcelo tá me ligando aqui, ó. Deve ser atrás de você aí. Tá me ligando aí. Eu moro em Tapé e tô precisando trabalhar. Se alguém souber aí, fazenda de gado, não tenho família, sou solteiro pra tomar conta. É, o meu telefone é o 739-9128-0312. Atenção aí, você que quer contratar aí um vaqueiro, uma pessoa pra tomar conta de sua fazenda de gado. 739-9128-0312. Pede pra esse rapaz me ligar, por favor, ele tá mandando aqui, viu? 7:49. 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

0: 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O Marcelo tá te ligando, tá chamando e não atende, né? 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
1: Bom dia, Jaqueline Mendes, bom dia a todos da Boa FM, bom dia, Tony Babos. Bom, já que o rapaz aí falou sobre Neymar, né? Rapaz, eu quero saber que bichado ou não. E eu não tô aqui puxando o saco de ninguém, porque Neymar nunca me deu nada. Mas fala aí um jogador no nível de Neymar no Brasil. Não tem. Você sabe por que a seleção de 2002 foi campeã? Porque olha os níveis que tinha de jogadores. Agora você olha a seleção que foi escalada aí. Fala um jogador que tem o nível de Neymar. Ah, Vinícius Júnior. Vinícius Júnior é pipoqueiro, rapaz. Pelo amor de Deus. Vinícius Júnior só quer pousar pra mídia, midiático. Entendeu? Tem que chamar Neymar mesmo. Outro, chamou ele pra sair o culpado. Pra ele assumir a culpa que não ganhou a Copa. Que essa seleção aí, sei não.
0: Eu acredito no Hexa. Eu gosto de Vini, viu? Acho que Vini é... Militão não foi chamado, não? Foi? Rapaz, eu pensei que Militão ia, viu?
2: É porque o exército não deixou.
0: Ô, Tony, eu vou te comentar aqui. Eu acho que uma Copa igual aquela de 94 nunca vai existir, sabia? Porque a gente tinha Bebeto, a gente tinha Romário. E assim, hoje a gente não vê aquele futebol bonito que a gente via, né? A gente não vê aquele futebol bonito, sabe? Driblando o povo, dando chapéu, fazendo gol bonito, gol de placa. Era aquela coisa assim que você via que tinha raça. Eu espero que essa seleção tenha raça. Porque não vai faltar torcida minha. Isso aí eu posso garantir. Olha, você já parou pra pensar? Vixe, quem tá na linha? Ah, sim, o Águia, solta aí. É Águia, solta aí.
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0: Ó, eu vou reclamar o Tony, porque assim, eu acho uma falta de respeito com o repórter. Solta a vinheta mostrando que o cara é águia, que vai, que sobe, que desce. E você fica soltando risada pelo meio. Quer dizer, que falta de credibilidade essa do meu repórter. Não faça isso com ele, não. Marcelo, bom dia.
5: Olha, vão se os dedos e os anéis.
0: Oxe, vai os dedos, não era os anéis?
5: É os anéis que vão, hein?
0: E ficam-se os dedos.
5: Ah, você quer os dedos que iam.
0: Pois é. Marcelo, antes de mais nada, eu quero saber como foi a estreia do programa ontem.
5: Não, deixa só eu concluir esse pensamento meu. Né, que meu tio foi, mas deixou vir, né? O tio lá foi, mas deixou vir. Jack, bom dia para você, um abraço ao Tony Barros, ouvinte aqui do Poder da Notícia, pela sua rede boa de comunicação, tá na boa, tá feliz, é a rádio que mais cresce no estado da Bahia. É claro, ontem, sucesso total, Jack, graças a Deus, é o público do esporte faltava na do FM de Itabuna. Esse programa esportivo, eu digo sempre, quando eu conversei com nosso querido diretor-presidente, faltava o público no futebol, faltava o público do esporte na rádio, não é? E esse público também chegou, inclusive, ontem, através do programa Esporte da Boa, que fala diretamente do esporte em geral, em especial mais ainda, o futebol. Então, ontem, é claro, toda a imprensa esportiva debateu, conversou, falou, divulgou com relação a essa convocação da seleção brasileira, e a expectativa, né, que existia com relação à convocação do Neymar. E veio a convocação dele, tá na Copa, enfim, para alegria de muitos, tristeza também de alguns, e automaticamente vamos aguardar e não perder a fé. Porque somos brasileiros, e é claro, torcer pela seleção brasileira que possa fazer uma boa Copa do Mundo e que traga realmente o troféu. Mas com relação

0: programa, participações, né, de pessoas não só da cidade, mas também da região, participando, debatendo. E só foi o primeiro ontem. E ontem só foi apenas o destaque da seleção. Mas vamos estar discutindo e debatendo com relação ao nosso futebol da Bahia, do Brasil e também do mundo. E a nossa seleção de Itabuna, que está se preparando para a disputa do campeonato intermunicipal, campeonato interbairro, futebol amador, e tudo que for do esporte e também relacionado ao futebol, está discutindo eu, o Nuno Black, também o Roberto Nunes e a participação do Fala Torcedor aqui no programa. Tchau.
1: Valeu, então hoje às 18 horas tem mais, né? Então, pessoal, ó, na hora de debater essa questão de esporte, ligue seu rádio às 18 horas. Tem o Esporte na Boa com Marcelo Santos, Roberto Nunes e Nino Black comentando e dando espaço e voz ao povo para participar, comentar, não é verdade, Marcelo?
0: É verdade, fica à vontade, pode ficar à vontade. Desde quando há respeito, né, com quem a crítica vai ser direcionada, fica à vontade, rádio democrática para isso.
1: Valeu, Marcelo. Marcelo,
0: já, eu te mandei aí um vídeo. Já vi?
1: A pergunta que não quer calar é essa, se fizer ou não, deixa eu ver, não recebi ainda não. Ah, vi.
0: Olha o vídeo ali, direitinho.
1: Oh,
0: departamento aqui do colégio.
1: Coisa mais linda,
0: Paraúna,
1: mãe.
0: 80% já foi. Porque falta aqui a parte externa, né? Mas eu quero aqui dizer que esse problema que nós buscamos aqui na semana passada, na quinta-feira, nós trouxemos aqui essa situação do Matagal invadindo essa realidade.
1: Olha que realidade.
0: Olha a realidade.
1: Não é, menino. Olha, né? Que...
0: na quinta-feira eu não estava vendo a porta das salas, aqui de fora. E agora eu estou vendo. Posso até contar aqui uma, duas, três, quatro, cinco, seis salas.
1: Rapaz, né? Se você comparar o antes e o depois, é uma diferença enorme, cara. Então,
0: nós
1: assim.
0: Aqui, é verdade.
1: Pois é. Então, posso bater o carimbo?
0: Ainda não. Porque ainda falta aqui a parte externa. Não é? E uma parte também do cantinho ali que ainda está com o mato alto. Mas já deu aqui uma clareada e boa, né? Os alunos aqui que podem, inclusive lá agora também, já foi limpado, né? Já teve aqui a parte da roçagem, mas falta aqui a parte externa, que é a parte do passeio. O pessoal tem que andar, caminhar, né? Então tem que também ser feita aqui essa roçagem. Mas já quero aqui abraçar aí o nosso querido Lázaro Pellegrini, que já mandou mensagem aqui para mim, estava no programa, olha, vamos botar a equipe lá para subir, realmente fazer essa roçagem, e automaticamente ele voltou aqui, era para dia de ontem, por conta que nós estávamos no estúdio, não deu para vir, porém hoje aqui, nós estamos nesse momento, aqui na Escola Prática de Barahona, e o pessoal da roçagem já fazendo aqui 80% da roçagem, botando a presa aqui a calçada, Jaque, mas já é igual coisa, né?
1: Pronto, inclusive já faz o vídeo aí da calçada e já manda para ele, amigo, vamos terminar aqui que eu tô precisando bater o carimbo.
0: Exatamente.
1: Tá,
0: né? Apesar que eu vou dar pra gravar agora. Esse rapaz aí, ele fica falando que seu carimbo não tem esponja. Não bate que não tem esponja, que não tem tinta, enfim, ele fala isso aí. Mas, com fé em Deus, depois que fizer aqui a calçada, esse carimbo com martelo e tudo vai ser batido.
2: Rapaz, essas conversas.
0: Ele tá com medinho de alguma coisa.
1: É.
0: Tá todo com medinho.
1: Você viu aí como é que tá? Não posso comentar nada que ele fica
0: não
1: aí.
0: Pode.
1: É. Tá desse
3: a chapa vai esquentar.
0: Já que, oi, saindo daqui, vou agora ver se resolver a atuação lá no terreno do amigo do doutor, hein?
4: Aí agora sumiu! O vereador sumiu!
0: O que é que tem a ver vereador com o terreno do doutor lá no Pontalzinho?
1: Não é o doutor, não, rapaz. Tiago Leal falou assim que é o terreno é do sócio dele. Mas não é.
0: Exatamente.
1: Mas não, assim, o sócio.
0: Eu coloquei. Do amigo do doutor.
1: Do amigo do doutor.
0: Exatamente, botei assim.
1: Ô, Tiago, adiante aí, já fizeram lá. O Marcelo tá indo lá, né? Marcelo tá indo lá.
0: Ah, outra coisa, encontrei ele na quinta-feira.
1: Foi?
0: Na missa da Misericórdia. Tava lá, que toda quinta-feira ele vai. Eu falei, rapaz, aquele tem lá do meu sócio, enfim, já falei com ele, enfim. Falei, bom, então, segunda-feira eu vou lá. Segunda ou terça, passando por aqui, ouvindo a boa. Bom dia, Jacarelinho.
1: Bom dia.
0: Daniel, monta de aplicativo.
1: Oi, beleza. Dani, cadê? Tudo bom?
0: Tudo bom?
1: Tudo massa, tá, Dani.
0: Tô aqui ligado na Boa FM. Olha a microfonia, aumenta aí pra dar a microfonia. Aí, vai estar com você, viu? Aumenta aí, buzina agora, tá bom?
1: Aê!
0: Gostou, Daniel, um abraço. Valeu, Marcelo, bota o seu programa, viu? Valeu, Marcelo, um abraço. Daniel parou aqui, buzinando. o poder da notícia. Essa é a audiência, né, Jacques?
1: Não é verdade, Marcelo? Então pronto, você volta daqui a pouquinho direto do Pontalzinho, né? Da Praça do Pontalzinho.
0: Do Pontalzinho agora. Vou lá no terreno do amigo do doutor.
5: Vai não! Valeu. Não vai não!
1: Daqui a pouquinho o Marcelo volta. São 8 horas em ponto. 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
6: Jaqueline, bom dia. Itabuna amanheceu afundada no lixo. A porcaria da empresa de limpeza pública não recolheu o lixo, não.
7: Bom dia. Fiz uma música aqui. Asa Livre. Da minha esposa, minha.
8: Bom dia, Jaqueline. Eu sou seu ouvinte. Não vou identificar meu nome, sou caçambeiro. Sou aposentado. Mas é uma imprudência danada. Procura mandar botar uma viatura ali no percurso Nova Itabuna, na estreia ali. Até ali o viaduto. Para você ver no horário de meio-dia, de tarde. O que é que o motoqueiro faz ali cortando o carro? Outro dia quase dois se batem ali. Por pouco não entrou debaixo da minha caçamba. Tem muito motoqueiro imprudente aí. Bom dia, fique na boa, meu amigo.
9: Bom dia, Jaque. Bom dia a todos. Bom dia, Marcelo. Bom dia, Vida Boa. Eu também tô ligado, viu? Tô ligado. Rapaz, esses abestais tá ligando aí, dizendo que a cidade mexeu no lixo. Não é isso não, rapaz. Teve 3 dias de folga os garis. Os garis também merecem, rapaz. Que é isso? Começou a limpeza já? Poxa, bestagem de vocês é essa, rapaz?
1: Esse pessoal que mandou aqui, que tá precisando de servente, de pedreiro, não mandou o telefone dele, não? Não. Marcelo tá ouvindo a rádio aí, né? Tiago Léo já tá se antecipando aqui, viu? Pra quando você chegar aí. Diz que o sócio não tá achando mão de obra pra fazer a roçagem aí, viu? E aí eu tô vendo aqui que o cara tá perguntando quem precisa de servente, de pedreiro. Não tem roçador aí, não? Alguma pessoa pra fazer a roçagem, que tá precisando ganhar esse troquinho. Bora aqui fazer a ponte, viu? 8 horas, 3 minutos. Bom dia, Jaqueline Mendes. Meu nome é Jackson. Um abraço pra mim e todo o pessoal que tá ouvindo a gente aqui. Obrigada pelo carinho da audiência, viu, Jackson? Aquele abraço. 8:03, bora pro intervalo comercial? Na sequência eu trago mais informações.
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2: Tá falando com ela, olha a hora, são 8:09. Chegando aqui mais denúncias, né? Olha, já que a prefeitura realizou um processo seletivo no dia 9 de abril de 2026, de análise curricular. E no dia 8 de maio, o mesmo foi homologado e até agora, já que não chamou ninguém. Como é isso? E eu passei, estou aguardando, como muitos estão aguardando ser,

0: é isso. E eu passei, estou aguardando, como muitos estão aguardando ser chamados. Eu conto com seu apoio para cobrar da prefeitura quando vai chamar. Como é isso que faz um processo seletivo? A pessoa passa, aí vai, homologa no dia 8, hoje já é dia 19 e não chamou ninguém para trabalhar. Como é isso? Atenção aí, prefeitura, vamos responder aqui, ó. Como é isso? Vai chamar, não vai chamar? Passou, não passou? Como é isso? Aí vai lá, homologa e não chamou ninguém pra trabalhar, Tony. É brincadeira um negócio desse, rapaz. 8 e 10, que fale o povo.
1: Bom dia, Jaqueline. Tá na boa, tá feliz, é assim que se diz. Ô, Jaqueline, diga pra mim qual é o político que não é bandido aí. Fala pra mim aí, cita o nome de um aí. Fala aí pra mim aí. Se não é, vai ser. Se entrar na política, vira bandido. Não tem pra onde correr, Jaqueline. É o mundo que nós estamos, minha irmã. Fica com Deus aí, minha parceira, toda hora. Manda um alô pro meu parceiro Ivan aqui, que tá aqui tirando leite aqui, mas nós. Cuida, cuida.
0: Valeu,
1: cuida,
0: querido.
1: Cuida, Jaqueline.
0: Um abraço pra todo o povão aí, os vaqueiros tirando leite. 8 e 11. Eu respeito sua opinião, mas eu não concordo, sabe? Eu acho que só se corrompe quem não tem caráter. Só se corrompe quem não tem caráter. Eu acredito que tem bons nomes de pessoas aí que colocam o nome à disposição e que às vezes não tem uma oportunidade por ter, não ter grupo político, etc e tal. Mas eu acredito que só se corrompe em quem não tem caráter. Viu, Tony? 8 e 11. 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Deixa eu mandar um abraço para Ceará. Essa figura que eu conheci, tive o prazer de conhecer. Quem me apresentou foi o Tony Babos.
2: Eu não.
0: Foi sim. Eu não conhecia Ceará e vim conhecer Ceará esses dias. E posso dizer pra você, gente, que homem maravilhoso, gente boa, viu? Como é o nome da esposa dele, que eu não tive o prazer de conhecer ainda. Mas um abraço pra sua esposa, pra você, viu, Ceará? Parabéns pelo atendimento, né? Diz que é o melhor feijão tropeiro que tem é lá, né? A salada de repolho, Tony, diz que todo dia passa pra comer. Mas um beijo, viu, Ceará? Pra você, pra sua esposa, pra sua família. Obrigada pelo carinho da audiência. Ele que escuta o programa todo dia. Como é o nome do outro que você me apresentou? Que tava lá também? Marconi?
2: Marconi. Papai Noel.
0: Papai Noel. Um abraço pra Papai Noel. É os veinhos de estimação da Jaque, rapaz. 8 e 13. Que fale o povo, Tony.
3: Bom dia, Jaqueline Mendes e Tony Babos. Jaqueline, o que está acontecendo na cidade, Jaqueline?
4: Como assim?
3: Que lixão é esse na cidade, Jaqueline? Aqui é Cleito, motorista de aplicativo.
0: Ô,
3: rapaz,
0: Cleito,
3: aqui
0: repara.
3: No Jundiabá mesmo. É urubu, é cachorro, é cavalo rasgando lixo. É uma bagunça. A Jaqueline, pelo amor de Deus, puxa a orelha desse lero-lero aí. Desse lero-lero. Não vote na mulher do Augusto Lero, não. A

0: Cleiton estava aqui elogiando, né, que a população tinha se educado no final de semana, sexta, sábado. Mas hoje é terça-feira, que loucura é essa? Devagar o quê, rapaz? Tá com negócio de história? Oxi! Como é isso? Tá errado! Devagar, o quê? Hoje já é terça-feira, meu amigo. A paralisação foi sexta e foi sábado. O que é que tá vendo aí, Bilsané?
1: Domingo passou na Mangabinha.
0: Domingo passou? Pois é, aí voltou os trabalhos domingo, aí domingo tudo bem.
1: Nas ruas principais, né?
0: Nas ruas principais, beleza. Não passou domingo?
1: Passou.
0: Ontem foi segunda, hoje é terça, tem que estar a rua limpa. Como é isso? Não. Tá errado. Bilsané, como é isso?
2: Bom dia, Jaque. Tudo bem? Que Deus abençoe o seu dia e ele proteja sempre.
0: Amém.
2: Eu me chamo Patrícia.
0: Oi, Paty.
2: Jaque, eu gostaria de fazer uma denúncia. Eu gostaria que você falasse aí na rádio, porque tem trabalhadoras da Trifio que não tá podendo levar nem seu almoço, porque o porteiro não deixa entrar com uma bolsa onde caiba uma marmitinha para elas levarem. Não pode levar um lanche, não pode nada. Hoje mesmo, uma menina foi barrada na porta por ter levado uma sacolinha pequena com documentação e um pouco de água. Aí eles não querem deixar entrar. Que tipo de empresa é essa que proíbe o funcionário levar uma alimentação, levar uma água, até mesmo uma medicação, se sentir mal para tomar? Pelo amor de Deus, o tempo da escravidão acabou. Obrigada, Jaque. Que Deus te abençoe sempre.
0: Rapaz, é Trifio isso, é? É trabalho escravo, é?
1: Diz que na pênalti lá de Itajuípe também é
0: a mesma coisa. Na pênalti de Itajuípe também é a mesma coisa? Oxe, como é isso, hein, rapaz? Quer dizer que você vai pro seu trabalho, vai ter que passar lá 8 horas trabalhando. Você não pode levar uma sacola com... a sua sacola com seus lanches, suas coisas que você quer comer. Você é obrigada a comer o que eles servem lá? Na hora que quer servir? Uma água mineral, a pessoa às vezes não quer beber água da torneira, né? Não sei se é da torneira também, né? Mas às vezes não quer beber água que é servida lá, quer levar a sua própria água, não pode?
1: Naquela garrafinha
0: aqui. Oh, meu, é chamar a atenção aí da Justiça do Trabalho. Fazer lá uma inspeção, um serviço de fiscalização, porque isso não pode acontecer.
1: Cadê o sindicato, hein?
0: Não tem sindicato, não, desses trabalhadores. Amanhã vou conversar com o doutor Geraldo Calazans, falar a respeito disso, para ver o que, é que ele indica ser feito, né?
1: É
0: mole, Tony. Ah, não vou entrar mais aqui na rádio de bolsa, não, porque corre o risco de eu sair roubando as coisas, é isso, é? Porque dá a impressão que é isso, que não pode entrar com a sacola lá, porque, vai roubar, é? Quer dizer, você tá indo lá prestar o seu serviço, trabalhar, mão de obra do jeito que tá escassa e ainda ser tratado dessa maneira? Que loucura é essa? Tá entendendo? Vamos respeitar as pessoas aí, viu, Trifio? 8h16, que fale o povo.
3: Jaqueline, bom dia. Bom dia, Jaque. Aqui quem tá falando aqui é Alan, motorista de aplicativo. Deixa eu falar. Você sempre abre aí os seu espaço aí, né, convidando aí o nosso prefeito, e ele não comparece, né, várias vezes aí eu tô escutando aí, e o convite aí aberto, como está aberto, o que acontece, semana passada ele tava, né, na outra FM, falando sobre Ita Pedro, né, dando entrevista, né, tava lá na outra FM, eu não entendo, sempre quando é na de lá tem mais facilidade, né? Tem tempo. Já quando é na boa, há sempre dificuldades. Os empecilhos sempre, né, está com ele, que o impede, né? De dar uma entrevista aí a boa. Eu tenho certeza que a entrevista aí ia ser campeã de audiência para a cidade, para ele, né? Expor aquilo que o povo quer ouvir, né? Não maquiagem, né? Mas, enfim, tá na boa, tá feliz, é assim que se diz.
0: Obrigada, meu filho. O pessoal da Bilsoné tá perguntando, reclamando de quê? Me fala aí, me informa aí, por favor. Aí eu tô voltando aqui. Quais foram as reclamações? Alto Maron, condomínio Jubiabá e Gabriela. Tem mais algum lugar que tá com lixo aí, coleta não foi feita? Me passa aí, que eu tô conversando com o diretor da empresa. Aí vocês já me passam, pra poder passar pra ele. Porque ele ficou assim, reclamando de quê? Não tá chegando ao seu conhecimento não, Luiz, né? Que a situação não tá nada boa em relação à coleta em alguns pontos. Então, o nosso papel aqui é ouvir a denúncia e passar para a pessoa que é responsável. 8h18, sobre essa questão do comentário do ouvinte, falta de convite não falta. Ao prefeito Augusto Castro, já convidei inclusive a primeira-dama para vir dar uma entrevista aqui, né? Mas não querem vir, eu vou fazer o quê? Vou pegar pelo braço, sair carregando e trazer?

0: Com falta de convite é o que não falta. Agora não vem com pauta pronta, porque eu quero perguntar o que o povo tem para perguntar para o senhor, né? Então, assim, eu acho tão bacana quando os secretários vêm, que a gente consegue tirar todas as nossas dúvidas, porque são empregados do povo. Enquanto aqui é radialista, eu estou perguntando e cobrando em nome da população. Então, falta de convite é que não falta. Porque eu convido ele constantemente, mando recado para ele constantemente para que ele venha ao programa. Mas eu não sei o porquê, né? Eu acho que Augusto não gosta de mim, né? Acho que é isso.
1: Rua Castro Alves, cheia de lixo.
0: Rua Castro Alves também? É. Deixa eu anotar aqui e mandar. Onde é a Rua Castro Alves? Rua Castro Alves fica onde? Rua Castro Alves, também tá cheia de lixo.
1: Avenida Inácio Tosta, atrás da Águia Branca.
0: Avenida Inácio Tosta.
1: Filho.
0: Era aí, Inácio Tosta, filho.
1: Atrás da Águia Branca.
0: Atrás da Águia Branca. Da Águia Branca.
1: Isso. Muito bem.
0: Cheia de lixo. Pronto, se ele queria motivo aqui, pronto. Tá reclamando de quê? Tô mandando. Vamos lá, que fale o povo. 8h20, Tony, deixa eu falar pra vocês aqui, ó. Da toda a taça, já falei, né? 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
2: Passou.
0: Vai. 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Vamos lá.
2: Bom dia, Jaqueline. Jaqueline, eu sou...
3: Mas não querem vir, eu vou fazer o quê? Vou pegar pelo braço...
2: Sou pintor de carro, né? Mas todo dia de manhã, 6h40, eu levo a mulher para o trabalho e minha filha para o colégio. Levo no centro da cidade. Jaqueline, o centro da cidade está todo cheio de lixo. Todas as ruas, está aquele acúmulo de lixo. De lá até aqui, na Rua F, na principal, para quem sai aqui, Avenida de Léus, Avenida Juípe, cheio de lixo. A cidade toda. Eu tava comentando com meus vizinhos aqui. Tá um lixão a cidade. E eu só ando uma vez ao dia. Imagine. Tô na boa, tô feliz. É assim que se diz. Esse é o Tumarão, onde fica ali a CEMEP, né? Todo no lixo. Na porta da igreja tá um lixão. Um entulhão de lixo.
0: Mas manda esse áudio também, viu? Aí tô mandando pra ele aqui. Avenida Ilhéus, tá? Você acabou de falar. Duque de Caxias também já. Aqui, ó, pra aqui, ó. O acúmulo de lixo, lá na Duque de Caxias. 8h22, que fale o povo.
4: Marcelo Santos.
0: É ele, Marcelo Santos, pelas ruas da cidade. Tá no Pontalzinho, filho?
5: Olha, já tive por lá. Já tive por lá. Mas antes, eu te mandei um vídeo aí. Manda pro Luiz. Esse vídeo aí, sabe onde fica?
0: Na praça...
5: Catedral de São José.
0: Catedral de São José, tô vendo.
5: É em frente, na porta da Catedral de São José. É muito lixo mesmo.
0: Vixe.
5: Agora, fala pro Luiz aí pra trazer duas caçambas. Parece que pegaram o lixo todo da cena assim, mas jogaram aqui na porta da catedral. Você falando assim, olha, vamos jogar na porta da catedral, porque como é a igreja, o pessoal vai, ser rápido para poder fazer a limpeza. Mas tá aqui na calçada da catedral. Mas é muito lixo mesmo.
0: Ô, Marcelo, tu sabe me dizer se teve paralisação hoje? Porque não foi comunicado nada, né? Não teve.
5: Não, retorno normal era outro.
0: No domingo, que Tony Babos falou que domingo passou lá nas principais da Mangabinha, começou a passar desde domingo a coleta de lixo. Teve coleta de lixo lá no seu bairro? Tinha lixo quando você saiu?
6: Ontem tinha,
0: hoje não tinha. Hoje não tinha, não. Não reparou, não. Se não reparou é porque não tinha. Porque a gente só repara quando vê o lixo, né? É, mas assim, muitos pontos da cidade aí com lixo. Eu tô recebendo aqui um monte, tô mandando tudo pro Luiz. Mas diga aí, Marcelo.
5: Já, que aí, eu fiz outro ângulo aí. A imagem aqui na calçada da catedral é muito lixo mesmo. Então, a caçamba e meia sai daqui cheia de lixo, sabe, por dentro na catedral. Então, o que foi isso? Tive lá no Pontalzinho. Mandei a foto também aí.
0: Tô vendo.
5: De ladinho, né? Agora é o seguinte, viu, Jacques? Tem que roçar, né, e cercar. Porque se deixar aberto novamente, as pessoas vão jogar novamente lixo. E ali eu vi, inclusive, uns 3 a 4 sacos de nylon com entulho. que foram jogados nesse terreno aí, na esquina ali do Pontalzinho, com a praça radialista aqui de Brandão, saudoso de Brandão, que é a praça de trabalho aí do Pontalzinho. Eu já mando essa mensagem aí para o doutor, né? E acredito que até nós... O senhor não quer pegar esse empreitado, não, Tony? Eu tenho uma saudadeira lá na roda, né? Agora que eu lhe dou aí, você vai lá pegar essa empreitada nesse terreno aí, na esquina, lá da praça do trabalho no Pontalzinho, Jacques.
0: Eu não entendi o motivo da graça.
5: Eu não entendi a história. Eu não entendi.
0: É, ganhar um troco, né, meu filho? Só quer ficar em Ceará. Só quer ficar lá em Ceará. Né? Junta ele, Ceará e Papai Noel, pronto.
5: Vai ser o doutor B500. É alguma coisa, hein?
0: Sim, outra coisa, Marcelo. Ó, sobre essa situação, você falou o quê? Da roçagem? Pois é, a informação que eu recebi foi que disse que tá precisando de alguém para roçar e não encontra.
5: Por alguém que trabalha.
0: É, Tony Babos.
5: Pega esse empreitado aí.
0: Pega uma roçadeira, botar a roçadeira nas costas e fazer.
1: Eu quero muito então. Bem aqui na boa, não preciso de outro emprego.
0: Ó, eu vou dizer para você, mas tem que arrumar. Né? Tem que dar um jeito. Tem que roçar, tem que fazer. Ou...
5: E cercar.
0: Ó, Thiago, fala aí com o seu amigo pra pelo menos cercar, porque aí as pessoas têm pelo menos consciência de que ali não é um terreno baldio, é um terreno que tem dono, né?
5: Já que é aqui, eu vim passando aqui, bom dia, qual é o seu nome?
4: É Ronaldo.
5: Como é que passou, Ronaldo?
4: Rapaz, a Califórnia tá cheia de lixo, meu querido, ninguém aguenta mais não, cheia de antiga, terrível, tá demais, não sei o que tá acontecendo, né? O prefeito dá uma voz pra gente, nós estamos precisando, não é nada, bicho.
5: Qual é a rua lá da Califórnia?
4: É Conta Glória. Todas as ruas da Califórnia tá feio de lixo. Lá o carro diz que não passa de jeito nenhum.
5: Tá bom, abraço.
4: Querido, bom dia.
5: Eu fiz questão de parar aqui para viu aqui a reportagem nossa, na Praça Catedral. Fez questão de parar aqui e pedir um minutinho para poder falar isso aí, Jaque.
0: Normal
5: da Califórnia.
0: Pois é, mandei essa quantidade toda, tô esperando o Luiz agora responder, né? Porque, na verdade, a coleta de lixo precisa ser feita. E aí, se tá essa quantidade, todo mundo se organizou, sexta-feira ninguém botou lixo em rua, segurou sábado, segurou domingo, então tinha que vir com a força-tarefa. O que é que houve?
5: A paralisação, é bom lembrar, a paralisação foi nacional na sexta-feira.
0: Isso.
5: No sábado, no dia do Dari.
0: Isso.
5: Normal.
0: Mas domingo voltou. Não, domingo voltou, Marcelo, porque passou nas principais a coleta no domingo. Nas principais, nas transversais não, mas passou na principal, pelo menos recolhendo a grande maioria. Ontem já era para ter normalizado essa questão da coleta, pô.
5: Aqui, Ronaldo, não é isso não, Ronaldo. Acho que é a questão mesmo de normalização. Ele falou aqui que parece que a metade dos lugares está de ressaca, depois da festa de sábado. É, aí
0: tem ressaca, enfim. Não, mas isso aí não existe.
5: É, eu falei por aqui.
0: Saber aqui, esperar o Luiz me dar uma resposta pra gente poder dar uma resposta à população, que não pode
5: ficar... O Luiz, ele perguntou o quê? Não sabia não, hein, né?
0: Não, eu falei, Luiz, o povo tá reclamando. Aí ele mandou pra mim, reclamando de quê?
5: Olha aí.
0: Aí eu peguei e falei disso aqui.
5: Aí mandou a foto.
0: E aí mandei aqui uma cacetada aqui de foto. Pronto, acabou. É assim, vou esperar agora a resposta. Porque ganha gostoso a Bilsanear, viu? A gente paga. E é alto o contrato, não é barato não, viu? E entra a prefeitura, essa prefeitura, a Bilsanear parece que tem cadeira cativa lá. Não muda nunca a limpeza pública de Itabuna, já percebeu? É a Bilsanear que ganha a licitação toda, todo prefeito que entra prefeito, sai prefeito, Bilsanear fica. Eita!
5: Olha aqui, Tony Papo! Portagem da boa!
0: Valeu, Marcelo.
5: Da Catedral de São José. Agora eu vou aqui.
0: Ó, o concurso do licor. Pessoal aí que disse que ia mandar o licor ainda não veio. A gente precisa já ir degustando pra ir dando a nota. Né, Marcelo?
5: Exatamente. Terceiro do pacto.
0: Porque já pensou se chegar... É porque assim, vai ser dia 19 de junho que a gente vai fazer a degustação.
5: Na sexta-feira.
0: O resultado, aliás, a gente vai trazer o resultado. Mas a gente não pode degustar todos os licor no dia...
1: No mesmo dia.
0: Ninguém vai aguentar um negócio desse. Então vão trazendo, a gente vai provando e já dando a nota. Tá bom?
5: Exatamente.
0: É. Tá aberto o concurso de licor.
5: Esse licor já tá no carro, já leva logo hoje.
0: TT do táxi tá com litro no táxi, é?
5: Dois litros.
0: Tô aguardando, viu, gente? Horário comercial, tragam. Olha, 8h28, valeu, Marcelo.
5: Valeu, eu vou aqui agora botar o joelho no chão e agradecer a Deus por esse dia maravilhoso.
0: Valeu, querido. 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Mix Mateus, somos um só coração. 8h29, Tony. Que fale o povo.
6: Ô Jaque, bom dia. Pergunta, Marcelo mesmo deve saber disso. Esse Colégio Baraúna, o único cara, o único prefeito, que o Marcelo mesmo sabe disso. Vou falar um negócio que ele sabe disso. Que deixou esse colégio um brinco foi Ivânia. Deixou esse e aquele da Califórnia, que é o Emílio Gasta Azul Médio, saindo lá da Califórnia. Deixou esses dois colégios aqui um brinco. Ninguém comentou, entendeu? Ninguém comentou quando foi. Aí eu olhando assim, digo,

0: Califórnia, quer me ligar nos Estados Unidos, saindo lá da Califórnia. Deixou esses dois colegas aqui, um brinco. Ninguém comentou, entendeu? Ninguém comentou quando foi. Aí eu olhando assim, digo, uma reforma dessa não aparece ninguém para comentar. Se tivesse tudo acabado, comentava como está hoje, comentando. Mas ele foi feito uma reforma na gestão de Ivane. De Ivane, vê quantos já passaram de lá para cá. Valeu? Bom dia.
1: Mas,
0: Bom dia,
1: amigo, deixa eu
0: Jaque.
1: falar. Quando tá reformado, funcionando bem, não tem por que eu reclamar, né? A gente bate carimbo quando resolve, né? Não tem por que. A gente tem que falar do jeito que tá. Tem que falar mesmo, não tem? Tava lá cheio de mato. Graças a Deus, o mato já foi roçado. Só tá faltando o lado de fora. Por isso que eu bateria o carimbo, porque o lado de fora não foi feito ainda, né? Mas dentro da escola já foi roçado. Agora, quando tem uma. Quando a prefeitura entrega algo, a gente vai falar sim, né? Agora eu vou lá lembrar que foi Vani que reformou lá no passado. Já depois de Vani, já veio Fernando. Já veio um ano de Augusto, já tá no segundo de Augusto, né? Aí vale ressaltar a gente reclamar assim, ó. Nunca recebeu uma reforma desde Vani. Concorda? Mas se cada parede que for pintada, eu ficar aqui falando da parede que foi pintada, tem que entregar, meu amigo. Eu não tenho nem que elogiar se fez, porque é obrigação do governo fazer, concorda? Agora, abro minha boca para reclamar e cobrar serviço. Porque quem paga o salário deles é o povo. E o dinheiro que compra tinta, que faz, é o povo que paga. Então, enquanto povo, a gente tem que cobrar serviço. Eu não tinha nem que elogiar quando faz alguma coisa. Você sabia disso? É obrigação fazer. Concorda? Mas ainda sou boazinha que eu vou e elogio. Bato
2: Bom
1: carimbo,
2: dia,
1: bato
2: Jaqueline.
1: palma.
2: É, a
1: Tá me
2: cidade está cheia de
1: cortando?
2: lixo porque, né, a empresa ficou. Foi 2 dias. Foi um dia domingo, a empresa trabalhou. Só que as pessoas dessa cidade são muito poucas. Eles ajudam. Falaram que não era para. Você falou aí que não era para colocar lixo para fora. A rede de televisão falou e o pessoal botaram o lixo na rua. Outra coisa, a prefeitura devia obrigar esse supermercado, pizzaria, a botar uma gaiola nas portas do seu estabelecimento. Porque não é só dia de hoje, dia de domingo, essas praças, mas assim, picheada. Onde tem supermercado, Princesa Isabel, Bairro de Fátima, que vai lá para o Monte Cristo, na Bruno Rebouças. Santo Antônio nem se fala. Sabe? Então, a prefeitura devia obrigar eles a fazerem uma gaiola para guardar seus lixos. Porque aí vai os catadores, esbagaça, vai os cachorros, os animais, tudo esbagaça. Então, as pessoas dessa cidade são imundas, sabe? Eles gostam da imundice. Aí fica jogando toda a culpa no prefeito. Não sou a favor de prefeito, não, viu? Não jogando a culpa nem prefeito, nem empresa, não. Eu dou razão que tem razão. Sabe? Porque essas gente são muito imundas. Volta no dia de domingo. Então é assim, fora do horário. Então depois fico falando.
1: Pois é, tem razão também, né? Mas nesse caso aí, gente, foi um acúmulo de lixo muito grande devido às duas paralisações, na sexta e no sábado. Mas se domingo voltou, segunda voltou a coleta, o caminhão não vai passar naquela rua, não vai pegar a quantidade. Se tiver uma sacola, pega uma sacola. Se tiver 10, pega 10. Não é assim? A situação que eu tô recebendo aqui, ó, o Lázaro tá mandando para mim aqui, ó. Jaque. Passando para informar que a coleta de lixo só vai normalizar até o próximo dia 21, que é quinta-feira. Ou seja, hoje ainda é terça, amanhã é quinta. A empresa Biosanear está com todo o seu efetivo na rua e a prefeitura está dando suporte. Está sendo retirado das ruas da cidade, em média, 300 toneladas por dia, devido à paralisação da sexta e do sábado, dia do gari, que fugiu da normalidade. Mas já estamos empenhados para resolver o problema e entregar a cidade em perfeita condição até o dia 21. É Lázaro que mandou para mim. Eu acredito que quem tinha que me passar uma informação como essa é a própria a empresa Biosanear. Lázaro, eu agradeço você ter me mandado esse comunicado, mas a Biosanear, ela é responsável pela coleta. A prefeitura paga e gostoso, viu, para a Biosanear. Concorda, Tony? Então, assim, quem tinha que me responder é a empresa que ganhou a licitação e que recebe muito bem, não tem atraso, tá tudo em dia, tem que providenciar, colocar, pagar hora extra pros gari. Ó, pessoal, força tarefa, viu? Houve a paralisação, mas vamos pagar aqui uma hora extra para vocês, pra gente normalizar a cidade. Concorda, Tony?
3: Isso.
1: E aí quem tinha que me dar a resposta é a empresa que ganha muito bem e que ganhou a licitação e que não sai daí, né? Só ela.

0: ganha. Entra prefeito, sai prefeito, prererê, a Bill Saneai que ganha a licitação pra ficar. Quanto é que a prefeitura paga? O contrato é milionário. Por não dizer bi, né?
1: Não, é bi sanear, né? Bilionário não.
2: Ô Jaque, bom dia mais uma vez. Olha, eu tenho esse aqui de ginipapo. Isso aqui veio lá da cidade chamada Apuarema. Fica entre Gandives e Jiquié.
0: É Gandu, né?
2: Vou passar aí pra entregar pra vocês aí. Esse é de ginipapo, viu? Passe. É bom. Eu acho ele bom, não. Acho ele gostoso. Agora, depois eu vou aí no Arthur Miro levar um pessoal. Aí eu passo aí e entrego a vocês.
0: Valeu,
2: tem. Esse aqui, Jaque, tá desde janeiro aqui em casa guardado. Eu trouxe de lá, da Apuarema.
0: Como é que Marcelo descobriu que você tinha esse licor, Tetê? 8h35. 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
3: Bom dia, Jaqueline Mendes. Bom dia a todos ouvindo da Boa FM. Meu Jaque, você está em Nárnia, Jaque, com todo respeito. A coleta de lixo não foi feita ontem no bairro de Fátima, não foi feita no Monte Cristo, Parque Boa Vista, Loteamento Paraíso, Parque Verde. Tem lixo aqui que dá para tirar de carreta, Jaque. Jaque, quem disse a você? Quem é que tá de parabéns aí, Jaque? O povo, né? Que deixou o lixo para botar no dia que era para eles pegar. Porém, eles não pegaram. Não teve coleta não, Jaque. Vem aqui, Jaque, agora para você dar. Manda Marcelo vir aqui na Rua H, Monte Cristo. Inclusive é a rua que a irmã dele mora. Rua H, no Monte Cristo. Tem lixo aqui que dá pra botar em duas carretas. Oxi, meu Deus do céu. Tô na boa, tô feliz, Jaque. Acorda.
0: Olha, já que Lázaro tá nos ouvindo lá aí, Lázaro, o pessoal tá realmente na bronca. É preciso uma força-tarefa, então, aí, viu? Porque desde domingo a coleta voltou. Domingo, segunda, terça, quarta. Só amanhã é que vai regularizar a coleta de lixo. Tem que dar um jeito aí, por mais que a prefeitura tá ajudando, precisa aumentar mais o contundente aí. Outra coisa, já que você tá me ouvindo, vê lá, meu filho, o passeio do Colégio Baraúna, que tá cheio de mato.
1: O Kaique também ainda.
0: O Kaique também tá no Matagal, você precisa ver, viu, Lázaro? Virou lá uma selva. Os meninos estão estudando dentro da selva, lá no Kaique.
1: Nós queremos bater o carimbo pra ele.
0: Eu quero bater o carimbo, mas primeiro termina lá, ó, o Baraúna, o passeio tá todo no mato. E aí depois corre pro Kaique, viu? A questão da roçagem. Bom dia, Jaque. Anunciei, por favor, se tem alguém doando uma cadeira de rodas pro meu pai que tá precisando muito. Por favor, eu agradeço. Meu pai, Jaque, tem 79 anos e está precisando dessa cadeira de rodas e não tem condições de comprar uma. Ele mora no bairro Novo Fonseca. Atenção, quem tiver uma cadeira de rodas para doar, estamos precisando de uma, viu? A Neide do Sarinha que tá mandando essa mensagem. Se você tiver, entre em contato conosco aqui da Boa FM, tá? Pra gente poder fazer a alegria desse senhorzinho de 79 anos que tá precisando muito de uma cadeira de rodas. São 8 horas 39 minutos. 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
4: Bom dia, Jaqueline. Esse homem que falou aí, que no, do colégio lá, não sei o que, que Ivone fazia e acontecia. Esse Ivone nunca fez nada. Esse Ivone trouxe 7 pragas do Egito para aqui, para Itabuna. Chikungunya seca, viu? Fez aquele mausoléu lá em frente à casa da mulher, para os camelô, que quase matou os camelôs, só que Deus foi por eles, viu? Essa praga desse Ivone aí nunca fez nada. Em frente ao céu aqui, tem um jardim aqui que era para fazer uma quadra para os alunos do Federico, aqui na UFRGS 4. Ele não fez, porque foi obra superfaturada. Ele ganharam dinheiro na época dele, ganhou dinheiro e não fez a obra. Então, eu fui o pior prefeito que existiu em Itabuna. Viu? Obrigada, tenha um bom dia.
0: 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Alô, seu Gutenberg, um beijo grande, obrigada pela audiência. Granja Central do bairro de Fátima, na rua São Sebastião, 119. 8h40, a gente vai pro intervalo, Tony?
1: Isso.
0: Vamos a um breve intervalo comercial, na sequência tem mais 50 áudios ainda pra rodar, viu? Não sei se vai dar tempo.
1: 51,
0: é uma boa ideia. Vamos lá, um breve intervalo e volto já.
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0: De volta, 8h43. 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
1: Bom dia, Jaque. Ouvintes da boa. Estou na boa, estou feliz. Heron do bairro Santo Antônio. Jaqueline, saudade do tempo, tenho 50 anos de idade. Saudade do tempo que tinha as vasculhantes, acho que a prefeitura não tem mais vasculhante. A famosa caçamba, né? Que quando tinha acontecido qualquer coisa desse tipo aí, no mesmo hora você já via as vasculhantes, o pessoal fazendo a limpeza, entendeu? Provavelmente no domingo, foi algum poucos prepostos da prefeitura que saíram em alguns pontos estratégicos fazendo algum tipo de limpeza. Mas a Bilsanea não, a Bilsanea só iniciou na segunda-feira, entendeu? No dia de ontem. E aí, no caso, como o rapaz disse aí, né, Lázaro, da prefeitura, provavelmente só lá quinta ou sexta-feira que vai normalizar. Porque dois dias, ainda somando domingo, três dias, é muito, muito lixo para uma cidade como Itabuna, que tem mais de 200 mil habitantes. Entendeu? Um abraço, bom dia. Tô na boa, tô feliz.
0: Um abraço, amigo. Agora, quando eu falei domingo que a Bilsanea saiu, porque eu vi o carro da Bilsanea mesmo lá na Mangabinha, não foi, Tony? Então a gente viu sim a Bilsanea trabalhando, talvez não com toda a força-tarefa no domingo, mas que passou na Mangabinha, pelo menos passou no domingo. Só que eu estou falando de segunda, estou falando de hoje, terça-feira, e acredito que realmente deveria ter uma força-tarefa aí. Não é verdade, Tony? 8h45, porque o que a gente está recebendo aqui, que nem foram lá, não chegaram, a coleta que faz normalmente, não foi até lá. 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
2: Bom dia, Jaque. Esse programa aí tá na boa. Tá feliz. Eu não perco seu programa. Todo dia eu ouço esse programa aí, ouvinte. Inclusive, tô aqui agora vendo seu programa aqui. Sou morador aqui do bairro Nova Itabuna aqui. E não só Nova Itabuna, mas tantos bairros estão aqui, abandonados, cheios de buracos. Infelizmente, o prefeito está desmanchando as coisas que estão prontas para refazer de novo, enquanto as cidades, os bairros estão tudo aí necessitando, carente de serviços, né? E outra coisa, Jaque, muito importante, é que nós estamos aqui há quase seis meses aqui no bairro Nova Itabuna, que dia de domingo, feriado, não tem coletivo aqui no bairro. Isso nunca aconteceu em gestão nenhuma. Sempre eles reduzem a quantidade de veículos, verdade, né? Nos feriados e domingos.
0: Eu acho que é coletivo.
2: Reduz, mas nunca aconteceu em gestão nenhuma desse bairro ficar sem transporte público.
0: Ah, é coletivo.
2: Infelizmente, nós estamos aqui sofrendo. As pessoas que precisam fazer compras.
0: Ô, gente, não liga não, porque senão eu não consigo rodar o áudio.
2: Compras, as idosas, principalmente, pessoas não têm carro de domingo e nem feriado. Não tem ônibus, na verdade. Queria saber do nosso Washington aí, o Hélio, na verdade, né? O nosso diretor aí de transporte. Por que as empresas aí têm essa liberdade de tirar esses ônibus de circulação e não dar uma resposta para os moradores?
3: Vou mandar esse áudio para o Watson.
0: Manda mesmo. Sabe por que? Eu vou te falar. A pessoa só pode sair de dentro de casa segunda a sábado, é? Domingo não pode não, nem feriado, é? Você vai diminuir a frota porque a quantidade de pessoas é pequena, né? Não é a mesma quantidade da quantidade de pessoas que vai para a escola, que vai trabalhar durante a semana. Mas domingo tem que ter o ônibus. Tá entendendo? Agora, como é que não tem? Nova Itabuna ali, o ônibus entra dentro do bairro, dentro da Nova Itabuna, tem que entrar, né? Porque é longe pra caramba lá pro final, né? Pra você vir andando pra cá, pra pista. Mas manda esse áudio aí pra mim, por favor, viu, Tony? Bora lá, que fale o povo.
3: Fala o povo?
0: Bota o povo pra falar, ainda dá tempo.
3: Você tá com preguiça, é?
0: Você que não quer rodar, ó.
4: Ô, Jaque, bom dia, tudo bem, minha amiga? Ô, Jaque, Anuncia para nós aí, por favor, a JetGo, é o novo aplicativo de mobilidade urbana aqui da cidade de Itabuna. JetGo, JetGo, J-E-T-G-O, G-O, JetGo. Pede pro povo baixar aí.
0: Deixa eu falar para você, meu amigo, assim, ó, é uma área comercial que vocês precisam fechar um contrato com a Boa para que a gente possa fazer um trabalho de publicidade fantástico, que eu não tenho dúvidas que vocês vão ter muitas pessoas para baixar. Agora, se trata-se de um aplicativo na qual uma plataforma ela é rentável para alguém, eu quero que você entenda que a gente precisa fazer um plano de mídia, um plano comercial com a rádio, porque a rádio também vive de comerciais, né? Então, se é uma plataforma, né, que tem que baixar e vocês vão ter lucro em cima disso, nós, enquanto rádio comercial, precisamos receber para anunciar. Se fosse sem fins lucrativos, é uma coisa, mas se tem lucros, a gente precisa fechar um plano de mídia. Tenho certeza que a empresa de vocês aí, esses aplicativos aqui locais, vai ter sucesso anunciando no melhor programa do horário. Me procura aí, passa meu zap para ele, para a gente poder fechar um plano de mídia, para a gente começar a divulgar. Tá bom, querido? 8h49, que fale o povo.
5: Ó, Jaque, ó o licor aí, ó. Minha nora tá vendendo, muito gostoso.
0: Pronto, mande um pra gente degustar, que a gente vai falar quem vai ser o vencedor. Mandando um pra gente aqui, porque a gente vai fazer, tá com concurso, tá? Dia 19 de junho é o resultado do melhor licor da região. E aí, cada pessoa que estiver fazendo licor, mande um litrinho pra gente aí, pra gente poder provar. Comissão de degustação, Tony Babos, TT do Táxi. Botei TT pelo meio. Botei TT, já que ele é um bom degustador. Bebe.

0: Botei TT pelo meio. Botei TT, já que ele é um bom degustador. Bebeto e Marcelo Santos.
1: E Geraldo Calazans.
0: Doutor Geraldo Calazans também?
1: Ele falou,
0: que vai degustar também? Então isso. Pronto. É o concurso de licor aqui do Poder da Notícia. Que fale o povo, Toninho.
2: Jaque, bom dia, tô na boa, tô feliz, é assim que se riso. Jaque, me diga uma coisa, cadê o pessoal dessas podas aí? Tá difícil, né? O pessoal não tá. Tá difícil, hein? Tá
0: é
2: difícil.
0: Lázaro, é Lázaro.
2: Aqui o final de linha da rua Castro.
0: Misericórdia.
2: O de Almenda já tá batendo no chão, velho. Se você passar com o seu carro aqui, Jaque, as galhas batem no para-brisa.
0: Final de linha, entendeu? Da rua Castro.
2: Quero ver, é porque aqui na nossa cidade não dá aqueles ventos. Porque se desse um vento aqui, meu, era meio mundo de estrago. Entendeu? Aí o que é que ia acontecer, né? Aí vinha o Rebecão, né? E mais coisa, né? Então. Dá um alôzinho aí pra esse povo aí, sair da cadeira aí, que tá sentado aí, entendeu? Pegar esses motosserra aí pra fazer essas podas. Porque não adianta vir só na época de política, não. Valeu?
0: Pois é, tem que saber, gente, quantas pessoas tem que contratar mais. Porque assim, né, é um troca-troca de cadeira de secretaria, é processo seletivo que faz, é contratação de não sei o quê, e pererê parará. E vem cá, a quantidade de pessoas pra isso, né, pra fazer o serviço de podagem, de roçagem, né, Tony? É pouca gente, a cidade é grande, é muito lugar para ajeitar. Se você não aumenta a quantidade de equipes de força-tarefa para poder trabalhar, não vai para lugar nenhum, Tony. Os galhos estão batendo no chão aí nessa rua. Como é o nome da rua?
1: Rua Castro Alves.
0: Rua Castro Alves, aí final de linha da Castro Alves do Califórnia, Lázaro. Anota aí, ó. Podagem, 851, que fala o povo.
3: Bom dia, Jaqueline e Tony Barbos.
4: Então a gente
3: viu. É, no bairro Pejerônio, até hoje eu não vi nenhum carro passando lá do lixo, não. Viu? O lixão tá lá no bairro todinho.
0: Pedro Jerônimo também. Pedro
3: Jerônimo, Daniel Gomes, aquela área lá. Só lixo nas ruas.
0: Cadê os carros da Bilsaneá que não tô vendo na rua também? Não saiu hoje, não? É como é isso? Quantos carros tem? Quantas equipes são da coleta? A prefeitura não diz que tá ajudando? Cadê? Olha o tanto de bairro que ninguém foi lá para fazer a coleta de lixo desde de domingo, moço.
1: Eu lembro do tempo das carroças.
0: Daquelas caçamba também. Da carroça não é da minha época, não. Para com isso. Eu sou da época da caçamba.
1: Eu da carroça.
0: Tu era da carroça, é? É. Rapaz, 52, que fale o povo.
5: Bom dia, uma boa, tá feliz. Precisou ir a denúncia pro seu programa para poder eles roçarem o colégio. Entendeu? Precisou isso. É por isso que esse programa seu, Jaque, tem importância. Eu, se eu fosse um prefeito, secretário, vereador, eu ouvia seu programa e ia administrar a cidade, porque esse programa seu, entendeu? Passa tudo por aí. Precisou. A denúncia aí para ir pro seu programa, Pedro Rosário. Isso é uma vergonha.
0: 8h52, que fale o povo.
3: Bom dia, Jaque. Bom dia, equipe da boa. Avisa esse pessoal desavisado que foram três dias sem coleta. Então a demanda foi muito grande, no São Caetano passou, demorou de passar, mas passou, foi feita a coleta. Eu não sou advogado de defesa, não, mas a equipe da limpeza está fazendo um trabalho excepcional. A demanda foi de 3 dias, já pensou lixo de 3 dias você tirar em um? Então a galera está jogando duro, a demanda está muito alta, então eles têm que esperar, não tem para onde correr, porque o caminhão enche rápido de lixo, eles têm que descartar, voltar de novo e ter que recolher. Então, a demanda ontem foi gigantesca. Então, até o final de semana, até sexta-feira, que vai regularizar. Então, os caras estão fazendo um trabalho excepcional. Parabéns para a galera da equipe de limpeza.
6: Bom dia, bancada boa. É, Itabuna virou um canteiro de lixo ao mesmo. Mas a prioridade é sim, festa. Não tem prioridade de hospital, de posto de saúde, não. A prioridade é festa. Passei pela cidade aqui agora, lixo puro pela cidade. Fora os bairros, né? Buraco, entrega as traças mesmo. Mas o povo gosta de festa, então pode reclamar. Valeu.
0: 8h54, deixa o povo falar.
7: Bom dia, Jaque. Jaque, aqui na Vila Nália. A rua Israel, o lixo passou 4 horas da manhã e catou tudo, viu? Algumas pode ser que não vá, mas o povo gosta de conversar muito, mas ele passou sim. Tá bom, Jaque? Tenha um bom dia, tô aqui ouvindo.
0: Bom dia, querida. Alguns lugares tá passando, outros não, né? O que a gente tá questionando é porque a paralisação foi sexta e sábado. Hoje já é terça-feira, e aí a prefeitura falou que

0: vai normalizar a partir de quinta. Então, o interessante é que tem que ter mesmo uma força-tarefa, já que a Bilsanear não está dando conta do serviço, dessa demanda grande que ficou, que a prefeitura coloque caçambas para ajudar nessa coleta de lixo, para poder dar a impressão. Porque o centro da cidade está cheio de lixo. A gente recebeu aqui um bocado de Duque de Caxias, ali próximo à Catedral. Estou falando do centro. Tu imagina os bairros mais distantes. Daniel Gomes, Pedro Jerônimo, Jubiabá, Gabriela, Califórnia, Monte Cristo. Então é muito bairro que ainda não houve coleta. E claro, a sensação que a pessoa tem é: sexta e sábado já segurou o lixo dentro de casa. Domingo vai voltar a fazer a coleta. Foi assim que foi avisado, não foi? Não foi assim que foi avisado? Uhum. O povo botou o lixo na rua no domingo, na segunda-feira, pô. Aí teve ontem o dia de coleta, não deu conta que a demanda tá grande. Hoje é terça, mas só vai normalizar na quinta. Faltando 5 para as 9. E daqui para quinta se produz mais lixo, não é, Tony? Ah, vai lá, solta o povo.
1: Bom dia, Jaqueline Mendes. Aqui é Beto do Novo Lomanto. A comunidade do Novo Lomanto, depende do socorro aqui, é seu programa, rapaz. Até hoje não tivemos uma resposta do poder público, da prefeitura de Itabuna, a respeito da obra aqui do Novo Lomanto, que o dinheiro foi liberado, 27 milhões de Fomplata, 8 milhões do PAC 2, e o bairro continua do mesmo jeito, entendeu? Essa semana, a comunidade está querendo se juntar para reivindicar, entendeu? As melhorias no bairro, que a gente está a perecer aqui, entendeu? Quando chove, alaga tudo, e até o momento nada de resposta, viu? Pedi a vocês essa ajuda aí.
2: Bom dia, tá na boa, tá feliz. A rua Castro Ávila no São Caetano, ali próximo ao Pati, também na rua Alvorada também, Sarinha, não passou também. Ontem todo mundo botou lixo pra fora, domingo não tinha não, mas todo mundo botou ontem, só que não passou, né? Dá um abraço aí pro meu bobãozinho, Marcelo Santos.
0: Ai, que coisa! Meu bobãozinho... 8h57, que fale o povo, Tony. Adianta, senão não dá tempo de botar.
3: Bom dia, Jaque, aqui é a Sera do Sol Rock, tudo bem? Que Deus te dê um bom dia, grandiosamente, pra você e toda a família e a todos aí da rádio. Jaque, vou te pedir, Jaque, que pelo amor de Deus, esse carro do lixo passe pra pegar o lixo aqui, Jaque. Porque aqui tá cheio de lixo, tá fedendo na rua. Durante sexta-feira que não passa. E aí o que acontece? Ele passou ontem, foi lá em cima e retornou. De segunda-feira já não passa. Né? Aí, quer dizer, teve essa greve aí. Aí sexta, aí ele passa de sábado, segunda-feira não passa. Aí aquela lixaria aí, aí não passou nem sexta, nem sábado, nem segunda, entendeu? Nem domingo. Aí tá essa lixaria aí. O povo passa, os pessoal que... moradores de rua, né? Passa, bagunça tudo, procurando coisa, né? Dentro do lixo.
0: 8h58, mas é isso, é o que eu tô falando, né? Já teve a paralisação sexta, sábado. Aí voltou domingo, mas não voltou com força-tarefa no domingo, não voltou com força-tarefa, né? Voltou devagar. Aí tem ontem, aí vai acumulando lixo, porque é desde sexta que tá se produzindo lixo sem coleta. Então vai aumentar a demanda mesmo, tem jeito. 8h58.
4: Bom dia, Jaque. Bom dia, Tony, Marcelo e ouvintes da Boa. Jaque, a gente quer fazer um apelo aí. Tem um cidadão aí na rua Belo Horizonte, no Alto da Mangabinha, próximo à bomba da Imasa, que ele está alterando, ele está mexendo na chave de manobra, na chave do registro de manobra.
0: É brincadeira.
4: Isso está prejudicando o abastecimento do bairro. Então a gente pede a esse cidadão que não faça isso, que tenha compreensão de não atrapalhar o abastecimento de água dessa região aí. Por gentileza, Jaque, dá essa força aí para a gente e pedir para os próprios moradores aí fiscalizar e colaborar. Qualquer coisa, pode ligar no 0800 da Imasa, que a gente, ou usar o WhatsApp da Imasa, que a gente está à disposição para resolver aí e identificar essa pessoa. Muito obrigado.
0: E chamar a polícia também, porque isso é caso de polícia. Como é que ele é funcionário da Imasa pra estar lá mexendo em manobra, rapaz? Mas, rapaz, quem é esse? Tem que botar uma câmera lá, viu, Cláudio? Botar uma câmera lá e o pessoal aí que souber quem é, bora se entregar quem é, porque vai prejudicar a muitas pessoas. É caso de polícia isso aí, pô.
5: Se alguém se esmagar, dá uma descer na borracha,
0: né? É brincadeira um negócio desse, Marcelo?
5: E por conta disso, nosso veinho ficou sem tomar banho ontem.
0: Não é? Por isso que eu senti um cheiro de... Por isso que eu passei mal ontem. Tive que ir embora. 9 horas, ligeiro, antes que Cláudio entre. Bote mais aí.
6: Bom dia, Jaque. Ô, Jaque, você consegue passar em 3 ruas ao mesmo tempo? O que está acontecendo é isso, a demanda é grande. Aqui no João Soares passou, recolheu, aqui também no Parque Boa Vista. Tudo recolhido. Agora tem que ter paciência, que tem uma situação aí atípica, né? Vamos ter paciência, minha gente.
0: É, paciência, porque não deve ser na sua porta que o lixo está lá desde sexta, né? Eu acho assim, não foi atípico, a paralisação nacional, certo? Sexta-feira. E, ao meu ver, foi estratégica essa paralisação da sexta, porque sábado foi dia do gari. Para a gente poder entender a importância que um gari tem na cidade. A importância que um gari tem na cidade. E que a própria sociedade, às vezes, vira até a cara pro gari. Eu tô mentindo? É. Aí eu vou lhe dizer, se entra em greve... Passa uma semana, olha o caos que vai virar.
7: Ave Maria.
0: Então, assim, o que é que eu acho? Que a prefeitura paga bem a Bilsanear e é gostoso. O contrato, eu quero saber quanto é que é pra você ver. Se teve uma paralisação na sexta, sábado foi dia do gari, beleza. Pessoal, vamos trabalhar no modo turbo. A empresa oferecer para os garis aí uma gratificação, um valor a mais, uma hora extra. Mas vamos resolver o problema da cidade? Eu acho que tem que chegar num denominador comum. Se a empresa recebe para isso, não tem a quantidade de pessoas suficiente para poder, quando tiver um caos desse, resolver, que a própria prefeitura coloque caçambas, força-tarefa para poder ajudar.
7: Isso.
0: Então, já disse que a prefeitura botou. É Lázaro que mandou aqui dizer. Que botou, que a prefeitura botou. Que tem a Bilsanear e não está dando conta... Imagina se tiver uma greve aí de 5 dias, vira o caos. Tá entendendo? 9-2 é o quê, Marcelo? Se a sua língua tá coçando, que eu já ouvi.
5: Não, é com relação à hora extra que você falou, não teria condições por conta que não tem dinheiro, hein?
0: Ai! Pra que eu deixei você falar?
8: Bom dia, Jaque. Tem uma motorista de aplicativo. Realmente, é o que esse rapaz tá falando aí, ó. Lixo de 3 dias, o pessoal quer que recolha em um dia só. Eu passei há pouco um minuto lá no Pedro Jorge e o compactador estava lá trabalhando, coletando. Está tendo coleta de lixo aí nessa IP de Jerônimo e São Pedro, sim. Só que tem que esperar, infelizmente, normalizar, né, pessoal? Mas está tendo a coleta. Não estou aqui para defender a Bilsanear nesse prefeito. Esse Lero Lero não, mas está tendo. Eu passei lá e vi que está tendo. Tem muito lixo, mas está coletando.
0: Como é isso? É o negócio do aplicativo?
7: Eu acho que é.
0: Bota cada voz, né, nesse negócio. Mas assim, ninguém tá falando que não tá tendo a coleta, gente. A gente tá falando que normalizou desde domingo. Aí teve domingo, segunda, terça, é hoje. Mas só vai, diz que só vai normalizar lá pra quinta-feira. E aí, de sexta pra cá, se produz mais lixo. Ou bota uma força-tarefa para poder acelerar o serviço, ou então vai, não vai conseguir dar conta de quinta-feira normalizar. Essa é a crítica. Aumentar. E quando eu mandei para a Bilsanear, o pessoal está reclamando. O Luiz ainda me respondeu dessa maneira. Reclamando de quê? Ó, 9-3. Bom dia, Jaque. Deus abençoe. Eu gosto do seu problema.
7: Seu programa.
0: Mas tá problema aqui. Ó. Que você é sincera, viu? Valeu. Seja sempre assim. Itabuna é Iguaí, Ilhéus, Cidade Limpa, é de Itajuípe, viu, Jaque? O prefeito daqui tá de parabéns. Tá aí, ficou ainda 44 autos sem eu poder rodar, viu? Não dá tempo não, deu não. 9-3, bora orar. Aquele que habita... vamos orar para que hoje, essa questão do lixo... Eu vou dizer até para vocês, mas se puder segurar o lixo em casa, vai segurando, gente, para poder ajudar o pessoal aí. Né? Tem que esperar. Quer ver coisa numa Semana Santa, viu? Né, Tony? Na Semana Santa.
7: Quem gosta é os cachorros.
0: Hein? 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
0: 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É isso, pessoal. Vamos embora. Deu 2 vezes, né, que tem que falar aqui. 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Aquele que habita no esconderijo do Altíssimo, a sombra do Onipotente descansará. Direi do Senhor, ele é meu Deus, o meu refúgio, a minha fortaleza, e nele confiarei. Porque ele te livrará do laço do passarinheiro e da peste perniciosa. Te cobrirá com as suas penas e debaixo das suas asas estará segura. Eu creio e confio na palavra do Senhor. Se você crê também, diga amém. Amém. Quero voltar amanhã. Mas amém. Que seja feita a vontade do nosso Deus. 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Ele está fazendo o pagamento para mim todo dia, no Ceará. 95, vem ele, Cláudio Rosendo, animando as suas manhãs. Pessoal, manda o licor. 95. Beijo grande, meu nome é Tchau, meu apelido é Fui.

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tá no Bota Feliz? Ótima terça-feira pra você aí, tudo belezinha, tudo certo, tudo na boa. Tamo chegando aí com mais uma edição aqui do seu Bom Dia Boa nessa terça-feira. E aí, tudo certinho por aí? Por aqui, Rosena, até o meio-dia a gente faz aquela festa boa, aquela festa massa na melhor programação. Já sabe que até as 11 horas tem o seu Bom Dia Boa. Então já cola aí no nosso WhatsApp e já manda ver aqui na melhor programação e aumenta o som no máximo. Começou na número 1. Pra começar, Martin Garrix e Ed Sheeran.

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Haja cachaça, meus amigos. E aí, ótima terça-feira pra você que tá aqui curtindo os seus 96 pontos em alto e bom som. Tensão, hein? Convocação ontem. É, rapaz, o Neymar foi. Pra quem não queria que o Neymar fosse pra Copa, pois é, ele foi convocado sim, hein? Mas hoje não vamos falar mais desse assunto não, né? Mas vamos falar aqui da nossa enquete pra você já participar aí do nosso WhatsApp, claro. Hoje queremos saber de você, o que você não faria por dinheiro nenhum? É, vamos lá. Vamos lá, pra te pagar, pra você fazer alguma coisa, mas... Você vai lá e para e analisa. Não posso fazer isso. Eu não posso. Então contem no nosso WhatsApp 991799601. O que você não faria por dinheiro nenhum? 991799601. Esse é o nosso WhatsApp para você participar e mandar ver, beleza? 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Aê! 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

legal demais, ó. Deixa eu passar pra você mais uma vez a nossa enquete, pra você responder no nosso WhatsApp. O que que você não faria por dinheiro nenhum? Nem que te pagasse, você não ia fazer aquilo. O que seria isso? É cometer uma traição, trair a sua digníssima? É pular cerca? Não, é?

É cometer uma traição, trair a sua digníssima? É pular cerca? Não, é? É o quê? É não comer um sushi? Aí nem se me pagar, meu irmão. Aí não desce de jeito nenhum. Mas conta aí no nosso WhatsApp, 991799601. Nosso WhatsApp pra você participar e mandar ver aqui na nossa programação, beleza? 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Cadê as palmas? Aê! É, vou ter que trocar de operador mesmo. Esse operador tá demais. Vou ver se Jaqueline quer fazer uma troca, né? Jogar Tony Babos aqui nesse programa, porque esse aqui desse programa tá só nas bênçãos. Vai, toca a música aí, rapaz. Oxi. Eduardo Costa.

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1: Ah, 9h36 é aquele momento que a gente faz aquela viagem, né? Aquela viagem no passado. E hoje vamos no ano de 1980. Tempo até demais, né? Mas bora falar aqui da música Dance Myself, que é um dos maiores clássicos do rock dos anos 80. E ela foi lançada originalmente lá em 1980 pela banda Generation, liderada pelo próprio Billy Idol. Mas a música só fez sucesso um ano depois, em 1981, quando o Billy Idol deixou a banda, né, Generation, decidiu seguir carreira solo. Aí sim que a canção foi lá e explodiu. Apesar de muita gente interpretar a música apenas como uma faixa dançante, né, sobre solidão e diversão, há uma história curiosa por trás dessa canção. Segundo o próprio Billy Idol, quando ele foi escrever essa música, a inspiração veio após observar jovens em uma discoteca no Japão dançando sozinhos. Sabe onde? Diante de um espelho. Pois é, era uma discoteca que era rodeada por espelhos e as pessoas dançavam sozinhas ali. Ou seja, o seu próprio reflexo era a sua companhia. E isso gerou a ideia do refrão Dance Myself. A música fala sobre solidão urbana, o individualismo e a cultura das pistas de danças da época. Só que a música gerou muitas críticas naquela época, né? Alguns críticos falavam que a música era um duplo sentido ligado à masturbação, mas o próprio vocalista, o Billy Idol, já falou em diversas entrevistas que a canção não tem nada a ver com isso, viu? Que isso é loucura dos próprios críticos. A música emplacou, aliás, depois do que a MTV passou a tocar intensamente a versão solo do Billy Idol. E aí a canção, né, explodiu, fez parte de vários e vários filmes, de várias séries no decorrer dos anos. E é esse som que vamos curtir agora, Dance Myself, do Billy Idol, 1981. Vamos falar logo assim, né?
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0: feliz, o som do Victor Clay, melhor dizendo, adrenalizou aqui na sua boa. A benção do Billy Idol, Filhos de Jorge, Vai Logo Vida, aqui na melhor programação. 991799601, ó, hoje estamos falando aqui na nossa enquete o tema de hoje desse programa. O que você não faria por dinheiro nenhum? Conta aí no 991799601. Quem tá por aqui? Bom dia!
1: Bom dia com Jesus, Cláudio Rosendo, meu parceiro!
0: E aí?
1: Eu sou de Quaraci.
0: Belezinha,
1: eu não
0: amigão.
1: Trago minha esposa por dinheiro nenhum, por proposta
0: é
1: nenhuma.
0: Cara, é mesmo?
1: Porém, que eu tenho 35 anos, ela tem 58, e quem me banca é ela. Ela me banca de tudo a tudo, ela me banca. Eu não trago meus chuchuchus, não. Eu não trago minha princesa, minha linda, não. Ela que me banca, né? O amor é lindo.
0: Lindo até demais.
1: Eu sou de Quaraci.
0: Valeu, amigão. Forte abraço pra você. Aê! Viu aí, produção? Por dinheiro nenhum, ele trai a mulher. Tá vendo aí? Oi, Luciane, bom dia.
2: Bom dia, Claudinho. Tá na boa, tá feliz. Eu vim aqui quieto agora. O que eu não faria por dinheiro nenhum? Tem muita gente que pega criança pra vender, tem outras coisas ruins, não faço pedido nenhum. Mas no mais, tá na boa, tá feliz. Se você puder tocar aí pra mim, a saga de um vaqueiro, gratidão.
0: Pronto,
2: cheiro. Saga de vaqueiro. Eu não sou louco, Rodinho.
0: Cheiro! Sim. Valeu, Lu! Um beijo pra você, ótima terça-feira. Tá aqui ligadinha na nossa programação. Obrigado pelo carinho, pela audiência. E você tá por onde? Conta aí no nosso WhatsApp 991799601. Hoje estamos falando nesse programa o que você não faria por dinheiro nenhum. Conta aí! Cadê aqui? Tá aqui ligado na programação. Cadê o Pirulito? Tá aqui curtindo a boa e alto e bom sonho. E aí, Pirulito, bom dia.
3: Bom dia, Cláudio. Pirula na voz, meu. Bom dia, Jesus. Pessoa, né, irmão?
0: Pessoa.
3: Hoje vamos fazer uma moqueta aqui, ó. Com peixe, xarel e camarão pistola. Aí, tomar gelada.
0: Ih, rapaz.
3: E sobre sua enquete aí, irmão, que você falou aí, que não faria por dinheiro nenhum. Rapaz, eu acho que eu mexi com coisas erradas. Se você mexer com coisas erradas por causa de dinheiro, sua vida nunca vai pra frente. É só atraso, né? E eu carrego o ditado comigo. O pouco com Deus é muito. Você ganhar um seu ali suado é melhor do que você for mexer com coisa errada e ganhar por causa de dinheiro, entendeu, irmão? Mas
0: sim,
3: é isso aí, fica a dica, entendeu? Tá na boa, tá feliz, é assim que se diz, irmão.
0: Assim
3: um bom
0: que se
3: dia,
0: diz, valeu, irmão.
3: Uma ótima terça-feira pra vocês aí.
0: Pra nós, forte abraço pra você, amigão, tamo junto. Deixa eu ver quem tá por aqui. Ó, o Matheus falou bem assim, Matheus é do Califórnia. Bom dia, Rosino, jamais... não deixe minha sogra morar comigo por dinheiro nenhum. Pô, que isso. Calma, Matheus. Sua sogra deve ser muito gente boa, né? Quem mais tá aqui? Ah, bom dia. Eu não pisarei descalço em banheiro de rodoviária nem por 10 milhões. Esse aqui veio o seu nome. Mas um abraço pra você. Obrigado por ter respondido aí a nossa enquete, tá bom? Quem também tá por aqui, cadê? É o Caçula!
4: 52 mil.
5: Quem tá na boa tá feliz. Bancada, eu gostaria de ouvir uma música de manhoso.
0: Manhoso?
5: É um forró aí, pá. Uma música de manhoso. De manhoso, viu? Manhoso.
0: Manhoso!
5: Carne de boi seca. Tá certo? Toca aí pra nós ouvir aí, pra Itabuna e região aí.
0: Beleza.
5: Manhoso, tá ok?
0: Manhoso!
5: Quem tá na boa tá feliz, beleza. Carne de boi seca. Beleza?
0: Beleza. Manhoso.
5: É o Caçula Flamenguista.
0: Valeu, Caçula. 9h48 na boa. O Emerson em Nova Ferrada está por aqui curtindo a boa. Abração pra você, Emerson. Quem mais está por aqui curtindo a nossa programação? Bom dia, não troco meu café da manhã por dieta fitness nunca mais. Quer dizer, nunca, né? A Neide, ligada aqui na programação. Valeu, beijo.

0: com meu café da manhã por dieta fitness nunca mais. Quer dizer, nunca, né? É a Neide, ligada aqui na programação. Valeu, beijo pra você, Neide. Quem mais tá aqui curtindo a boa? Bom dia!
1: Bom dia, bom, meu bom. Ju. Tá na boa, tá feliz. É assim que se diz. O que eu não faria por dinheiro nenhum é me casar de novo.
0: Vixe!
1: Se você puder, toque aí uma música pra mim de Silvano Salles. Eu vou deixar você voar.
0: Pronto.
1: Valeu, meu bom. Beijo. Valeu. No teu coração. Obrigado. Deus abençoe teu dia. Hoje, amanhã e sempre.
0: Beijo no seu coração também, viu? Um cheiro! Viu aí? Ela não quer não, nem por dinheiro nenhum. Ela quer casar novamente, produção. Tá vendo aí? E você aí, ó. Você que tá me olhando aqui, ó. É, não fica me olhando com essa cara, não. Você falou, assim que eu entrei no estúdio, você falou, pô, tô com vontade de casar. E quando tem gente que não quer nem saber de casamento.
2: Carro de som,

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5: 10:01 aqui na sua Boa FM, tá no ar o seu Notícias da Boa para te deixar bem informado nessa manhã de terça-feira. Flávio Bolsonaro tem queda em segundo turno contra Lula, diz nova pesquisa do Atlas. O pré-candidato à presidência da República, Flávio Bolsonaro, do PL, registrou uma queda de mais de 5 pontos percentuais no primeiro turno e 6 pontos em um possível segundo turno contra o presidente Lula. O atual presidente tem 48,9% contra 41,8% do senador. No mês de abril, o cenário de segundo turno apontava um empate técnico, com o senador bolsonarista com 47,8% contra 47,5% do petista. A queda de votos de Flávio Bolsonaro chega após a vinculação de áudios do empresário dono do Banco Master, onde ele pede dinheiro ao banqueiro. Depois disso, a maior parte dos votos que eram de Flávio passaram para indecisos, brancos e nulos. O grupo saltou de 4,7% no último levantamento para 9,3%. O levantamento foi realizado entre os dias 13 e 18 de maio, no mesmo dia em que os dados foram divulgados. A pesquisa foi realizada entre os dias 13 e 18 de maio, ou seja, as entrevistas começaram no mesmo dia em que o site divulgou o áudio em que Flávio Bolsonaro, né, havia enviado um áudio pedindo dinheiro ao dono do Banco Master para financiar o filme sobre o pai. As informações são do site Bahia Notícias. Notícias da Boa de volta às 11 horas com mais notícias para você.
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0: Bom demais, estamos de volta. Mais uma sequência aqui do seu Bom Dia Boa nessa manhã de terça-feira, 10h09. Já colou no nosso WhatsApp? Ainda não? Então vai lá, aproveita e responda a nossa enquete. O que você não faria por dinheiro nenhum? Conta aí e aumenta o seu no máximo. De volta na número 1. Essa daqui, meu amigo.
1: Versão brasileira, Breno e Matheus. Trabalhei o ano.

amigo. Se derrubar é pênalti. Ótima terça-feira pra você que tá aqui curtindo a nossa programação em alto e bom som. E aí, tudo belezinha? Tudo certo? Tudo na boa? Ontem teve a convocação, né, aí da seleção brasileira. Expectativa grande, né, em relação ao nome do Neymar, se estaria ou não na Copa, enfim. Mas bora falar aqui da audiência, porque no mesmo horário tava rolando a mesma cobertura, né, pela Globo. E aí, o SBT também, o SBT vai transmitir a Copa do Mundo, né? Acho que, se não me engano, são 35 jogos que o SBT vai transmitir. E no mesmo horário tava lá, né? No SBT tava o Galvão Bueno e Thiago Leifert. E na Globo estava lá o Everaldo, o Maestro e o outro lá que era da Band, que eu esqueci não. Fugiu não, era jogador, fugiu o nome dele aqui agora. Mas enfim, acabou que o SBT acabou perdendo, né, pro Cidade.

0: de alerta. A USD marcou aí só 2 pontos. O A Globo marcou 20,5 pontos. E a Band registrou 3 pontos, ficando aí em terceiro lugar, né? E a Band, e o SBT ficou em quarto. Foi pra quarto. No mesmo horário, a Band tava com Cidade Alerta, né? Com o Craque Neto ali comentando, né? Em relação à convocação, isso e aquilo. E acabou que o SBT perdeu. Imagina durante a Copa, né? Se for transmitir algum jogo. É bem complicado, né? Acho que é tudo questão de público. Cada um tem seu público, né? Globo tem seu público, SBT tem seu público, Record tem seu público, Band tem seu público fiel ali. Hoje em dia eu acho que é isso mais. Por isso. Mas aí o Neymar foi pra Copa, sim, realmente foi convocado. Vamos ver se vai dar algum jeito, né? Ver se vai trazer o Hexa. Vamos ver se vai trazer o Hexa. E é claro, algumas polêmicas em relação a alguns convocados, né? Em relação ao Danilo e o Alexandre do Flamengo. Onde que poderiam, segundo os críticos do esporte, falaram que poderiam ter chamado outras pessoas, né? Mais jovem, porque precisa mais de fôlego. É, enfim, vamos ver no que vai dar. Vamos aguardar a Copa, né, meu povo? Vamos ver. Vamos ver se o Brasil vai chegar às quartas. É, o ACM, ou quem sabe a final, né? Aí, já pensou se o Brasil chegar pelo menos na final? Rapaz, aí, meu amigo, aí se prepare. 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E a nossa enquete está rolando. O que você não faria por dinheiro nenhum? O que você não faria por dinheiro nenhum? Nem se te pagasse aí 1 milhão, 10 milhões, 20 milhões, enfim. Assim, se chegar no 1 milhão, dependendo da situação, pode até começar, né? Exato. Depende da situação. Calma lá, né? Olha lá que você vai entender aí, pelo amor de Deus.
1: Bom dia, Cláudio.
0: Oi, Vivi.
1: Fala, Viviane. De Itajuípe, gosta de ouvir a música, Mastruz com Leite, viu, Cláudio? Forrozinho bom, viu?
0: É.
1: Especial pra mim, a Mola Vivan, minha amiga Fia, minha amiga Mira.
0: Sim!
1: Pra todos os ouvintes, viu? Tô na boa, tô feliz.
0: Assim que se diz, deixa aqui mandar um forte abraço pra duas pessoas queridas que eu gosto demais: Oziel e Lavínia. Um abraço pra vocês, um cheiro! Tá devendo aquela cervejinha ainda, viu, Ozzy? Pois é, homem. Tô de olho.
2: Ô, Cláudio. Rapaz, com medo demais esses ouvintes aí dessa burra, viu?
0: É.
2: Como que o cara vai trocar a mulher? Se a mulher já banca o cara.
0: Não, véio. É isso que eu não queria falar nada no ar, mas eu fiquei com isso na mente, viu?
2: Ô, meu Deus do céu. É com medo demais. Como que ela não vai ser um chuchuzinho?
0: Rapaz,
2: cara, a mulher banca o cara. O que o cara quer mais?
0: Casa, comida e roupa lavada, né? E dinheiro.
2: Aí nessas horas, claro que ela vai ser o amor, né? Só se ele for muito burro pra trocar, né?
0: calma, mulher.
2: Ele já tá dizendo tudo, que a mulher banca ele. Pô, velho, comédia demais, velho. Eu não vou nem responder essa enquete, viu? Porque isso aí foi um jeito potencial pra você.
0: Já foi o ápice, né? Valeu, beijo pra você, uma ótima terça-feira, tá bom? Quem mais tá por aqui? Bom dia! Bom
3: dia, meu querido!
0: E aí, minha querida?
3: Casamento fosse... Eu sou casada, mas se casamento fosse bom, não precisava testemunha.
0: Xiii.
3: Um dia me saio dessa, meu amor.
0: É mesmo,
3: sogra,
0: mulher?
3: Sogra nem pra ver, viu?
0: Sogra bem longe.
3: Você é Jorge Amado, tô na boa, tô feliz.
0: Valeu, um beijo pra você, viu? Obrigado por ter respondido a nossa enquete. Quem também tá por aqui curtindo a nossa programação, bom dia!
4: Bom dia, meu amigo. Eu não trocaria minha esposa por dinheiro nenhum.
0: É mesmo?
4: Eu amo muito.
0: Olha, temos aqui um fiel, produção.
4: É, aqui é Bujuca do Cival Palmeira. Falou, meu amigo, um abraço.
0: Valeu, nesse exato momento, o Neymar acaba de perder o posto do cabra mais fiel desse Brasil. Aê! Ó, a Sirlede também tá por aqui curtindo a nossa programação. Quem também tá por aqui é o nosso amigão Johan Barreto. É o homem que faz a segurança do Atacadão. Abração pra você, Johan. Gente, cadê as palmas do Johan, Bruno? Rapaz, eu vou ter que trocar de operador que não tem condições não, viu? Desse aqui. Oi, Maria, bom dia.
5: Bom dia, Cláudia, que é Maria Raimundo Maria.
0: Obrigado.
5: Cláudia, eu vou te responder a sua enquete. Oi. Sabe o que eu não faria nunca por dinheiro?
0: O quê? Conta aí.
5: Era eu ir embora pra longe e eu deixar meus filhos pra trás. Isso aí eu não faria nunca. E outra coisa, nem fazer nada de errado que eu não gosto.
0: Ah, é?
5: Ô, Roger, uma musinha pra mim aí, fazendo um favor. Pode ser uma de Pabllo, qualquer uma de Pabllo. Aí eu ofereço pra você, pra meus dois filhos aqui em Itapé, que eu tô aqui, né, Cláudio? André Mariano e Anse Mariano, pra minha nora Lucimária, pra velha em Burerema. E um cheiro pra você, Cláudio. Tô amando seu programa, tá, meu amigo?
0: Valeu, um cheiro pra você também, viu, Maria? Obrigado pelo carinho, pela audiência. Jorlane Brito, Bandeira da Almada, também tá por aqui, curtindo a boa. E aí, Ricardo, bom dia, amigão!
6: Bom dia, Claudinho. Tá na boa, tá feliz. É assim que se diz.
0: Assim que se diz.
6: Velho, o que eu não trocaria por dinheiro nenhum é minha paz.
0: É mesmo,
6: velho. Meu sossego, minha tranquilidade. Não tem dinheiro que pague. Então, não trocaria por dinheiro nenhum minha paz de espírito, minha tranquilidade. Então, hoje, eu tenho paz e não tenho mais razão. Glória a Deus. Tá na boa, tá feliz. É assim que se diz.
0: Assim que se diz, valeu Ricardo, um forte abraço pra você, tá aqui ligado na nossa programação, tamo junto, ótima terça-feira, cadê? Bom dia, aqui é Liz do Monte Cristo, sempre ligadinha. Respondendo a enquete, o que eu não faria por dinheiro nenhum era maltratar os animais. Queria ouvir a música de Eu Te Seguro, do cantor Panda, mas pode ser na voz de qualquer um, certinho então. Obrigada e beijos, gatão. Miau.

0: deles, Carla Cristina, gostoso demais. Também sou da Laona Prado e Simone Mendes, saudade burra. David Guetta, Ted Swings e Tones and I aqui na melhor programação, 10h34.
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0: Bora fazer aquela viagem nesse exato momento. Bora falar aqui da música, sabe de quem? Do Michael Jackson. Vamos falar aqui da música, a canção Billie Jean, que é um dos maiores sucessos da carreira do Michael Jackson e uma das canções mais influentes da história do pop, viu? A música foi lançada originalmente em 1983 e a faixa é nos pilares do álbum Thriller, que se tornou o disco mais vendido da história do Michael. E Billie Jean conta a história de uma mulher que afirma que Michael seria pai do filho dela, mas ele nega de todas as formas. Segundo Michael, a música foi inspirada em experiências envolvendo fãs obcecados, né, e que mandava cartas que ele recebia durante a época do grupo Jackson 5. Ele dizia que Billie Jean não era uma pessoa específica, mas um símbolo dessas situações. Aliás, a canção alcançou aí o topo das paradas por conta do filme que segue aí em cartaz nos cinemas, né, de todo mundo. Billie Jean se tornou primeiro lugar do Spotify global. Lançada em 1983, a música somou mais de 6 milhões de streams, isso só no dia 14 de maio. Pra você ter uma ideia, a música tá fazendo maior sucesso e faz... A música, inclusive, tá lá no filme, na cinebiografia do Michael Jackson, que tá aí no cinema. Se você ainda não foi, vá lá que o filme tá show de bola. Então bora fazer essa viagem? 1973.
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0: 1983 aqui no nosso momento The Flash. De volta à tarde, né? Com Bebetão. h 41 aqui na sua boa, ótima terça-feira pra você que tá aqui curtindo a nossa programação. Hoje estamos falando aqui na nossa enquete. O tema desse programa hoje é o que você não faria por dinheiro nenhum. O que seria isso? O que você não teria a coragem, a audácia de fazer por dinheiro nenhum? Nem que te pagasse, sei lá, 1 milhão, né? Enfim, volta aí. Manda aqui um bom dia pra Paty, a Apolinário tá aqui ligadinha na nossa programação. Um cheiro pra você. Ótima terça-feira, tá bom? Quem mais tá por aqui? A Loura em Quaraci, ligada aqui na boa. Beijo pra você, Loura. Ele também tá por aqui. Bom dia, toca a música de Amado Batista. Estou aqui ligado. É o Biel. Biel aqui com China Boa. Rubens em Itajuípe também tá por aqui. Ele também tá aqui. Bom dia.
1: Bom dia, Cláudio Rosinha. Rapaz, esse rapaz aí, será que é amor mesmo? Ou ele tá com a mulher mais por causa do interesse? Porque paga, banca ele. Se é de ele bancar ela, ela que banca ele. É claro que ele não vai trocar, né? Porque se acha a vida boa, como é que ele vai trocar? Será que ele vai achar outra igual essa? Não vai achar.
0: Ah, não. É bem complicado. Eu acho que o nosso ouvinte já criou uma enquete aqui. Ele viu no... Aí, olha isso. Ele foi explanar essa história. Ó, o Domingos em Nova Ferrada está por aqui curtindo a nossa programação. Forte abraço. Quem mais está aqui? Bom dia.
2: Bom dia. Quem tá feliz tá com a boa, quem tá com a boa tá feliz com esse sol lindo, maravilhoso. E esse locutor Cláudio Rosendo, nosso diretor.
0: Valeu,
2: e
0: amigão.
2: Todos aí da boa, Bebetão Oliveira, Walter Machado, Jaque, também todos aí que participam na boa, Roberto Menezes, esse parceirão.
0: Gente,
2: Rosendo, vamos aí com Luiz Caldas, por favor. E ofereço aí para Emily, Herbert, Bruno, né, a Natiele e todos que estão curtindo a boa. Bom Beleza. Dia, meu grande amigo.
0: Arrasando,
2: arrasando, sempre a boa. Barretão.
0: Valeu, amigão. É o Dudé, tá aqui ligado na boa. Abração para você, Dudé. Tamo junto. Quem também tá por aqui curtindo a melhor programação é a Márcia, lá em Léus, ligada aqui na boa. Beijo pra você, Marcinha. Tá trabalhando curtindo aqui a nossa programação. Obrigado por ter escolhido a boa pra ser sua companhia. É, quem também tá por aqui, bom dia, não fico sem celular nem ferrando. Quer dizer, não fico sem celular por um mês, nem ferrando. Nem por dinheiro, né? Veio até esse nome isso aqui, não quer se identificar... Olha só, estamos gente aqui no viciado em smartphone. Deixa eu ver quem mais tá aqui. Bom dia. Não participaria de reality show nem por 5 milhões, como foi o último pagamento do BBB. Ah, por 5 milhões eu ia. Dava pra aturar aquele povo lá de boa, tranquilamente, por 5 milhões. Dava pra fingir ser amigo tranquilamente. Oxi. 10h44, e você, o que você não faria por dinheiro nenhum? Conta aí no 991799601. Já tem o WhatsApp, boa. Aquele momento que a gente atende o seu pedido aqui na melhor programação. 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

Bom dia, boa de hoje, de volta amanhã, a partir das 9 da manhã, com mais sucessos pra você, mais enquete e, é claro, oferecimento mais que especial da AS Cred, parceiraço nosso no Calçadão Rui Barbosa, número 56, aqui no centro de Itabuna. 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Aê! Na sequência, já sabe, né? Tem o seu WhatsApp bom atendendo o seu pedido aqui nos seus 96.1. Rápido break, não sai daí, não.

Certo! Vitor Fernandes aqui na sua boa, também rolou Frequência no Tomate. Hoje só acaba amanhã em Péricles. Participação da Ana Castela simplesmente acontece, né? Pra fechar

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14: 11:04 na sua Boa FM, tá na hora das Notícias da Boa. Para te deixar bem informado nessa manhã de terça-feira, Bahia registra mais de 3 mil casos de estupro de vulnerável contra crianças e adolescentes em 2025. No Dia Nacional de Combate ao Abuso e à Exploração Sexual de Crianças e Adolescentes, celebrado neste dia 18 de maio, dados divulgados pela Secretaria de Segurança Pública da Bahia acendem um alerta sobre a violência sexual infanto-juvenil no estado. O levantamento do Instituto de Segurança Pública, Estatística e Pesquisa Criminal, obtido pelo portal Bahia Notícias, aponta que a Bahia registrou 3.867 casos de estupro de vulnerável contra vítimas de 0 a 17 anos ao longo de 2025. Ao longo do ano passado, milhares de crianças e adolescentes foram vítimas de crimes que acendem um alerta crítico para a necessidade de proteção social. De acordo com o relatório, a Bahia registrou 442 ocorrências categorizadas estritamente como estupro, tendo como principais vítimas meninas com idades entre 12 e 17 anos. As informações são do site Bahia Notícias. Notícias da Boa, de volta às 3 horas da tarde com Bebeto Oliveira. Mais notícias, mais informações, meio-dia no Impacto, com Walter Machado e Ney Moreno.
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14: Ah, essa eu tenho certeza que você não vai ficar de fora, viu? Bom dia pra você, simbora! Boa FM. Ótima terça-feira!
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14: Tá na boa, tá feliz? Vai começar! Belezinha, tudo certo, tudo na boa, tá no ar, mais uma edição aqui do seu WhatsApp, boa, primeiríssima edição, aquele momento que você faz essa playlist aqui na melhor programação, aqui nos seus 96.1, então já manda ver aí no nosso WhatsApp, 991799601, anotou? 991799601 é nosso WhatsApp pra você pedir o seu som, manda beijos e abraços, fazer a festa, ah, é claro, né, me ajudar a fazer essa playlist aqui, começou!

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aqui na sua boa. 991-79-960 é nosso WhatsApp pra você participar e mandar ver aqui na nossa programação. Tá rolando seu WhatsApp boa. Primeiríssima edição, a segunda edição já sabe que acontece 1 da tarde com Ney Moreno aqui na sua boa, logo após ali o impacto da notícia. Tá bom? Atenção pra esses avisos importantíssimos. Atenção, Zildo. Procura-se Zildo, irmão de Urias. Por favor, entrar em contato com a Boa FM, sua sobrinha Zilda está à sua procura. Atenção, Zildo, irmão de Urias. Entrar em contato com a Boa FM, pois a sua sobrinha Zilda está à sua procura. Tá bom? Quem conhecer o Zildo aí, irmão de Urias, informá-lo para entrar em contato com a Boa FM o quanto antes. Fechado? A Creuza está à procura de Moacir Fotógrafo. Creuza está à procura de Moacir Fotógrafo, né? A Creuza morava no Santo Inês, na época. E Moacir trabalhava com João Gonçalves e tinha um filho chamado Anderson. Então a Creuza está à procura de Moacir Fotógrafo. Entrar em contato aqui com a Boa FM. Certinho. E o Djalma, do Jorge Amado, bairro Jorge Amado, está à procura de emprego. Tá bom? Ele trabalha com roça de cacau, experiência tomando conta de sítio, sabe mexer com roçadeira, trabalha com gado branco livre e da raça Nelore também, mas não tira leite. Tá bom? O Djalma está à procura de emprego. Então, se você tem aí uma terra, né, um sítio, uma fazenda, entre em contato aqui com a Boa FM, que vamos te passar aqui o contato do Djalma. Certinho? Djalma, do bairro Jorge Amado, está à procura de emprego. Continua o seu WhatsApp.

0: Tá na Bota Feliz, Pablo, quase me chamou de amor aqui na sua boa. Ótima terça-feira pra você, pra fechar o seu WhatsApp. Boa, primeiríssima edição, de volta a uma da tarde com ele, Ney Moreno, mais conhecido como o Gigante da Boa. Rolou por aqui também, sou do Lucas Brito, Eterna Paixão. Também sou do Mastruz com Leite, A Praia e Razões. Vitor Santos e Pablo, Anjo e Amado Batista e Gustavo Lima, Alucinação. Na sequência tem muita informação pra você no Impacto da Notícia. Vem aí, Walter Machado, muita informação. Bom dia pra você, Walter.
1: Bom dia, Cláudio. Um abraço pra você. Olha, vou dar essa notícia. Eu antecipei ontem com ele, ó. Está aqui ao meu lado. Ele pro Ney. É. Falei, Neymar, se for convocado, vai ganhar muito dinheiro.
0: E
1: ontem, em apenas uma hora, ele ganhou 30 milhões de reais.
0: Eu percebi pelos collabs que algumas empresas estavam fazendo no Instagram dele. Foi Nike e outras grandes empresas aí. Ou seja, é tudo questão de dinheiro, envolve muita grana nisso aí, gente.
1: É verdade. Então, vou também dar uma notícia para você que é aposentado e pensionista em relação a empréstimo, viu? Fique ligado, tem uma novidade para quem vai. INSS estabelece novas regras para você que vai tomar empréstimo a partir de hoje.
0: Valeu. Essas e outras já, logo após o break, no Impacto da Notícia com Walter Machado e Ney Moreno. Para a gente fechar, Adelio Mendes, A Saga de um Vaqueiro, já no clima de São João. Antônio, vai dar o horário certinho, Tony. Calma lá, homem.

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1: Doze horas, 7 minutos. Muito boa tarde para você, muito obrigado pela companhia. Vamos tocar até a 1 da tarde. Boa tarde, Tony Barbos. Boa tarde, Ney Moreno.
2: Boa tarde, Walter Machado. Boa tarde, Tony Barbos. Boa tarde, ouvintes.
1: Um abraço para você, muito obrigado pela companhia. Hoje, terça-feira, 19 de maio, eu convido você para doar sangue, Banco de Sangue, Santa Casa de Misericórdia, Hospital Calixto Mídeles de Filho, no Pontalzinho, esperando a sua doação. Uma bolsa de sangue salva até 4 vidas. E o telefone de contato, 3214-9154. 3214-9154. Fale com o atendimento do Banco de Sangue no Hospital Calixto Mídeles de Filho. Está faltando sangue aqui na região. O Banco de Sangue de Itabuna abastece o Hospital Santa Cruz, o Hospital de Base e outros hospitais da região. Quando necessitam, buscam, né, procuram o sangue aqui no nosso querido e amado Banco de Sangue do Hospital Calixto Mídeles de Filho. Então, por isso é importante a sua doação. Mamãe, você que está amamentando a sobra do seu leite também é importante para salvar vidas. Banco de leite humano, eu chamo carinhosamente de leite materno, porque é a maneira de chegar pertinho de você e sensibilizar você que está amamentando para doar esta sobra para aqueles bebês prematuros que estão aqui no Hospital Manuel Novaes, esperando o seu leite. Você pode se informar pelo 3214-4346. 3214-4346. O Banco de Leite Humano do Hospital Manuel Novaes conta com o apoio importante da Guarda Municipal e do Corpo de Bombeiros de Itabuna para pegar esse leite aí, na sua casa. Para você que mora em Ilhéus, Banco de Sangue do Hospital São José, Santa Casa de Misericórdia, Rua do Café, bem no centro da cidade. 12 horas e 9 minutos, anote o zap da boa. 73991799601. 991799601, liberado a partir de agora.
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1: Novas regras do empréstimo consignado do INSS passam a valer hoje.
2: Vereador de Paulo Afonso é alvo de operação por suspeita de fornecer armas à facção criminosa.
1: Mulher é registrada como presidente da República na carteira de trabalho.
2: Homem é encontrado morto em cova rasa no quintal de vizinho na Bahia. Suspeito é procurado.
1: Empresa é obrigada a dar folga durante os Jogos do Brasil. Vou responder para você sim ou não.
2: Operação Colina, Polícia Federal mira esquema de fraude no INSS, cumpre mandados na Bahia.
1: Agora 12 horas e 11 minutos, a participação do Marcelo Santos. Alô, Marcelo, boa tarde.
3: Boa tarde, Walter. Polícia Militar da Bahia qualifica integrante do 15º Batalhão em curso contra crimes em instituições financeiras. Acidente com vítima fatal, secretário envolvido se apresentou na delegacia. Elemento foi executado com vários tiros na frente da esposa. Daqui a pouco eu conto tudo aqui dentro do programa Impacto.
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1: Agora, 12 horas e 12 minutos, o Superior Tribunal de Justiça reduziu a pena de Márcio Santos Nepomuceno, conhecido como Marcinho VP, em 384 dias. Ele está preso desde de 1996 e escreveu 4 livros durante o seu tempo na prisão, sendo essa produção reconhecida pela Academia Brasileira de Letras do Cárcere. O Ministério Público afirma que ele continua a comandar atividades criminosas mesmo dentro da Penitenciária Federal em Campo Grande. A defesa busca a sua soltura para outubro deste ano, quando completa 30 anos preso. Embora, desde 2019, a legislação permita apenas até 40 anos. Além disso, o seu filho, Oruan, é considerado foragido desde fevereiro por descumprir medidas cautelares. Eu vou repetir isso aqui, porque o que me chamou a atenção, foi essa academia. E o trabalho dele, os 4 livros que ele escreveu, foram reconhecidos pela Academia Brasileira de Letras do Cárcere. Você sabia que existia isso?
4: Novidade para mim.
1: Existe, sim, senhor, meu irmão. Então, o Marcinho VP, ele recebeu o benefício da lei, é lei, de 384 dias a menos do tempo que ele foi condenado. Ele está há 30 anos na cadeia. Por isso, os advogados com direito a pedir a liberação dele imediatamente.
4: Já tem 30 anos?
1: Cara. Já tem 30 anos que ele está preso.
4: Caramba, então, quanta coisa boa ele perdeu aqui agora, né?
1: Exatamente. Escreveu 4 livros e, por conta disso, pelo reconhecimento da Academia Brasileira de Letras no Cárcere, ele foi contemplado e pode sair da cadeia a qualquer momento. 12 e 15.
4: Resta saber se esses 30 anos deu para criar juízo, né? Tomar juízo.
1: Claro que não. Acredito claro que não. Ele ensinou o filho e a mulher.
4: Exatamente.
1: Que atuam diretamente no tráfico. Exatamente. E na chefia, no comando vermelho no Rio de Janeiro.
2: Muito bem, olha, um vereador do município de Paulo Afonso, no norte do estado, tornou-se o principal alvo de uma operação policial deflagrada nesta semana. A ação investiga uma equipe ilegal de fornecimento de arma de fogo e munições para organizações criminosas com atuação na região. Além do parlamentar baiano, a investida civil cumpre mandados contra um homem que já se encontrava custodiado no

Militar Baiano. A investida civil cumpre mandados contra um homem que já se encontrava custodiado no sistema prisional e outros dois indivíduos que possuem uma intensa ficha criminal no estado. Batizada de Operação Senhor das Armas, a ofensiva foi coordenada de forma conjunta pelo Ministério Público da Bahia e pela Polícia Civil. Durante o cumprimento das ordens judiciais, as equipes das Forças de Segurança conseguiram apreender 3 armas de fogo, 1 carabina de pressão, 137 munições de diversos calibres, 11 aparelhos celulares e 1 veículo automotor. Os materiais recolhidos passarão por perícia técnica para subsidiar a continuidade das investigações criminosas. De acordo com as apurações conduzidas pelo Grupo de Atuação Especial de Combate a Organizações Criminosas, o GAECO Norte, o grupo liderado pelos suspeitos era responsável por abastecer com armamentos tanto os integrantes de uma facção criminosa atuante no norte da Bahia, quanto policiais militares. Entre os materiais comercializados clandestinamente, os investigadores apontaram a existência de armas de grosso calibre e alto poder de destruição, incluindo armamentos de calibre .50. Os mandados

0: envolvidos ou ramificações do esquema criminoso.
1: Agora, 12h17, olha, novas regras para contratos de empréstimo consignado de aposentados e pensionistas do INSS passam a valer a partir de hoje, terça-feira, dia 19. Entre elas, a necessidade de validar a operação por biometria facial. Além disso, o limite máximo da renda, aposentadoria, pensão ou outro benefício do INSS que pode ser comprometido com parcelas do empréstimo também muda. O teto passa de 45% para 40% da renda, redução de 5%. O empréstimo consignado é aquele em que a parcela é cobrada diretamente no benefício do INSS, portanto, a garantia total para quem empresta. Segundo o governo, as mudanças buscam dar mais segurança a essas modalidades de crédito. Então, o que muda? Preste atenção. Validação por meio de biometria facial pelo aplicativo ou o site Meu INSS para quem solicitar empréstimo consignado. Prazo para pagar o empréstimo poderá ser de até 108 parcelas mensais por 9 anos, é o total, né? Houve uma apreensão desse prazo, né? Antes era de 96, né? 96 parcelas, 8 anos, agora passa para 108 meses, 9 anos. O beneficiário, ele poderá contratar o empréstimo consignado e começar a pagar somente depois de até 3 meses. Tem que combinar com quem vai emprestar. A margem consignável, ou seja, o percentual máximo do benefício que pode ser comprometido com o pagamento das parcelas do empréstimo, cai de 45% para 40% do valor da aposentadoria, pensão ou outro benefício do INSS. No caso do benefício de prestação continuada, o BPC, esse limite agora também é diferente, é de apenas 35% do valor mensal. Segundo o INSS, a confirmação do empréstimo por biometria facial segue uma lei aprovada no ano passado pelo Congresso Nacional e que foi sancionada no início de 2026 pelo presidente da República. A lei busca aumentar a segurança para aposentados e pensionistas que contratam empréstimos consignados. Além disso, a biometria era uma recomendação feita pelo Tribunal de Contas da União para evitar fraudes. Agora, muito cuidado, se alguém chegar na sua casa fazendo uma doação de uma cesta básica, mas para você confirmar que está recebendo aquela doação, é fácil, é preciso só fazer uma foto, não precisa nada, não tem dinheiro, não tem nada, recebeu a cesta básica, faça uma foto aqui, está tudo certo. O vagabundo, descarado, ladrão, safado, vai usar essa foto para tomar dinheiro no seu nome. Ah, mas e a biometria? Tem que ter os dois. Ele leva uma, vai jogar. Se der certo,
2: normalmente dá.
1: Ele pega o seu dinheiro e você fica com a conta. Então, muito cuidado, muito cuidado. Houve uma redução, agora você só pode comprometer 40% do que você recebe do INSS, seja ele qual for. Ou o benefício, aposentadoria, pensão ou o benefício de prestação continuada. Redução do valor que pode ser tomado, ampliação do prazo. Agora, 9 anos é o limite para você pagar o seu empréstimo. 12h21.
0: E um homem de 37 anos foi encontrado morto dentro de uma cova rasa no quintal da casa do vizinho, na cidade de Ponto Novo, no norte do estado. Segundo a Polícia Civil, José Ronaldo Silva dos Santos estava desaparecido desde quinta-feira, quando saiu com um vizinho, o principal suspeito de ter cometido o crime. Ainda não há informações sobre como José Ronaldo foi assassinado. A polícia procura o suspeito, que não teve o nome revelado. A vítima trabalhava como ajudante de pedreiro em uma empresa que presta serviço para a prefeitura do município. Não há detalhes sobre o velório.

0: e também sobre o enterro da vítima. O crime é investigado pela Delegacia Territorial da cidade de Ponto Novo. Saiu com o vizinho para dar um rolê, o vizinho voltou e ele não voltou e foi encontrado no quintal do vizinho enterrado e o vizinho desapareceu.
1: Agora 12h22, olha, ontem batendo um papo aqui, como sempre acontece, antes de começar o programa com o Tony Babs e com o Ney Moreno, eu falava da convocação do Neymar. Eu vim acompanhando, né, alguns comentários de jornalistas de São Paulo a respeito da possibilidade da convocação, que renderia uma grana muito legal para ele. E isso, de fato, aconteceu. Ele ganhou, em uma hora, logo após a convocação, 30 milhões de reais.
0: Você vê, em uma hora.
1: A equipe de produção dele, né, que trabalha com o marketing dele, gravou dois vídeos para cada participação, para cada empresa que participou, entre elas a 99. Uma com a convocação confirmada e uma outra com a não convocação, desejando aos convocados, aos amigos dele, sucesso, nós vamos ficar aqui torcendo pelo campeonato, pelo título. Uma jogada de marketing muito inteligente. Logo após a convocação, a equipe entrou em cena, gravou todo o material, buscou tudo, colocou no ar e rendeu a ele, em uma hora, 30 milhões de reais. Eu antecipei aqui, amigo, para os colegas, que antecipei baseado no que eu vinha lendo, não é adivinhação, aqui não tem nem adivinhação. É o que eu leio, que eu acompanho. Quando eu coloco aqui no microfone, é porque eu venho acompanhando de profissionais do topo que estão ligados a esse tipo de atividade. E quem é da mídia em São Paulo dizia, se ele for convocado, ele vai ganhar muito dinheiro. Tem uma pressão pela convocação dele já de muito tempo. O pai dele está fazendo lobby com os influencers, com o pessoal todo aqui, pessoal do esporte, comentarista, narrador, para que sempre lembre, não, por que não? Por que não? Se ele estiver bem, aquela coisa toda, né? Então, de fato, ele conseguiu, e ontem a convocação do Neymar deu a ele 30 milhões de reais em apenas uma hora.
0: Sem precisar fazer nada.
1: Já pensou, Marcelo Santos, com essa grana na conta hoje, Marcelo? 12h24. Boa tarde, Marcelo.
2: Ok, Walter, boa tarde para você, primeiro a todos aqui que nos acompanham. Eu, com certeza, com todo esse dinheiro, chamava toda a equipe aqui da boa e dividiria. E o arraiá, né, seria todo minha conta.
0: Que maravilha. Com certeza disso. E com certeza ia rolar aquelas caixinhas de cerveja, né, Marcelo?
2: Acho que tem isso.
1: Boa sorte pra você, meu irmão. Então,
2: às vezes, não, como é Copa do Mundo, que às vezes, né, a Heineken quer comer a devassa amarela. Então, verde e amarelo. E aí, a Mistel pra poder completar, tá bom?
0: Tá certo.
2: É isso aí. Walter, olha só, a Polícia Militar da Bahia acabou promovendo a solenidade de formatura do 10º curso de primeiras respostas em crimes contra instituições financeiras, realizada na sede da CIP Sudoeste, em Vitória da Conquista. Inclusive, a captação ocorreu no período de 4 a 18 de maio, em foco no atendimento de ocorrências de alta complexidade e no combate ao chamado novo Congaço. A cerimônia foi presidida pelo tenente-coronel PM Silvio Berlim, subcomandante do Comando de Policiamento Regional Sudoeste, contou com a presença de autoridades militares. A participação do aspirante PM Daniel Alves representa um marco importante para a unidade do 15º Batalhão. O coronel Robson Farias ficou muito satisfeito, já que é um integrante do 15º Batalhão, que acaba aí sendo, vamos dizer assim, nomeado, endereçado para os crimes, né, para o combate aos crimes em instituições financeiras. Então, é um marco aí muito importante, 15º Batalhão da Polícia Militar, realmente com esse integrante nestas operações. Nós também tivemos uma situação, inclusive agora, hein, situação de um elemento, ele em surto psicótico, na cidade de Deus, ele acaba, segundo aqui a polícia, acaba tomando a sua própria esposa com a faca no pescoço da esposa. Policiais militares estão no local, lá na região de Leos, para tentar aí realmente amenizar essa situação. Mas ele tomou a esposa, né, de subsequente, está com a faca no pescoço da esposa, nesse momento de tensão na cidade de Léo. Estamos aqui também acompanhando e aí, ainda aqui no programa vamos trazer mais informações com relação ao artefato que acontece na cidade de Léo, Walter Machado.
1: 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Eu já estou lá, Tony Babos e o Ney Moreno também.
0: Com certeza.
1: Agora 12h29, primeiro intervalo e isso, nós voltamos já.
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1: 12 horas e 32 minutos. Presta atenção nessa notícia. Veja só que coisa maravilhosa. O que costuma ser o maior sonho de todo político brasileiro virou, na verdade, um transtorno para Aldenise Ferreira da Silva. Isso mesmo. Na semana passada, ao procurar emprego na agência do trabalhador em Jaboatão dos Guararapes, em Recife, a técnica de enfermagem descobriu que o nome dela consta há 24 anos e 2 meses como ocupante do cargo de presidente da República Federativa do Brasil. Isso mesmo. O registro também aparece na carteira de trabalho e previdência social digital da trabalhadora, com salário inicial de R$ 201,60. Após a divulgação, mais duas mulheres contaram ter descoberto o registro como presidente da República. Que coisa, né? O cargo de presidente estaria vinculado à prefeitura de Jaboatão dos Guararapes, onde ela trabalhou como merendeira em 2002. A última remuneração, segundo o documento, foi de R$ 15,42 em dezembro de 2002. A prefeitura de Jaboatão informou que o erro aconteceu durante a transição do antigo sistema empresa de recolhimento do FGTS e informações à Previdência Social para o E-Social. A gestão municipal disse ainda que ela deve procurar o setor de gestão de pessoas do município para regularizar a situação. Que coisa, né, meu irmão? Como é que pode...
2: Cada dia uma novidade.
1: A carteira profissional da mulher estava atividade, presidência da República.
2: Que ela nem sabia que ela tinha, né, esse poder todo, né?
1: Ela não teve curiosidade de verificar isso, né? Porque senão eu teria resolvido isso há bastante tempo, né? É brincadeira uma coisa dessa, meu irmão. Isso aconteceu aqui no Brasil, viu, pessoal? Aqui pertinho da gente, aqui em Recife.
2: Então ela era presidente e não sabia.
1: A Aldenise, ela disse que se levantou e viu que o cadastro com a informação estava no

0: A Aldenise, ela disse que se levantou e viu que o cadastro com a informação estava no computador e ela estava aguardando o atendimento. Aí o atendente, minha senhora, por favor, venha cá. Parabéns, viu? Eu não sabia que a senhora é a presidente da República. Disse, como é que é, rapaz? Você me respeite, descarado. Não, mas está aqui no seu documento. A senhora nunca verificou? A senhora nunca... Não, nunca abri a carteira profissional para verificar isso. Mas está aqui na sua carteira, a senhora é presidente da República.
1: Faltou ela receber o salário do presidente.
0: É, ela começou ganhando 20 e poucos reais, deixa eu ver aqui, 201 reais e 60 centavos, o salário como presidente da República Federativa do Brasil, né? Registrado na carteira desta mulher. 12h36.
2: Boa tarde, Walter. Boa tarde, Ney. Tô na boa, tô feliz, é assim que se diz. Colado aí na boa FM, na sua programação aí, viu, Walter? Viu, Ney? Vi Walter hoje na rua. Falei, Walter, não foi, Walter?
0: Muito
2: um abraço,
0: obrigado,
2: pra você,
0: querido.
2: Meu amigão.
0: Obrigado, querido.
3: Walter Barbosa, boa tarde. Boa tarde, ouvintes da Boa FM. Walter Barbosa, eu vou falar sobre o setor de transporte e trânsito, que é os ônibus. Tá se faltando se fazer uma planilha de horários de ônibus e uma distribuição melhor dessas linhas de ônibus. O que está aparecendo em Itabuna, às vezes, que tem mais ônibus para os condomínios, que é o Gabriela, do que para os bairros populosos, que é o São Caetano, Califórnia, e a Desercências e outros bairros que tem poucos ônibus rodando. E os horários estão totalmente equivocados. Tem vez, Walter, que passa um ônibus atrás do outro das mesmas linhas. Até 3 ônibus da mesma linha para o mesmo local passa um atrás do outro. Quer dizer, isso dá a dizer o quê? Que fica mais de meia hora, 40 minutos, uma hora, a população aguardando nos seus bairros para chegar até o centro da cidade ou em outra localidade.
0: Olha, você tem razão. Pense num absurdo que está acontecendo aqui em Itabuna. Ali naquela região da Avenida Itajuípe, no final da Avenida Itajuípe, tinha uma linha de ônibus que atendia, era o 5 Estrelas, era um restaurante, tinha ali, era referência, porque logo adiante tem uma comunidade ali, de uma comunidade de sem terra, que mora ali naquela região, são dois assentamentos que tem ali, com a média de 5 mil pessoas morando ali naquela região, próximo ali o posto da Polícia Rodoviária Federal, naquele entorno ali são mais de 5 mil pessoas. A secretaria, a prefeitura e o prefeito assinou a retirada do ônibus que atendia aquela comunidade. Então, o que é que acontece? Quem mora ali perto do posto da Polícia Rodoviária Federal precisa vir a pé até a entrada do Novo Horizonte, para dali pegar o ônibus que atende a população do Novo Horizonte. Né? Então você não tem, ou você vai de táxi, ou vai de Uber, ou vai de 99, ou vai de carro por aplicativo, ou vai a pé. Aí o que é que aconteceu? Eu recebia, trabalhei lá na Rádio Jornal 14 anos, recebia muita gente dizendo, rapaz, pelo amor de Deus, peça aí para colocar uma condução, porque principalmente nos finais de semana, e especialmente dia de sábado, né? Que nós precisamos levar a mercadoria que nós produzimos aqui nos assentamentos para o centro comercial. Isso era feito antes, com uma linha normal que tinha por aqui. Hoje não tem mais. Fiz esse apelo umas 200 vezes. Ninguém atendeu. Fiz esse apelo a um vereador na época. Ele disse que fez o pedido, mas que o secretário da época não achou viável. Não achou porque a família dele não morava lá, né? Aí não achou viável. Mas, então, uma sugestão. Por que um ônibus que atende o Novo Horizonte vai lá no final da Avenida da Juípe, né? Deixa o pessoal na avenida, lá no 5 Estrelas, volta, entra no Novo Horizonte e vai para o centro comercial. Então você, de qualquer maneira, você está atendendo com uma linha só, mas que deixa os moradores lá no Novo Horizonte, desce, vai até o final de linha, você tem como adaptar isso aí para atender a população. Até hoje, meu irmão, até hoje. O empresário só visa lucro, que dá muito lucro. Você vai lá, mas tem um lucro social. Eles não pensam em lucro social, pensam em lucro na conta, lá no final do mês. E, infelizmente, a Câmara não se manifestou, não se movimentou para resolver essa questão. Então, questão do transporte de passageiros...

0: isso aí, é o que temos para o momento e vai ficar até o final desse governo. Isso você pode ter certeza. Não vai melhorar nada. Olha, a lista de convocados da seleção brasileira foi comemorada ontem, está tudo bem, tudo organizado. E o calendário da seleção brasileira também já está definido. E os três primeiros jogos serão à noite, horário de Brasília. A estreia contra o Marrocos está marcado para sábado. Então vamos lá. 13 de junho, sábado, 19 horas, Brasil e Marrocos. Dia 19, sexta-feira, 22 horas, Brasil e Haiti. 24 de junho, quarta-feira, 19 horas, Brasil e Escócia. Essa é a primeira fase. Se avançar para a próxima fase, o cenário pode se repetir, o que significa mais partidas em dia de trabalho, caso a seleção siga no torneio. A competição será realizada entre 11 de junho e 19 de julho nos Estados Unidos, Canadá e México. A confirmação do calendário reacendeu um movimento familiar aos torcedores brasileiros. A cada edição, trabalhadores começam a negociar e a se planejar, ajustam compromissos e tentam conciliar a paixão pelo futebol com a rotina profissional. No Brasil é muito comum que as empresas liberem os funcionários em dias de jogo ao flexibilizarem a jornada. Mas essa não é uma obrigação legal das empresas. Como não existe uma regra, muita gente fica sem saber como agir e teme ser surpreendida por descontos, exigências de compensação ou até mesmo punições disciplinares. E para ajudar no planejamento, um advogado orienta, né, que deve ser negociado sim. Acordos podem ser feitos em relação aos jogos da Copa do Mundo. Como os jogos serão à noite, eu vou repetir dias e os horários. Pode ficar tranquilo. Por exemplo, 13 de junho, no sábado, você geralmente trabalha até meio-dia. O jogo vai ser às 7 da noite. Você tem muito tempo, né, a preparar o local do evento ou dentro da sua casa. Segundo jogo, vai cair numa sexta-feira, mais 10 horas da noite. Você sai do seu trabalho às 18 ou às 19, fica tranquilo e calmo. O último jogo dessa fase, que é no dia 24, aí cai numa quarta-feira, às 7 da noite, que é o Brasil e Escócia. Aí cabe. É o dia de São João, né? Que é feriado, né? 24 é feriado aqui na Bahia. 24 de junho é feriado. Então, é feriado, você já está em casa mesmo, sem problema, está tudo certinho. Depois, então, avançando para a próxima fase, aí vamos ver as datas, mas sempre jogos à noite. Então, podem ficar tranquilos que não precisa, a não ser se você quiser negociar com seu patrão outros jogos, aí é uma questão de cada um. Mas o patrão não é obrigado a liberar, fechar a loja e liberar você para assistir jogos da Copa do Mundo, tá bom? Fica bem claro, o advogado orienta neste sentido, né? Então não precisa entrar sindicato, não. É você e o patrão negociando nos jogos da seleção brasileira. 12h44.
1: Boa tarde, Walter. Boa tarde para você, para Tony Barbas, para Marcelo. Ô, Walter, eu estou falando mais sobre a convocação do Neymar. Tu já pensou? O Neymar no auge, né? Dizem o brasileiro, que para mim nunca vi ele jogando futebol. Ele era cai-cai. É, o cara ser convocado para a seleção brasileira, ele ganha esses 30 milhões de reais. A CBF vai comer uns 10, né? O técnico deve levar mais um, sim, que ele fica com 15 guardados, é a melhor coisa do mundo. Porque esse Neymar é um bundão, esse cara ele foi jogar na Copa que era dele, o Brasil tomou 7. Imagine agora quanto o Brasil vai tomar. Hã? porque não estou vendo futebol no Brasil. O Brasil já não tem futebol, ainda vai levar um canalha daquele, um cara que não respeita ninguém. Ele deu um tapa na cara de um menino, né? Entendeu? É um bandido aquele cara. É um bandido, Neymar. Ele é o pai dele, hein? Cuidado que o pai dele é o maior traçador de coisas. Você vai ver o final da história desses dois caras.
2: Olha, você tem
3: razão. Ney, boa tarde. O que está acontecendo? Não, ô, meu amigo. Manda, meu irmão, manda uma... eu moro aqui no Tararé. A rodagem do Tararé está precária. Tá época de política, roda o ônibus, o micro-ônibus roda com os alunos. Quinta-feira, sexta-feira mesmo, o ônibus estava quebrado, o ônibus dos alunos na estrada, porque falta de buraco aqui na cidade de Guarema. Época de política, cadê a prefeitura de Guarema? Que não arruma as estradas. Aí vai esperar quando chover. Nós tiramos que atendia aquela comunidade. Tá na boa, tá feliz, assim que diz.
4: Ô, Walter, o nome do restaurante que você está citando, em vez de 5 estrelas, não é Estrela do Sul, não?
0: Que tinha ali no Estrela do Sul, você tem razão. Muito obrigado, meu irmão.
4: Seria Estrela do Sul.
5: Boa tarde, Walter Machado, toda a bancada da Boa FM. Boa tarde, senhores ouvintes. Eu fico assim pensando, o Brasil é um país mais rico do planeta, de tudo quanto é reserva de minerais, alimento, de tudo o Brasil tem. Gado, muito rio, muito peixe, muita riqueza, muita e pouca gente. 200 e tantos milhões de pessoas é pouca gente para o tamanho do território do Brasil. E por que o povo só anda lascado, pedindo esmola para o governo distribuindo esmola? Hein? Alguma coisa não está errada? A conta é fácil, rapaz. A conta é muito fácil esse povo entender isso aí. Até um analfabeto, desperta analfabeto. Desperta para isso aí, rapaz. O Brasil é rico, não tem necessidade do povo estar tão lascado, todo mundo lascado, desculpe a expressão, pedindo esmola para o governo dando esmola. Não está vendo que isso é um esquema, rapaz, de escravidão para se perpetuar no poder? Acorda, povo brasileiro.
0: Marcelo Santos. Ô, Marcelo Santos Jastalino, deixa eu pedir desculpas, eu quero pedir desculpas aos ouvintes pelo meu erro, né? E agradecer o ouvinte pela correção. Muito obrigado, viu, meu irmão? Na verdade, não é churrascaria 5 estrelas, não. É chão de estrelas, viu? Muito obrigado, viu? Agradeço de coração. É com você, Marcelo. Eu fui várias vezes.
6: Oi, oi. Agora sim. Ok, Walter. Olha, no final da tarde ontem, o secretário da administração da Prefeitura Municipal de Quaraci, ele acabou se apresentando à Polícia Civil na cidade de Quaraci, o Fernandes, o secretário da administração, ele que no final de semana, no sábado, acabou ali na BA-262, trecho Quaraci-Almadina, atropelando o Walter Santos Silva, que estava em uma bicicleta. E este Walter, ele acabou morrendo no local. O corpo, inclusive, deu entrada da equipe do DPP de Itabuna, foi autopsiado, liberado para sepultamento. E ele se apresentou na tarde de ontem, onde foi ouvido pela Polícia Civil. Contou a versão dele, e é claro, agora a polícia aguarda aí os status da perícia para poder realmente determinar a situação, em que crime ele vai se enquadrar. Mas, só confirmando, o Fernandes, que é secretário de administração da Prefeitura de Quaraci, se apresentou ontem após esse acidente com vítima fatal no final de semana. Rede Boa de Comunicação, tá na boa, tá feliz, Walter.
0: Agora 12h49, 12h49, preste atenção nessa notícia, você que gosta de pegar o seu celular, vai pro banheiro, senta, fica muito à vontade, presta atenção. Levar o celular para o banheiro e passar vários minutos rolando a tela virou um hábito muito comum e cada vez mais preocupante para os médicos. Um estudo foi publicado numa revista científica revelou que pessoas que usam o aparelho enquanto estão sentadas no vaso sanitário permanecem mais tempo no banheiro e apresentam aumento de 46% no risco de desenvolver hemorroidas. Embora o assunto ainda seja cercado de tabu e constrangimento, mais da metade dos adultos já teve ou terá hemorroidas em algum momento da vida. Para os especialistas, o uso do celular durante a evacuação se tornou apenas a versão digital de um comportamento antigo: levar revistas, jornais ou livros para o banheiro. A diferença é que agora o conteúdo praticamente não tem fim. Isso mesmo, meu filho. O proctologista Leandro Castro, ele disse que os próprios livros de medicina já alertavam há décadas sobre o hábito de permanecer muito tempo sentado no vaso sanitário. Na era digital, isso se alastrou. E segundo ele, o celular ampliou ainda mais o tempo de permanência no banheiro porque concentra diferentes formas de entretenimento, notícias e redes sociais em um único aparelho.
7: Eu conheço gente que faz isso.
0: Então, tome cuidado que você pode dançar. Depois não reclame. Quando o médico chamar você, vem cá. Deixa eu ver esse negocinho seu aí. 12h52.
7: Walter, participação do ouvinte, boa tarde. Tony, pede para Walter falar desses noias aqui no centro comercial. Você estaciona e quando volta são dois, três deles exigindo dinheiro. E uns com tom de ameaça, dando a entender que se não der o dinheiro, alguma coisa vai acontecer com seu carro. Itabuna virou cidade sem ordem mesmo.
0: Ele tem toda a razão. Domingo, eu cheguei aqui por volta das 10 horas da manhã, ali daquele posto de combustíveis que tem ali em frente à rodoviária. Tem um posto, daquela parte do posto até lá próximo ao Itão, tinha aproximadamente, contei ali a grosso modo, perto de 50 pessoas dormindo embaixo das marquesas, porque ali as lojas estão todas fechadas no domingo, mas tinha colchão para tudo quanto é lado. Mas mais de 50 pessoas dormindo ali naquele trecho.
7: Muita gente mesmo.
0: Aí, meu irmão, aí o sujeito acorda, como todo ser humano, ele quer tomar um café, quer fazer um lanche, a necessidade de todos. Ele não tem dinheiro para isso. O que que acontece? Ele vai furtar, ele vai pedir, nem sempre ele consegue pedir. E como todas as lojas estão fechadas, ele vai meter a mão em alguma coisa. Uhum. Chega uma pessoa ali para estacionar na rodoviária, recebe a ameaça, mesmo, tem toda a razão. Então está na hora da Secretaria de Ação Social, porque de ação não tem nada, ou secretaria que tem o papel de cuidar disso, o secretário sair da cadeirinha dele confortável, sair do ar-condicionado, encontrar uma saída. Chama a guarda municipal, a princípio a guarda municipal, para dar apoio e vai conversar com essas pessoas. Você veio da onde? Veio fazer o que aqui em Itabuna? Vem atrás de trabalho. Sim, não conseguiu, você vai voltar para sua casa. Um abraço, está aqui a passagem, bota no ônibus e manda embora. Acabou com esse negócio de ficar batendo palma para maluco dançar, colocando a população de Itabuna em risco. Tem toda a razão essa pessoa que se manifestou aí. É muito arriscado. O centro comercial, infelizmente, foi abandonado pela prefeitura.
7: E tem um posto policial lá, né, no centro comercial, que não serve para nada.
0: É, exatamente. Mas aí aquela questão, você precisa chamar os policiais para uma ação. Ali deveria ser uma ação permanente na guarda municipal. Aí um guarda em cada ponto com esse papel, né, de cuidar das pessoas que tem ali. Assassinato aconteceu. Semana passada aconteceu um assassinato. Entendeu? Então tem toda a razão, ouvinte. Fica aqui o apelo. Pelo amor de Deus, faz jus ao salário que recebe. Secretário aí de Desenvolvimento Social, faça uma visita, leva a guarda municipal, leve comida para essas pessoas, leve dinheiro para pagar passagem, Ah, volta para casa. Vá voltar para casa, vá pedir esmola na sua cidade, tá bom? 12h55.
8: Boa tarde, Walter Machado. Boa tarde, Ney Moreno, Tony Barros e todos os ouvintes da Boa FM, do programa Impacto. Que Deus dê uma tarde abençoada a todos. Walter Machado.

0: Deus deu uma tarde abençoada a todos. Walter Machado. Seleção, para mim, na minha opinião, foi de Bebeto, Romário, Aldair, Taffarel, dessa turma aí para trás. Esses camaradas de hoje aí, para mim, tudo é perna de pau. Para mim, não tem graça nenhuma. Hoje tudo é dinheiro, só milhões. Hoje o negócio é milhões. Mas se tratando dos problemas da nossa cidade, Walter Machado, o povo do São Caetano, a comunidade do bairro São Caetano quer saber quando é de fato que essa feira será inaugurada e o posto médico também, Walter Machado. Só vejo o povo embelezando aí o posto médico, mas o povo quer saber quando é que de fato o posto médico e a feira São Caetano será inaugurada, porque o povo precisa. Precisa de trabalhar e precisa de atendimento médico. O Itapedro, nada contra, né? Já está tudo preparado aí, tudo organizado. E as coisas necessárias, básicas da nossa cidade, que é a saúde, posto médico, que não abriu ainda, só embelezando aquele posto médico. E que tenha atendimento, viu? Que não para que tanta beleza se não tiver atendimento? Tomara que tenha atendimento, tenha médico, tenha remédio para o povo. E a Feira de São Caetano, quando é que de fato vai ser inaugurada? Essa é a pergunta que a comunidade de São Caetano, o bairro de São Caetano faz para o prefeito Lero Lero aí.
1: Ô Ney, boa tarde, boa tarde, boa tarde povo, boa tarde grupo, aqui é Moab de Itabuna. Mandar um abraço aí pra Nego Gel, aí de São Lourenço. Rapaz, na realidade é o que temos, entendeu? O Neymar realmente nunca foi protagonista na seleção. Ele é craque de bola, eu acho que Neymar ainda é melhor do que juntando uns três ali e ele com uma perna só. Entendeu? Mas vai depender do treinador. O treinador já mostrou que é um dos melhores do mundo. Aí vai do treinador, a conversa, a preparação, que o treinador espera para dele nessa Copa do Mundo, entendeu? E Neymar ainda, desse jeito que ele não é um atleta de ponta há muito tempo, mas é melhor do que muitos aí.
2: Boa, obrigado, já ligaram a luz aqui, viu? Já botaram a luz aqui na rua H257, viu? E o nome tá aí, Ednilson Santos, botei o telefone e o nome dele aí. Se alguém achar, pode deixar na Boa FM, viu? Já botaram a luz aqui no ponto.
3: Boa tarde. Pede por favor para Walter falar aí sobre a coleta de lixo aqui na rua, no Monte Cristo. Tá desde sexta-feira sem passar a coleta de lixo, as ruas toda tomada de lixo.
4: Tem razão, ouvinte. Tem razão. Eu saí hoje aqui na Rui Barbosa, tem lixo para lotar 100 carretas.
5: Até ontem eu vi que não tinha.
4: Na Rufo Galvão também e lá na Inácio Tosta. Aqui na Avenida Cinquentenário, aqui na rua, essa rua aqui, Sóstenes de Miranda também, o centro da cidade tem lixo para 250 carretas.
5: É verdade.
4: Então, a impressão que eu tenho, porque eu passei o final de semana fora, que esse lixo está desde sexta-feira sem ser retirado. Desde sexta-feira. Mas teve uma promessa de que a prefeitura ia contratar para fazer a coleta no domingo. Não fez, porque está aqui, cheio de lixo aqui na cidade inteira. Tanto que eu fui abordado ali na Rufo Galvão por uma senhora. Mas o que aconteceu, alguma coisa aqui, moça? Eu falei, de quê, minha irmã? Não, por causa desse monte de lixo ali, em frente a uma clínica. Há o lixo lá, um monte de lixo. Dá umas 10 caçambas de lixo. Imagina, sexta, sábado, domingo, sem trazer. Olha, tem uma informação aqui. Essa semana um ouvinte que é motorista de aplicativo participou do programa anunciando que um grupo está criando, né, um aplicativo aqui para a cidade. Aqui tem uma notícia, viu, meu irmão, a respeito de um novo aplicativo. Salvador vai ganhar uma opção de transporte por aplicativo para tentar bater de frente com as grandes do setor e que promete mudar a atual realidade do segmento. A ideia é trazer mais qualidade ao serviço antes desse mundo de gente que reclama. Entendeu? Coisa está feia, muita gente reclamando. E, por exemplo, sucessivos cancelamentos, valores considerados abusivos.

0: e condutores que, mesmo nos dias quentes, não ligam os aparelhos de ar-condicionado nos carros, né? Então, eles querem dar seguimento a um trabalho que vem sendo feito no Rio Grande do Sul. E a Bahia vai... Aliás, aconteceu ontem, o 12º estado com a presença do grupo... Anote aí o nome, pessoal, do aplicativo. Liga COP. Isso mesmo. Liga COP. C-O-O-P. Liga COP. Chega a Salvador abrindo trabalho para esse segmento, né? E eles fizeram uma pré-assembleia em Salvador com motoristas, né, de Salvador, de aplicativo, e eles querem implantar esse sistema, que já é um grande sucesso no sul do país. Já tá funcionando bem no Rio Grande do Sul, em Porto Alegre, também funcionando em Santa Catarina, tem vários estados que já estão adotando esse sistema. Então é bom, vá lá, entra no site deles, né? Essa Liga COP de Porto Alegre, entra lá para pegar, né, as experiências deles, atividades, né, como é que eles estão trabalhando, como é que tudo começou. Essa experiência é bem legal. O nome do cara, do presidente, é Márcio Guimarães, ele é presidente da Liga e indica que aqui na Bahia, com certeza, está sendo implantado primeiro em Salvador, depois isso pode se expandir para outras cidades, né? A região metropolitana, e depois vai crescendo, quem sabe, em todo o estado da Bahia. Então, pessoal do aplicativo, que já tem o seu próprio, né? Já tem um novo aplicativo aqui em Itabuna. Vamos lá, Liga COP, lá no Rio Grande do Sul, prestação de serviço motorista de aplicativo. Então, pega essa experiência, de repente pode ser aplicada aqui também. 1:02, final de programa, muito obrigado. Obrigado, Tony, pela sua participação aí na mesa. Obrigado, Ney Moreno.
1: Obrigado, Walter Machado. Obrigado, Tony Barros. Obrigado, ouvintes.
0: Obrigado a você pela companhia. Tchau, tchau. Até amanhã. Uma boa terça-feira a todos.
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0: Boa, 1:06, uma ótima tarde pra você. Já estamos de volta, hein? No som do seu rádio a partir de agora com muita música.
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0: Muito bem, está no ar a nossa segunda edição do WhatsApp Boa. A partir de agora você faz a programação, você quem faz a playlist aqui no som da nossa Rádio Boa FM. Só mandar a sua mensagem no 991799601. Pede seu som, pede a sua música, conta pra gente onde é que você tá curtindo a Boa, quem tá com você. Manda aquele alô bacana pra quem você gosta, fique à vontade. A partir de agora a programação da Rádio Boa FM é sua. Alexandre Pires, pode parar. Começando aqui o nosso WhatsApp Boa.
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boa, tá na boa, tá feliz. É o sonsaço da Anitta, Mel Mel, Dua Lipa, Gold Heart, ainda Guilherme Benuto, Flor que se cheira. O nosso WhatsApp boa, onde você faz a programação no 99179-9601. Boa tarde, Ney. Gostaria de ouvir a música de Terra Samba, Banho de Chuveiro. Ofereço para todos os ouvintes. Vamos lá, então. Quem é o nosso ouvinte? Gevaldo Gomes, lá de Itajuípe. Abraço, Gevaldo. Terra Samba, hein? Muito bom recordar. Vamos lá? Banho de Chuveiro.

0: boa, tá na boa, tá feliz, é menos, é mais, com a participação do Xande Avião, matadinha de saudade, ainda Terra Samba aqui no nosso WhatsApp, boa. Boa tarde, Ney, estamos ligados na melhor, viu? Toca pra nós aí, Bruno e Marrone Facas, tá na boa, tá feliz, é o Danilo Oliveira lá do Fátima, abração Danilo, tá aí. Diego e Vitor Hugo com a participação do Bruno e Marrone Facas.
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Diego e Vitor Hugo com Bruno e Marrone Facas aqui no nosso WhatsApp. Boa. Alô, Michele, no bairro São Pedro. E aí, Michele, já vi que você tem uma dançarina aí dentro de casa, hein? Já vi que tem uma dançarina. Botou você no chinelo, viu, Michele? Agora já sei com quem foi que a Mara aprendeu, hein? Um abraço, Dona Marinova, bairro São Pedro. A mulher dança, viu? Dança certinho, vai até no chão. Olha aí, olha aí, olha aí. Um abraço, Michele. Obrigado aí pela sintonia. Alô, Marinha. Cadê Luluzinho, Marinha? Beijo, hein? Mandar um beijo também pra Alex, que tá sempre curtindo a programação aqui da Boa. O Beto, Marília, a turma toda aí sempre curtindo a programação da nossa Rádio Boa FM. Agora 1:30. Rápido intervalo, voltamos já.

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0: Bom, 1:34, uma ótima tarde pra você. Voltamos, hein, com muita música no seu rádio e também a sua participação. Até as duas com você aqui no nosso WhatsApp. Boa, fala, Ivan Santos.
1: Boa tarde, Ney. Gostaria de ouvir aquela música aí. É porque eu não sei o nome do cara que canta ela. Aquela
0: Sandro
1: que
0: Breck.
1: O cara Sandro chama Beck. De Selma. Que ela tem um bicho peludo.
0: Gostou do bichinho peludo, Selma. Né, filho?
1: Eu não sei o que é um cara, não.
0: Você gostou do bichinho peludo da Selma, né?

0: não. Sandro,
1: diga.
0: Meu bichinho é carinhoso.
1: É mesmo?
0: É muito lindo e manhoso. É um gatinho angorá.

0: pensei que era uma vaca.
1: É isso?
0: Ou então uma jumenta.
1: Ave Maria, não é nada disso, não.
0: É um gatinho.
1: É um gatinho.

0: Gustavo Mioto.
1: Gustavo Mioto, causador de choros aqui na boa. Muito bem, o nosso WhatsApp, boa, 991799601. Vamos lá? Participação do ouvinte, Tati do São Lourenço. Boa tarde, Tati. Cadê a Tati?
2: Boa tarde, Ney. Tô na boa.
1: Tudo bem,
2: tô
1: Tati?
2: Tô feliz, é assim que se diz. Toca pra nós aí, qualquer uma de Tiaguinho. Um abraço,
1: Ney. Eita, abração, Tati. Obrigado pela sua participação. Na nossa sala, Tiaguinho.
3: Vocês

0: boa, tá na boa, tá feliz, é a Brisa Star, como eu quero, Tiaguinho, na nossa sala. Esse é o nosso WhatsApp boa, onde você faz a programação no 991799601. Alô, Rita Cardoso de Itapé, boa tarde, Rita.
1: Boa tarde, Ney, gostaria de ouvir a música com Neto Leite, Seu Mastruz. Ofereço pra você e pra todos que estão ligadinho. E também vai aqui pra minha filha Neivânia, meu genro Marcones. Estamos aqui ligadinho aqui na Delícia da Ney, na lanchonete Delícia da Ney.
0: Valeu, Rita, um beijo. Obrigado então pela sintonia.

0: Boa, tá na boa, tá feliz? Esse é o Alok In My Mind aqui no nosso WhatsApp. Boa. Alô, Verônica, lá em Castelo Novo, Loura em Coraci, Ivan Santos, o Macaco, o Dema da Urbis 4, ligadinho, Ritinha em Nova Ferradas, tudo bem, Ritinha? Abraço. Todo mundo curtindo aqui a programação da boa. Luciene, do bairro Santo Antônio, boa tarde, Lu.
1: Boa tarde, Bebeto, tudo certo, Santo Antônio, tudo bom? Então, boa tarde, bom trabalho. Tô aqui curtindo na boa tá feliz.
0: E aí, vamos saudade. Ouvir o quê?
1: Quando eu estudava, saia nas quadrilhas.
0: É, tempo bom, né?
1: Eu era adolescente, mãe mandava fazer o vestido.
0: Olha aí.
1: Aí toca aí.
0: Lembranças.
1: Eu digo, eu acho. É. Ela canta assim, pula a fogueira, ia, ia.
0: Olha pro céu, meu amor, fogueira, essa música, deve ser, essa deve ser.
1: Qualquer um de Luiz Gonzaga.
0: Certo.
1: Música raiz.
0: É, música pra tá dançar, bom, né, música. Agarradinho.
1: Cheiro,
0: tô cheiro, ela corrigiu.
1: É, Ney.
0: Valeu, Lu, abraço, viu? Obrigado pela sua participação. Bem-vinda aqui. Vamos curtir então, Luiz Gonzaga. Olha pro céu, meu amor.

Boa, tá na boa, tá feliz. É a Roberta Campos, minha felicidade, encerrando o nosso WhatsApp. Boa segunda edição de hoje. Alô, Sheba em Boera Lima, abração, meu querido, obrigado pela sintonia. Não vai dar tempo, viu, Sheba, atendeu a sua solicitação aqui. O programa já chegou no final, mas eu espero você aqui amanhã no nosso WhatsApp Boa, a partir da 1 da tarde, na nossa segunda edição, tá certo? Abraço pra todo mundo, eu volto amanhã ao meio-dia com Walter Machado no Impacto da Notícia e a 1 da tarde na segunda edição do WhatsApp Boa. Vem aí Bebeto Oliveira com mais uma edição da nossa Super Tarde aqui na Boa FM, com muita música e informação, claro, a sua participação também. Abraço, 2 horas em ponto.

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Tá na boa, tá feliz. 2:08, as últimas do meu amigo Ney Moreno, que volta amanhã com Walter Machado no Impacto, trazendo muita notícia e informação pra galera. Cheguei, hein? Com os três F's de sempre, força, foco e fé em tudo que você fizer. 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Uma linda tarde para você que está acompanhando a gente. Obrigadaço pela imensa audiência. Fica esperto, fica ligado, 2:09. E a gente começa assim. Papazone, 6 cordas. Eu vou até de manhã.

0: Poeta, Silvane Berg, marca as duas feras, ex-Calcinha Preta, né? Essa música ficou demais, gente. Ficou muito bacana, então. Ê, São João, nós já sentimos os teus sinais. Eita, época boa, hein, rapaz? Licô, canjica, amendoim e outras coisitas mais. Alô, Dinda Oliveira da Mangabinha, mulher dos parabéns aqui. Bebeto, queria mandar os parabéns para minha amiga Maísa Ferreira, do Jardim Primavera. Ela e seu esposo Jefferson Vassoler, completando mais um ano de vida. Aê! Valeu, Dinda. Parabéns aí para Maísa no Jardim Primavera e o esposo Jefferson Vassoler. Parabéns, muitos anos de vida. Naná, na Ubis 4, lá no Verdurão, sintonizadinha, fala lá.
1: Bebetinho, boa tarde, Bebetinho. Boa tarde, uma ótima terça para todos os ouvintes.
0: Para você também.
1: Tá na boa, tá feliz, criança. Vamos que vamos, para cima, Bebetinho.
0: Vamos nessa, vamos para cima sempre. Verônica Castelo Novo tá lá ouvindo a gente. Valeu, Verônica. Abração, e você tá onde, hein? 991-799601. O MC Gael tá sempre resenhando o filhão dele aqui, rapaz. Diz que o Principinho vai dançar agarradinho com Zâmbia Furacão. Rapaz. Que é isso, hein? Lembrando que é resenha logo mais, hein? 4h15, 4 horas, já pode mandar seu áudio. 4h30 começa o Se Liga na Ideia, o programa de resenha, hein? Você canta, quer zoar alguém, imita alguém, conta piada, qualquer palhaçada, qualquer zoeira que você quiser, manda pra gente se divertir de montão. O Wellington Aragão, motorista de aplicativo, tá lá colado com a gente também, mandou um áudio aqui.
2: Bem, amigos da Rede Globo!
0: Peraí, que é isso?
2: Vai ter a grande luta!
0: Ah, é?
2: Marcelo Tchutchu! Todo folosado.
0: Pronto, o Marcelo Tchutchu todo folosado a partir das 4h30 no Se Liga na Ideia. Vou guardar esse áudio aqui, vou deixar só a galera na expectativa aí, vou. Alô, Quinha do Banco Raso.
3: Bebeto, meu zagueiro diferenciado.
0: Beleza, pai.
3: Experiente.
0: Como é que tá, meu irmão?
3: Manda os parabéns aí para nosso grande diretor, líder de comunidade.
0: Quem é?
3: Liderança na CEPLAC.
0: Olha aí.
3: Presidente do meu Baba de Sábado, Zivaldo Marinho.
0: Zivaldo Marinho,
3: completando mais um ano de vida hoje, Bebeto. Em nome da Associação Avenida C e Associação de Meia Noite aí, a qual ele faz parte da diretoria.
0: É,
3: Zivaldo Marinho.
0: O cara é fera, o cara praticamente comanda as duas associações aí, né? Grande Zivaldo Marinho, meu parceiro velho das antigas, lá do Sarinha, tá aniversariando hoje. Valeu, Marinho. Um abraço, querido. Muitos anos de vida, hein? O presidente da Associação dos Ambulantes de Itabuna está convidando os ambulantes interessados em obter o crachá para comparecerem à sede da associação, hein, que fica na rua Beira Rio, 254, no Banco Raso. Você precisa levar CPF, título de eleitor e comprovante de residência. A taxa para emissão do crachá é R$ 15,00. Os crachás que já estão prontos serão entregues no mesmo dia. Portanto, dia 26 de maio, é isso? Das 15 às 20 horas. Dá uma passada lá para obter o crachá para comparecer à sede. Tá bom? Associação dos Ambulantes. Meu amigo Marroá, lá do Banco Raso, que está sempre ouvindo a nossa programação também. Meu querido Altamir Reis.

0: Beto, desejo um feliz aniversário aí pro meu pai, hein? Estão te ouvindo lá no sítio. Ah, o Zé Reis. Alô, Zé! Aê! O papai do Altamir tá lá acompanhando a nossa programação. Valeu, meu irmão. Zé Reis, tudo de bom na sua vida aí, irmão. Bora viajar no tempo? Bora lá.
1: The Flash. 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
0: Ah, de volta ao passado. Vou trazer uma balada aqui sensacional. Eu tô falando da música More Than Words, que é o maior sucesso da banda norte-americana do rock, o Extreme, lançada em 1990 com o terceiro single do aclamado álbum Extreme 2. A canção alcançou o primeiro lugar na Billboard em Estados Unidos, né, e transformou a banda em um fenômeno global. Diferente do estilo pesado e cheio de swing misturando hard rock e funk metal que dominava o restante do disco, More Than Words é uma balada acústica minimalista. O que é isso, minimalista? É um estilo de vida e filosofia focado em viver com o essencial, priorizando a qualidade em vez da quantidade. Então eu sou adepto disso aí, que eu adoro viver com qualidade, independentemente da quantidade. O sucesso massivo fez com que o público geral rotulasse o Extreme como apenas uma banda de baladas românticas, o que gerou sentimentos mistos nos integrantes ao longo dos anos. Embora eles sempre toquem com orgulho nos shows, essa balada, claro, fez a cabeça da galera e ficou durante muito tempo em primeiro lugar. Ah, e aquela hora de você dar uma respirada e pensar no seu mozão aí. Tá com saudade, né? 3h24, Extreme, More Than Words.

0: Ali também, senhoras e senhores.
1: Xande Avião, obrigado.

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1: Tá na boa, tá feliz, 3h54, você ouviu Lucas Brito com Eterna Paixão, essa pegada de axézão das antigas, lembrando o Bel, né? Zé Felipe faz piada com o fim de namoro de Virgínia e Vini Júnior, e ex toma atitude. Rapaz, Zé Felipe também gosta de uma treitazinha, né? Virgínia Fonseca tomou atitude nas redes sociais nesta terça-feira, dia 19, após a repercussão envolvendo um comentário de Zé Felipe em uma publicação dela no Instagram. A influenciadora compartilhou uma sequência de fotos durante a viagem a Dubai e viu o post viralizar depois que o ex-marido apareceu nos comentários com uma mensagem em tom de brincadeira. Disse, bom dia, fica bem, e deu aquele risozinho maravilhoso. A frase rapidamente chamou a atenção dos internautas por lembrar o texto publicado por Vinícius Júnior após o término com Virgínia. Na mensagem divulgada pelo atacante da segunda-feira, ele agradeceu pelos momentos vividos ao lado da influenciadora e encerrou o texto com a frase "Fica bem". A coincidência fez com que seguidores interpretassem o comentário de Zé como uma indireta bem-humorada relacionada ao assunto que dominou as redes sociais nos últimos dias. Com a repercussão e a enxurrada de comentários sobre o término, Virgínia acabou limitando as interações na publicação e fechou o espaço de comentários no post. O episódio movimentou páginas de entretenimento e rapidamente virou meme entre fãs e internautas, principalmente pela relação amistosa que a Virgínia e o Zé mantêm após o fim do casamento. Nos últimos dias, o término entre Virgínia e Vini se tornou um dos assuntos mais comentados na internet, gerando teorias, indiretas, memes e repercussão até nos bastidores da televisão e da publicidade. Segunda-feira, né? Pra quem não acompanhou toda a história, o Vini fez uma declaração aqui de término, mas pra deixar tudo bem, finalzinho disso, ó. Fica bem. Aí o Zé Felipe chega no dia seguinte e fala a mesma frase. Fica bem, só que com risos. Demonstrando assim uma certa ironia, né, sobre o término dos dois. Eu tô achando que esses caras, que esse Zé vai acabar voltando pra Virgínia. Eu vejo. Zé Felipe, Gustavo Lima e Leonardo, que encontro. Só aqui a Rádio dos Grandes Encontros. Zé Felipe, eu juro.

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6: Fala, Boa, tá feliz? Agora 4:02, é música e informação o tempo todo aqui na Rede Boa. A coordenação jurídica da pré-campanha do senador e pré-candidato à presidência da República, Flávio Bolsonaro, pelo Partido Liberal PL, protocolou uma representação no TSE contra a pesquisa Atlas Boomerang, divulgada nesta terça. Em sua defesa, solicita a suspensão liminar do levantamento e pede apuração de supostos crimes eleitorais. De acordo com a representação apresentada ao TSE, a defesa de Flávio Bolsonaro contesta a metodologia adotada pela Atlas

0: Anatel. A coordenação jurídica alega que o Instituto estaria induzindo uma percepção negativa sobre o senador ao reproduzir para os respondentes o áudio de uma conversa entre o parlamentar e o ex-dono do Banco Master, Daniel Vorcaro. Na gravação divulgada na semana passada pelo veículo Intercept Brasil, o senador solicita recursos financeiros ao banqueiro para a produção do filme Dark Horse, obra que retrata a trajetória do ex-presidente Jair Bolsonaro. Para os advogados da campanha, o formato adotado representa um precedente manipulativo grave e descumpre a neutralidade exigida de pesquisas eleitorais destinadas ao público. A nota, emitida pela defesa, argumenta que o levantamento não se limitou a medir a opinião dos eleitores, mas apresentou estímulos capazes de interferir nas respostas sobre imagem, rejeição e viabilidade eleitoral do pré-candidato. As informações foram confirmadas pelo portal UOL Notícias. 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

0: Ah, já estamos de volta com o nosso Super Tarde aqui na Rede Boa de Comunicação, a que mais cresce na Bahia. 991-799601. Já pode disparar teu zap aí, mandando aquele áudio bacana pra bater a resenha já já no nosso Se Ligue na Ideia, tá bom? Você conta piada, você imita alguém, imita um animal, imita alguém famoso. É, quer zoar alguém? Já dispara teu zap, já já tem um Se Ligue na Ideia. 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
0: Breno e Matheus. Eu quero é praia. E o ano inteiro.

que encontro, hein? Que encontro. Péricles, Ana Castela, simplesmente acontece. Lauana Prado, Simone Mendes, saudade boa, só encontros maravilhosos. Aqui na Boa FM. Na sequência, tem o Se Liga da Ideia, já mandou teu áudio. Xande Avião, bebi até cair.

0: Alana Macedo, Reinaldo.
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0: Ah, na moral, manda teu áudio.
2: Manda Aldo.
0: 991-799-601. Começou, se liga na ideia, manda ver. É o programa de resenha aqui no finalzinho de tarde.
3: Bora Bebeto. Um forte abraço, meu irmão. Gilmar. Tô aqui, ó, curtindo. Não posso deixar de curtir essa programação maravilhosa, viu, Bebeto?
0: Valeu, cara.
3: Meu irmão. Forte abraço, meu amigo de fé aqui.
0: Gilmar, lá de Quaracy, tá lá grudadinho. Valeu, Gilmar. Obrigado pela participação. Dudé do Gás. Fala, Duda.
4: Boa tarde, meu grande amigo.
0: Beleza.
4: Gratidão, Bebetão das Oliveiras.
0: Gratidões.
4: Esse é o rapaz da tarde, esse é o rapaz do sorriso, esse rapaz é o locutor.
0: Olha
4: de
0: aí.
4: Verdade. Ô, Bebetão, quem tá na boa tá feliz,
0: tá
4: quem
0: feliz.
4: Tá feliz tá com a boa. Daí o alô do meu amigo aí, o a Natiele, a Bruno, ao Gil, ao Ricardo. E todos nós aí da GP, todos que nos abraçam. Vamos aí, que calor é esse aí, Bebetão?
0: Que calor,
4: tem um chiclete aí, manda aí pra clarear essa tarde mais ainda maravilhosa.
0: Um cu demais aqui, né? Tô em fulô, o Valentão da Pitangueira mandou um podcast aqui, eu vou tentar reduzir.
5: E aí, Bebeto?
0: Alô,
5: Bebeto, te
0: fala,
5: liga, Bebeto, te liga na boa, tô feliz, Bebeto Oliveira. Hoje eu quero a música Nega Chegando, primeiramente
0: para
5: aquela menina bonitona, Tamires, Jaqueline, minha amigona.
0: Ele não esquece da Tamires nem da Jaqueline.
5: Viva mais o homem do jegue, viu? Pra Lúcia, pra Gilson, pra Dal, pra Rony, Tony da Gata, Maciel lá do Taimbé e Boi Velho, parceiro. Pra Maria da Uve, Moza, um do Pique.
6: Acaba, pelo amor de Deus! 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
5: Bebeto, se liga, eu esqueci aqui dos outros amigos, de Júlio Pova,
0: Oswaldo
5: da Fazenda, Bambu Minas, do município do...
0: Rapaz!
5: Gatongo!
0: Ô, Tonha, tenta resumir seus áudios aí pra 40 segundos aí, tá fileto. Ó,
5: Lúcia, pra Gilson, pra Carol, pra Rony, se liga.
0: Figuraça. Edmar.

0: Tirso, Tatá, o Barone. Se liga, se liga.
1: Figuraça. Edivaldo José, fala, Ed.
2: Ela falou.
1: Ah, o cara que imita o Gil Gomes aí, olha aí, bicho.
2: Pra tirar o meu chapéu de touro.
1: Bora aí.
2: Ela falou, olha, não louco. Beba com pinga com o Bebeto. Ela falou pra me picar lá para o interior.
3: É o quê, rapaz?
2: Olha onde eu tô.
3: É o quê, rapaz?
2: Olha onde eu tô. Bebeto Oliveira, o rei das tardes.
1: Aê! Valeu, Ed, um abraço pra você, pro Calango, pra galera aí do Jardim Grapiúna, alô Maria Cristina, valeu, valeu, a tia Jó, a turminha toda aí, abração pro César, né, o Lucas, a turminha boa aí, sempre ouvindo a gente, alô Juninho.
4: Ô Bebeto, toma bota feliz, no vovô hoje vai cantar essa, eu não pego a mulher da só nunca, com cabelo batendo na bunda, um corpão de 1,70m, e dá duas anos na nenhuma que ela aguenta, ô Bebeto, o vovô tá cantando essa aí, batendo a mulher lá nesse Brasil, vovô, toma bota feliz.
1: Valeu, o vovô tá animado aí, Felipe, cara aí.
5: Oi Bebetinho, boa tarde.
1: Beleza,
5: boa tarde. Ligadíssimo na melhor de todas, viu? Inclusive, aproveitar aqui e deixar o Se Ligue na Ideia de hoje para Gil Tecladista, Chuca Show.
1: Olha aí.
5: E Amaral. Amaral que ficou aqui em Bicaraí sem saber para onde ir, viu, Bebetinho?
1: Foi
5: veio
1: mesmo,
5: o pessoal,
1: cara,
5: dele aqui, os familiares. E resumindo, sumiu todo mundo e deixaram ele na mão, Bebetinho. É brincadeira, em pleno final de semana.
1: Abandonaram Amaral.
5: Ótima tarde aí para você e para todos. E aqui estou ouvindo você assim, ó.
6: E muito mais, mais, e muito mais.
1: Ai, ai. Valeu, Felipe! Obrigado pelo carinho da sintonia. Deixa eu mandar um forte abraço também aqui pra galera Jadson e a turminha toda da Grapiúna Couro. O pessoal lá trabalhando, ouvindo a gente. É cliente nosso. 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
7: Boa tarde, Bebeto. Sou Edmilson de Maria Jaque, Bebeto.
1: Fala, Edmilson.
7: Tô curtindo aqui seu programa todos os dias, viu, Bebeto?
1: Beleza, cara.
7: Grande audiência aí.
1: Obrigado.
7: Da Boa FM. Gostaria de ouvir aí a música de Roberto Carlos. Café da manhã.

0: 20.
1: 20.
0: Se liga na ideia. Tá na boa, tá feliz. Vou cantar agora uma música pra toda a comunidade de Itabuna, todos os ouvintes
1: vai
0: da BFM aí. Valeu, Beto!
1: Foi, fica.
0: Eu tô a fim de alguém, sabe quem? Eu vou lhe dizer. Eu estou a fim de alguém, sabe quem? Eu vou lhe
1: dizer. Será que é aqui?
0: Eu estou a fim de alguém, sabe quem?
1: Quem?
0: Eu vou lhe dizer.
2: Quem é o cantor?
0: Estou a fim de alguém. Sabe quem é você? Ave Maria, se liga na ideia.
1: Ave Maria, meu.
0: Valeu, boa tarde.
1: É, apareceu. Márcio Costa, Márcio Cafive, está lá ligado, valeu. A Néa de Quaraci também está ligadinha, valeu, Néa. Grande abraço, obrigado pelo carinho da sintonia sempre. 4h42, se liga na ideia, manda teu áudio zoando teu amigão, a galera do grupo aí. Para matar saudades. Roberto Carlos. São muitas emoções, bicho. Café da manhã.

Matando Saudades, Roberto Carlos, Café da Manhã. Essa tem tempo, bicho. 1978. Roberto e Erasmo. A dupla, né? Bom demais. Eu tinha apenas 4 aninhos de idade. 1978. Tinha 4 anos. Faz tempo, hein, bicho? Faz tempo essas emoções. A Copa tá chegando e você já pode levar o melhor.

0: 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Tá rolando o Se Ligue da Ideia.
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0: A Tayana mandou o seu aqui, play.
2: Bebetinho. Tô aqui tentando alinhar meu chakra. Ah, com a convocação de...
0: Olha aí, ela tá alinhando o chakra.
2: Neymar.
0: Sim.
2: E vê esse camarada descendo, subindo, pegando uma reta, uma curva.
0: Sim.
2: E outro beco aí, que eu não sei o que foi não, com essa música dele, viu? Ave Maria mesmo, viu? Ave Maria. Desalinharam o meu chakra ontem com a convocação de Neymar, viu?
0: Eu te falei, né?
2: Quem gosta de ver a estrela cadente caindo, meu amor, que nunca viu, já pode botar o sofá, viu? Na frente da televisão, mais na frente ainda... Botar uma almofadinha e esperar, viu? Porque Cai Cai da Estrela já está na Globo.
0: É, ela estava chateada com a convocação do Neymar aí, Cai Cai. Tomara que ele faça tudo ao contrário, né? Que ele jogue bem, que ele decida jogos. A gente espera.
3: Tô aqui só de tucaia. Só tucaiando.
0: É, pra você que tá só tucaiando aí, eu tô ligado aí. Maria Boraremo, Bebeto, boa tarde. Tudo bem? Tá na boa, tá feliz? Valeu, Maria. Abração pra turminha boa de Boera City. Fala, Fonwen.
4: Mano, mano. Minha amiga tão ruim.
0: Já viu, cantor ruim.
4: Mas esse é aí, menino. Aqui na fame. Meu, meu, mãe. Vai treinar direitinho, viu?
0: Vai treinar direitinho, Reni.
4: Tranca as portas na casa, fecha tudo.
0: Tranca a porta do carro, da casa, fecha tudo.
4: Vai treinar, meu filho. Vai cantar ruim assim nos infernos.
0: Vai cantar ruim assim nos infernos.
4: Ah, menino, pode trabalhar assim, né? Pode treinar mais, meu filho. Tá bom?
0: Tá bom.
4: Então, a boa. A boa, tá, é isso.
0: Como é que é o... Não, eu quero que você repita o... Calma. Eu quero que você repita o slogan da rádio.
4: A boa. A boa... Na é isso. Eu a boa. A boa. Eu tenho a boa. A boa. Na é isso. Vamos lá, ó.
0: Ai. Márcio Costa, o Márcio Cafives. Tá lá ouvindo a nossa programação também. Valeu, Marcinho.
5: E aí, Bebeto?
6: Aqui tá bom.
5: Só
0: bota
5: essa aí
0: no oral. Hein? Ele falou o quê, produção? Volta aí. Ah, cadê? Play na máquina.
5: E aí, Bebeto?
6: Aqui tá bom.
5: Só bota essa aí no oral.
0: Eu ouvi aqui um e aí, Bebeto, não sei o que lá, e aqui tá bom.
7: Boa tarde, Bebeto. Bebeto, essa menina aí, eu acho que ela tem uma quedinhazinha com o Neymar, viu? Que vai torcer contra assim longe, rapaz. Tem que torcer a favor pro cara fazer alguma coisa, jogar bem, futebol bem, pra mostrar um bom resultado.
0: Ela vai responder. Não,
7: o cara nem jogou ainda, já tá torcendo contra. Isso é o quê? É inveja?
0: É quedinha, inveja. Eu acho que ela vai responder você, bicho.
8: Boa tarde, Bebeto. Aqui a gente levando assentamento Ressurreição.
0: Fala, irmão.
8: Vou mandar o Se Liga na Ideia hoje, eu acei pra meu irmão Giovanni.
0: Foi que houve?
8: Que ele tá aqui já pedindo ajuda pra fazer o aniversário dele no mês de junho, 18 de junho, hein?
0: Pera aí, o aniversário é 18 de junho e ele tá pedindo ajuda. Caramba, velho.
8: Pra ele se ligar na ideia, que ninguém tá podendo ajudar não, hein?
0: Um mês já.
8: E um alô pra meu irmão Cachacinha.
0: Cachacinha.
8: Pra Chorão.
0: Ó os parentes dele, Cachacinha, Chorão.
8: E pra todos aqueles que curtem a rádio, né? Tá na rua, tá feliz. E o mandato mesmo, Se Liga na Ideia, pra Forlan, que o apelido dele é Bufa Pinga, viu?
0: Ai, ai.
8: E pra todos aqueles que tá ouvindo. Manda a Fuê cantar aquela música. Olá, vou lá. Te dar um beijo e um abraço. Vou lá. Essa música eu pensei pra Forlan.
0: Será, velho? Fuê cantando pra Forlan, ó. Essa música aí, pô.
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9: Boa tarde, Bebeto, Giovanni da Ressurreição.
0: Fala, Giovanni.
9: Ô, Fuê, não fala assim, não. O bichinho canta bem, rapaz.
0: Olha aí.
9: Não gostei, não. Eu defendo. É igual você, canta bem também, rapaz.
0: Olha aí. Ele deu uma pedrada no Fuê, depois, não, você canta bem também, tá?
2: Boa tarde, Bebetinho.
0: Boa tarde, Lene.
2: Aqui é Marilene, da cidade de Quaraci.
0: Quaraci, seja bem-vinda.
2: Ah, Bebeto, eu adorei a convocação de Neymar.
0: Gostou, né?
2: Eu tava torcendo, tava angustiada até o resultado da convocação dos jogadores.
0: Uhum.
2: Que eu fiquei assistindo, né?
0: Uhum.
2: Aí adorei. Porque também a gente não vai esperar só de Neymar.
0: É.
2: A gente vai esperar de todos.
0: Exatamente.
2: Que vai,
0: afinal de contas,
2: fazer
0: é um time,
2: parte, né, da seleção.
0: Yes.
2: Porque ali não tá só o Neymar para fazer a diferença. Todos ali estão para fazer a diferença.
0: Muito bem.
2: Então vamos torcer, né? Vamos ver no que vai dar. Vamos para frente.
0: Vou falar em futebol.
2: Uma boa tarde.
0: Daqui
2: tô
0: a
2: na
0: pouquinho.
2: Boa, tô feliz.
0: Tá bom. Daqui a pouquinho, 6 da tarde, tem Nino Breck. Comentarista aí, jogador de futebol profissional, treinador, cara fera, tem uma bagagem muito grande no esporte. Tem Marcelo Santos e tem Robério Nunes no Esporte da Boa. Agora todo dia tem esporte aqui, hein? Logo depois do modão.
10: Ô, Bebeto, rapaz, a mulher falando aqui tá bom, aqui tá bom. Ô, Bebeto, ô, meu irmão, quer me complicar? Foi a cliente, Bebeto. Eu vim deixar aqui na policlínica. Ah. Toca aí essa música aí que minha filha pediu semana passada.
0: Ah, é, tô devendo a ela.
10: E aí, Bebeto? Aqui
6: tá bom.
5: Só bota essa aí no oral.
6: E aí, Bebeto?
5: Aqui tá bom.
6: Só bota essa aí no oral.
0: Aqui tá bom. Olha aí, a mulher que tava contra o Neymar voltou, hein?
2: Tem um quedinha não, amigo, pro Neymar, viu?
0: Olha,
2: tem
0: aí.
2: Um quedinha não, tem um quedinha, quedão, rala até o peito pelo meu marido. Mas jogador ruim, igual a ele, ainda tá pra nascer. E haja vocês pra poder idolatrar, né? Tem um quedinha não, meu irmão. Eu assisto jogos desde meus 7 anos com meus avós, viu? Eu tenho 4.4. Viu? E sei apreciar um bom jogador. Tem muito jogador bom aí, melhor do que ele pra estar lá e não estar. Só isso. Tá na boa, tá feliz.
0: Olha aí, eu disse que ele ia voltar, hein, bicho? Alô, famoso!
8: Alô, Bebeto, famoso tá na área. Boa tarde com Jesus. Pra aqueles antes de Neymar,
0: sim,
8: vou fazer que nem o saudoso Zagallo. Vai ter que engolir Neymar, que é o melhor que tá tendo. Nenhum daqueles ali chega perto de Neymar. Com todo respeito, beleza?
0: Beleza. E o convite tá feito aí pra ouvir o Esporte da Boa, 6 da tarde. As notícias sobre Grapiúna, né? O futuro do Itabuna, Interbairros e outras coisitas mais. Campeonato Brasileiro, Bahia, Vitória, Flamengo, Vasco, Palmeiras. Os caras já começaram arrebentando ontem. Daqui a pouquinho, depois do modão, tem Esporte da Boa.
2: Então vamos torcer.
8: Oi, bronzeatinho.
0: Zâmbia.
8: Meu, só meu bronzeatinho. Ai. Bebetinho, Zambia e gatinha, tá?
0: Tá.
8: Eu queria dizer que amei Neymar estar na jogada. Amei.
0: Amor, né?
8: Assistir um jogo sem Neymar não é jogo. Queira ou não queira, Neymar está em campo. Porque ele é o babadeiro e o gostoso.
0: Neymar, portanto, Zâmbia resumiu em 2 palavras. Neymar é o quê?
8: Campo, porque ele é o babadeiro e o gostoso.
11: Ô, Bebeto, meu amigo, boa tarde. Aqui é o Robson do centro da cidade. Na minha opinião, Bebeto, nessa seleção aí é Neymar e Vinícius Júnior, mais o restante.
0: Ah, é?
11: Ok?
0: Ok.
11: Um abraço, meu irmão.
0: O Robson, valeu, Robson. Valeu, meu irmão. Grande abraço, hein? Obrigado pelo carinho da sintonia. Lá em Itapema, meu amigo Naélito tá sempre ouvindo a gente. Geraldão, a voz de Itapé, o rei das cavalgadas, também acompanhando a nossa programação. Valeu, meu irmão. Obrigadaço pela imensa audiência, hein? É o Se Ligue na Ideia, até 5:56. Wiz Khalifa com Charlie Puff. See you again. 4 para 5. Alô, Márcio Cafu, aumenta o som.

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1: Acabou, né? Acabou o nosso Se Liga na Ideia. De volta amanhã, a partir das 4h30. Muita resenha pra vocês. Vocês estão ouvindo o Papazone, a versão de 6 cordas. Valeu. Alô, Louro, Bebeto. Manda um abraço pra o... Ah, sim, tá bom. Segura aí que já já tem modão da boa e a tua participação super tarde também ficando por aqui. 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

0: 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Agora 5h11, ótimo finalzinho de tarde pra você que tá acompanhando a nossa programação. Sejam todos bem-vindos. Tá começando mais um Modão da Boa. 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Vamos lá, Angélica Flamenguista da Califórnia. Bebeto, boa tarde. Beijo novo, bom trabalho. Valeu, Angélica, abraço pra você. A turminha toda aí sempre acompanhando a gente aí, né? Califórnia, valeu. A Val Prates, tá ligadinha? Fala, Val.
1: Bebeto, opa, boa tarde.
0: Boa tarde.
1: Aqui é Val, que Deus te dê uma tarde abençoada. De
0: amém,
1: Deus.
0: Pra nós.
1: Que Deus abençoe a sua tarde, seu trabalho, de ida para casa, que Deus esteja te acompanhando, te protegendo de todos os perigos. Bebeto, eu vou pedir a música hoje a você. A capa do viajante.
0: A capa Jacó do viajante?
1: A capa do viajante, viu?
0: Valeu, a capa do viajante Jacó e Jacozinho.
1: É minha música, a música ofereço pra mim, pra você, pra meu esposo, pra todos os ouvintes que estiver ouvindo essa rádio de grande audiência.
0: Valeu, Val. Aguinaldo tá lá colado, fala Gui.
2: Boa tarde, Bebeto. Aqui que é o colega aqui do Rádio Amado. Bebeto, hoje eu gostaria de ouvir no Modão da Boa, Jacó e Jacozinho, filho pobre. Esse é minha esposa, Papai Banzé e Rita no Ribeirão Seco. Vai para marcar no caminhão no Centro Comercial. Dona Jaciara e família aí no Ribeirão dos Cachorros. Vai para você e toda a equipe da Boa. É assim que se diz, tá na Boa, tá feliz.
0: Tá na Boa, tá feliz. Adeildo, Camaú.
3: Olá, Bebeto, boa tarde.
0: Boa tarde.
3: Estou chegando pro Modão da Boa, Bebeto.
0: Beleza.
3: Bebeto, se você gostaria que você tocasse para mim no Modão da Boa hoje, Amado Batista, Hospício.
0: Hospício.
3: Ofereço para minha esposa, Dona Maria, toda a minha galera aqui do sítio, para todos os ouvintes massa que gostam de curtir o Modão da Boa e dizer, né, Bebeto, tá na boa, tá feliz, Bebeto. É assim que se diz, rapaz.
0: É assim que se diz.
4: E aí, Bebeto?
0: Eu.
4: Ainda bem que o homem foi, né?
0: Que homem.
4: Ontem a gente conversou aí, que é Zé Paulo Teclas aqui.
0: Ah,
4: e a gente conversou aí que
0: animado,
4: o homem tinha que ir. E graças a Deus foi, né?
0: Foi, né?
4: Nino Black falou que ele não dava pra ir mais, né? Depois
0: foi,
4: eu vou ver ele. Vou ver Nino aqui em Itajuí, porque ele anda aqui, ele é meu amigo aí, bate resenha. Nino disse que não dava pra ir, mas ele foi.
0: Foi.
4: E ele vai fazer o gol lá da vitória lá.
0: Mas Nino ontem tava torcendo aqui pra ida dele aqui, né? Demildes.
5: Aqui é Demildes. Por favor, se puder, toca aí na boa. Rick Renner, Amor de Peão. Um abraço, fica com Deus. Tá na boa, tá feliz, é assim que se diz.
0: Rick Renner, Amor de Peão, né? Tá bom. A turminha boa de Barro Preto, a galera de Buerarema. Forte abraço pra essa galera massa aí, hein?
6: A gente conversou aqui.
7: Debeco, boa tarde, meu querido.
0: Beleza.
7: Aqui é Sheba de Buarema.
0: Fala, Sheba.
7: Passa aí pra nós no Modão da Boa, Roberta Miranda. Vá com Deus.
0: Vá
7: com um abraço,
0: Deus.
7: Tenha uma boa tarde, uma boa noite, meu garoto.
0: Valeu, querido.
7: Que tá na boa, tá feliz, assim que se diz.
0: Valeu, Sheba! Ah, aproveitar e mandar um abraço pro meu amigo Leandro das Bananas, lá de Buerarema, também aí da Califórnia. Grande Leandrão. Um abraço, Rose da Limpeza. Gostaria de ouvir o quê? A música do Amado Batista, Era um Moço, eu não gosto de falar. Ah, tá bom, ele disse que não gosta de mandar áudio, não. Ô, Rose, manda teu áudio aí, tem essa não, Rose. Tá bom, Gilbertão, o homem do tapete preto, o rei das estradas. Fala, Gilberto.
8: Boa tarde, Bebeto Oliveira, por cá, Gilberto Oliveira. Bebeto é. Ou se der, eu quero ouvir o Sentado à Beira do Caminho com Roberto Carlos, saudoso Erasmo Carlos. Sentado à Beira do Caminho é o palco do momento, beleza? Bom dia pra nós. Boa tarde.
0: Valeu, querido. Obrigado pela participação, hein? Começou!
9: Beto, o que fala é Tairone, meu irmão. Um beijo!
0: Valeu, Tairone. E a gente começa o modão com essa aí.

0: 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Banda Calypso, primeira mão, unha pintada, chifre mole, água dura. Estamos apresentando o Modão da Boa até às 6 da tarde. 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Daqui a pouquinho, 6 da tarde, tem eles. É o trio de ouro aqui da Boa FM, o Esporte da Boa, revolucionando as notícias do esporte na região com muito humor, informação e entretenimento. Robério Nunes, Nino Black e Marcelo Santos. Já, já, hein? Zé Santana, Nouso, Caetano, Bebeto, gostaria de ouvir o quê? Leandro Leonardo, Horizonte Azul. Valeu, grande abraço. Damaris Mangabinha, fala, Dami.
1: Boa tarde, Bebeto.
0: Boa tarde.
1: Corre, corre, Bebeto.
0: Ai, ai, ai.
1: Tô aqui, dando uma trabalhadinha e ouvindo a Boa FM, esperando um pouquinho de The Flash.
0: Ah, hoje não tem um The Flash, tem um Esporte da Boa na sequência. Depois do Esporte da Boa, aí a gente faz aquela programação especial gostosa pra você, tá certo? O William tá lá em Barro Preto ouvindo a gente também. Valeu, William. Grande abraço, atendendo o pedido do Gilberto Oliveira. Manda um abraço a toda a turminha boa da Praça de TX. A Praça TX aí do Conceição. Alô, meu xará Alberto. Roberto Carlos Erasmo. Sentado à beira do caminho. 5h41, ótimo finalzinho de tarde, bom início de noite. Meus amigos taxistas, motoristas de aplicativos, caminhoneiros.
2: Eu não posso mais ficar aqui.
0: 1980.

0: 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Ela, Roberta Miranda, vai com Deus. 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Valeu, gente, ó. Daqui a pouquinho tem um trio de peso. Não é o trio da Ruana. É o trio de peso do esporte. Esporte da Boa com Robério Nunes, Marcelo Santos, Nino Black. E no comando das carrapetas, o mágico. O mágico da produção. Nosso querido Tony Babos. Muita gente conhece. Confunde ele, né? Chama ele de Tony Bravo. Né? Tony Babo. É Tony Babos, tá certo? O cara das carrapetas. Ele que trava duelos sensacionais pela manhã com a nossa querida Jaqueline Mendes. Esporte da Boa, na super sequência aqui da Boa FM. Logo o esporte, depois do Esporte da Boa, vem o Sequência Plus. Só sucessos, as músicas mais tocadas durante a programação, depois do Esporte da Boa. Valeu, gente! Forte abraço para todo mundo. Tô indo embora. Volto amanhã, às 14h, no Super Tarde da Rede Boa de Comunicação, a que mais cresce na Bahia. 5h54. 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Até amanhã.
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0: Na Bahia gostosa do meu coração, são 18 horas e 4 minutos.
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são 18h04, 18h04. Estamos chegando para mais um Esporte da Boa aqui pela sua Rede Boa de Comunicação. Digo sempre que é a rádio que mais cresce na Bahia, hein? Vem aí mais duas boas para você: Eunápolis e Cidade de Ilhéus. Já estamos em Irecê, em Xique-Xique, em Barreiras, Alagoinhas, Itabuna. Olha,

0: Bahia inteira está ligada aqui na Rede Boa de Comunicação. E vem mais, hein? Uma grande emissora da capital do estado para fazer parte da Rede Boa de Comunicação. Eu digo sempre que a Rede Boa, seu Bebeto Oliveira, meu zagueiraço, é uma carreta com 36 pneus desgovernada descendo a ladeira do Marçal. Sai da frente. E um recadinho aí pra concorrência, hein? Pode mandar desligar os transmissores pra não gastar energia. Uhum. Essa é a realidade. 18 horas e 5 minutos da Bahia, 18 e 5. Olha, eu já vou começar aqui o programa de hoje. O Sport Itabuna hoje tá vivendo um momento muito bom. Aliás, deixa eu pegar logo aqui. Já tá na linha? Pega aqui logo o boa noite do nosso querido Nino Black. Novidade boa pro Sport Itabuna, hein? Não vai ficar mais com a cuia na mão. Mas conto daqui a pouquinho. Meu querido Nino Black, cadê o... Cadê o a vinheta dele aí, meu querido Tony Barbos?
1: O desenrolar do jogo. Fala aí, Nino Black.
0: Boa noite, Black.
2: É o que, Tino Marcos, que você quer? Quer resenha? Boa noite. Boa noite, boa noite, Marcelo. Boa noite, Tony Barbos, também ali. O que é bonito é presença e outra coisa. Identificação de vascaíno, cabelo preto e branco.
0: É, vascaíno.
2: Vascão, campeão de tudo. Um abraço, meu parceiro Bebeto Oliveira, onde quer que esteja. Nesse momento ele tá aqui do lado. Dá um tapa na frente dele pra tu ver o que te espera. Um carrinho.
0: Me falaram que era pra ser polícia, que
2: vai mais. Gosta, né, de dar carrinho. Trabalhar na Volks.
0: É verdade.
2: Boa noite, Marcelo. Boa noite, Tony. Boa noite a todo mundo que tá ouvindo. Gente inteligente que ouve a gente. Tudo certinho? Aí, hoje, como o Marcelo falou que o esporte da cidade, o esporte itabunense, viverá dias de glórias maiores do que o que já viveu. Apostamos nisso, confiamos nisso e queremos isso, Marcelo. Esse é meu boa noite inicial.
0: São 18h07. Hoje eu tô com o nosso querido Robério no estúdio número 3, né? Vai dar aqui o boa noite ao nosso público ouvinte. Canta a vinheta dele, meu filho. Vou até o estúdio 3. Alô, Robério, um forte abraço, boa noite. São 18 horas e 7 minutos da Bahia, 18h07. Daqui a pouquinho o contato com o Robério, direto do estúdio 3 aqui da sua Rede Boa de Comunicação. Vai fazer parte também aqui desse bate-papo, né, de todas as noites. Você agora tem um encontro, não é? Você desportista, você do esporte, um encontro marcado aqui na Boa FM, Rede Boa de Comunicação, Boa FM Itabuna 96,1, tá bom? Enquanto a nossa técnica entra em contato aí com o estúdio número 3 do nosso querido o Robério, para dar aqui o seu boa noite, não é? A gente vai tocando a bola aqui de primeira no som da sua Rede Boa de Comunicação. Black, oi. Nós vamos daqui a pouco...
2: Para onde?
0: Trazer aqui, debater a questão da repercussão do que foi a convocação ontem da seleção brasileira.
2: Muito menino chorando porque o menino foi, né?
0: Verdade, né?
2: Alegria das crianças.
0: E hoje eu falava pra você aqui na produção que eu acompanhava alguns vídeos.
2: Sim.
0: Nas redes sociais. Porque ontem, naquele clima, né? De convocação.
2: Clima de, ontem foi clima de Copa mesmo, Marcelo.
0: Exatamente. A gente só veio ver realmente a repercussão que foi a convocação do jogador Neymar. Em casa, tranquilo, vendo alguns vídeos. E hoje eu acompanho uns 10 vídeos que os pais gravaram.
2: Sim.
0: Os filhos ali de 6, 8 anos de idade, 10 anos de idade.
2: As crianças, né?
0: Crianças. E quando foi anunciado pelo técnico, o Ancelotti, o nome de Neymar, a criançada saía pulando, rapaz, dando um grito,
2: chorando também. Sim, emoção.
0: Realmente representa muito essa rapaziada, o Neymar, né?
2: Ave Maria, Marcelo, é um jogador que tem. Primeiro que é muito carismático. Eu vou falar aqui do que, obviamente, eu acho do Neymar, o jogador. Mas depois que Robério falar.
0: Pronto, então vou até o estúdio de número 3. Alô, Robério Nunes, forte abraço, boa noite.
3: Valeu, boa noite para você, Marcelo. Um abraço também para o nosso querido Nino Black, Tony Barbos, Bebeto Oliveira, grande zagueirão. Forte abraço para todos da bancada. Estamos aqui, como vocês já trilharam, já cortaram para dentro, já vai fazendo o lançamento. O tema de ontem foi o subsídio não deu, nos deu condição de debater e até hoje, e a partir de ontem, o torcedor brasileiro já vive esse momento, que estava esquecido. Fiz uma pesquisa sobre o assunto e agora vim descobrir que a partir de ontem, que desde ontem, que o torcedor já vive a seleção brasileira com mais afeto. Uns contra e outros a favor. No tema de hoje, a gente já esperava por isso há muito tempo. Tomara que dê certo, que quem vai ficar à frente, que é o secretário Alcântara, possa diagnosticar os problemas do esporte, principalmente do futebol, porque o povo está carente e, como você falou, vai ter o subsídio independente para tocar a área esportiva e, consequentemente, dentro do projeto, pode dar mais substância ao esporte, principalmente ao esporte, Marcelo Santos. Boa noite, Negão.
0: Ok, é verdade. Então, daqui a pouco eu vou trazer mais informações com relação a essa questão que foi votada hoje na Câmara de Vereadores do Esporte. Mas daqui a pouquinho eu falo sobre isso aqui. Voltando aqui com o nosso querido Nino Black, repercussão, como eu falava aqui, com relação à gurizada, né, essa juventude toda aí, quando foi anunciado o nome do atleta Neymar, né, na seleção brasileira, na Copa do Mundo, e aí a criançada chorando de emoção com relação a essa convocação, Black.
2: Marcelo, como a gente estava falando, é um jogador muito carismático, né, Marcelo? A grande verdade é essa, é uma parte da imprensa principalmente não gosta. Marcelo, você não ouve um jogador? Quando eu me refiro a Marcelo, respondendo obviamente pro âncora desse programa, eu direciono a palavra também a você, que é gente inteligente, que ouve a gente nesse momento. Você já ouviu algum ex-jogador ou algum jogador que esteja na ativa momentaneamente falar mal do Neymar? Você já ouviu? Mesmo os adversários dele, você já ouviu falar mal? Não, né? Deduzindo o que você tem de inteligência, quando você ouve todo mundo falar bem de uma determinada pessoa, será que aquela pessoa é ruim como pessoa? Porque os seus olhos veem o que o Neymar oferece de qualidade, ou que já ofereceu com mais qualidade, mais tempo, mais força, mais drible, mais vigor físico, coisas que é dada a nós pela juventude do momento. Que já não é o caso dele. A juventude do Neymar passou, ele tem 34 anos, mas o carisma continua e muita qualidade ainda, diga-se de passagem. E por isso as crianças se acostumaram a ver Neymar, e as crianças, muitas delas entendem perfeitamente futebol, gostam e são envolvidas no futebol, sabem discernir totalmente o bom jogador do não tão bom jogador, digamos assim. E ele sabe que Neymar é o bom jogador do país, na seleção principalmente. Por isso essa comoção infantil toda. É um jogador que as crianças escolhem em primeiro lugar como ídolo delas. E elas não estão erradas, não. Nós não estamos acostumados a ver bons jogadores de 15 anos pra cá. Foi Neymar que surgiu e despontou aí como um furacão mesmo, que é craque de bola, completo no mundo. Óbvio que o tempo passa pra todos e com o tempo vão perdendo algumas coisas, mas vão acrescentando-se outras, e no Neymar acrescentou, o que acrescenta em quem passa a idade, cabelos brancos, experiência, perde a força física, perde a arrancada, mas ganha outras coisas. E o Neymar é muito útil à seleção, as crianças obviamente sabendo disso, claro que incorporam também palavras, aceitam o que os pais falam, e acreditam no que veem, principalmente na rede social, e sabe que o Neymar só somará na seleção brasileira, Marcelo.
0: Bom, são 18 horas e 13 minutos, 18 e 13, aqui o Esporte da Boa até as 7 da noite, com muita informação, com debate. Daqui a pouco eu tenho um Fala Torcedor, aqui você liga, participa, expressa realmente a sua questão também da seleção, do seu time, do coração. Então daqui a pouquinho eu tenho um Fala Torcedor. 18 e 4, eu queria já acionar também o nosso querido Robério e dizer o seguinte: o Neymar, depois dessa convocação de ontem, já que a gente sentia ele em alguns jogos, Black e também o Robério, a desmotivação, aquela questão também de machucado, de não poder ir para a Copa, com esse ânimo que ele teve ontem, de ser convocado para a disputa de mais uma Copa do Mundo, esse ânimo dele vai retornar, meu querido Robério?
3: Vai, com certeza, Marcelo. O que vai faltar na Neymar é a parte física, é a concentração. Acredito que ele vai fazer mais um ou dois jogos, ou nem faça jogos, e concentre diretamente na Copa do Mundo. Só puxando aqui no toque que Nino deu agora, eu fiz um estudo também aqui que traz dos números, Nino, Neymar, foi o mais aplaudido. Ele aparece aí com 100%. O aplauso da torcida, do que você falou. O segundo é Endrick, né, ovacionado. O terceiro é Alisson. O quarto é Rayan, foi do Vasco. O quinto é Alexandro. O sexto, Léo Pereira. Sétimo, Lucas Paquetá. O oitavo, Everton. Isso aí, essa aí é uma medida do que o torcedor sente por cada um jogador. Então, 100% Neymar. Depois vem esses outros aí na lista. Quem aparece aí, que já entrou na rebarba e aparece no carinho da torcida, é o Endrick, que teve 8.6, né, de aplauso por segundo na medida aí. Isso já mostra o carinho do torcedor com relação a essa. Você já pensou um ataque Neymar, Vini Júnior, Endrick fazendo toda aquela graça, e Rayan também, que hoje é um jovem que promete muito? Eu acredito que isso aí já mexe com o brilho, né, do torcedor e também do próprio jogador. Eu acredito que agora, com a certeza de que ele vai procurar ser orientado, alguém vai orientar, que o caminho é esse, em busca do sucesso, pelo menos para fechar com chave de ouro a sua carreira, Marcelo.
0: Eu vou dizer uma coisa aqui, viu, Nino, Robério e ouvintes aqui do Esporte da Boa. O Neymar bem, ninguém segura, não.
2: É difícil, Marcelo.
0: Pode botar um marcando, mais dois sobrando.
2: Pode botar mesmo.
0: É verdade.
2: Pode botar dois marcando e um na sobra do lado direito, e um na sobra do lado esquerdo, e uma terceira sobra livre, porque eles não sabem para onde ele vai sair. Que ele sai tanto para a direita quanto para a esquerda, porque tem facilidade com as duas pernas. É o famoso bom e ambidestro, Marcelo.
0: São 18h16. Agora, com essa repercussão, né, que nós já vimos aí quando foi anunciado o nome do Neymar na Copa do Mundo, né? Principalmente aquela juventude que ama o Neymar vibrando. Caso o Neymar ontem não tivesse na lista da seleção para a Copa do Mundo, na sua opinião, como é que estaria hoje essa rapaziada mais nova, esse pessoal tudo que comemorou a convocação dele, Nino, e daqui a pouco o Roberto?
2: Marcelo, na verdade, eu acho que quem ontem sorriu e aplaudiu iria chorar, se bem que muitos ontem choraram, mas foi um choro diferente, um choro de emoção, choro de felicidade por Neymar ter ido. Se ele não tivesse ido, também teríamos choro, principalmente das crianças, porque a criança é normalmente mais sentimental do que o adulto, pelo fato de ser mais pura do que o adulto. E o choro de tristeza seria grande. E o outro fator negativo demais para a seleção brasileira é que muitas crianças, Marcelo, acaba perdendo aquele encanto pela camisa amarela, acaba perdendo o encanto por torcer para a seleção do país, porque o jogador X que eles gostam, tem como ídolo, não tivesse sido convocado no caso. Eu acho que a seleção muito perderia, mais perderia do que ganharia o apoio infantil, digamos assim.
0: São 18h18, 18h18, Roberto Nunes.
3: Valeu, Marcelo, você lembra daquela pergunta que eu falei, empresário joga?
0: Sim.
3: Joga. Aqui, convocado para a Copa do Mundo, Danilo é afastado do Botafogo. Com relação a Neymar, a frustração seria grande, principalmente na parte do marketing. Você vai ver o comércio bombar a partir de agora com a presença de Neymar. Então, empresário joga também. Como é que vai deixar o subsídio dele? Sabendo também que Neymar é um craque, como você falou, e ele estando 50%, basta ele estar 50%, a seleção brasileira será outra. E um outro ponto que eu venho analisando aqui é a renovação do Brasil, porque você já vê, Endrick já não foi aquele que do Palmeiras que foi cortado, né? Jovem, você já vê Danilo, que tem idade também, para uma renovação total no Brasil. Eu ainda acho que até o final da Copa o Brasil será totalmente renovada, né, com essas peças que o Ancelotti convocou. E você sabe, não é o que convocou que vai ser titular que vai terminar a Copa. Isso já foi mostrado nas edições anteriores, Marcelo.
0: Olha, um abraço aqui ao Jobson, ex-segurança da Kennedy, tá acompanhando aqui o programa ao lado do... Olha que foto, rapaz, Bizu e China, não é?
2: Ave Maria, gente.
0: Grande Jobson, um abraço aí, torcedor do Flamengo, o China também e o Bizu, todo mundo acompanhando aqui o Esporte da Boa, aí no São Caetano, hein? Ele botou aqui, eu sou o Jobson, ex-segurança da Kennedy, agora comerciante da rua José Bonifácio, no São Caetano. Um abraço, grande Jobson, obrigado aí pelo carinho da audiência, hein? Olha, essa semana ainda, sexta-feira, aliás, vem aqui o ex-diretor do Grapiúna, ex-árbitro de futebol, não é? Disse que tá com uma pimenta para trazer aqui para sexta-feira, que é o nosso querido Osta Aguiar, que vem aqui bater um papo conosco. Segundo ele, vem falar aqui muita coisa com relação à questão de arbitragem, da Federação Brasileira de Futebol, né, do Grapiúna, enfim. Então, um abraço aí, nosso querido Osta Aguiar, que vai estar aqui na próxima sexta-feira, batendo papo conosco aqui no programa da bancada. Vem coisa aí, meu filho.
2: O Osto.
0: Você fala sempre pra ele.
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0: Verdade, não é? Mas com

0: Você fala assim pra ele.
1: Eu não sou tafarel, eu não uso luva, eu não sei lhe defender.
0: Verdade, né? Mas como foi ter pimenta na língua, então que venha.
1: Deixa aí.
0: São 18 horas e 20 minutos da Bahia, 18h20. Olha, hoje à tarde, eu já trouxe aqui de início essa questão. E aí eu quero que o nosso Nino, também o Roberto, que já estão comigo aqui conectados, e até também daqui a pouco o torcedor, né, o Fala Torcedor, possa também opinar com relação a isso aqui que eu vou trazer agora. Hoje à tarde, a Câmara de Vereadores aprovou o projeto de lei 012-2026. Que projeto é esse, Marcelo? A Fundação Itabunense de Esporte e Lazer. Então, deixa de ser secretaria. Ah, só lembrando que foi aprovado por 16 votos. Tinham 16 vereadores presentes.
1: Todos foram a favor.
0: Todos foram a favor, né? Votaram, inclusive, com algumas emendas. Nesse projeto que vira o esporte de Itabuna numa fundação. Qual a diferença, Marcelo, da fundação para a secretaria? A fundação tem mais autonomia. É tanto que a fundação, cargos foram criados e será um presidente. Ou seja, que será o Alcântara Pellegrini, que é o atual secretário de esporte, que estava aí juntamente com os vereadores, debruçado, convenceu o prefeito, convenceu alguns vereadores com relação a uma fundação que vira. Ah, mas essa fundação é como? É igual a FIC, é igual a Fundação Marimbeta. O esporte hoje é fundação. Repito, terá mais autonomia. Aquela cuiazinha, porque é assim que funciona. Secretaria depende do administrativo, depende do prefeito, depende das finanças, para que se faça algo no esporte da cidade, não é? A fundação, ela já tem a autonomia, inclusive de contratar pessoas para fazerem parte do quadro da fundação, para tocar o esporte da cidade.
1: Autonomia quer dizer financeiro, dinheiro chega mais?
0: Tudo, tudo, e se falando aqui, falei, em termos de contratação, sim, em termos de verbas,
1: coisa boa,
0: né? De projetos para buscar dinheiro lá em Brasília, no governo do estado. Então fica mais fácil.
1: E o dinheiro vem do governo do estado?
0: Federal também.
1: Do presidente também?
0: A depender do projeto.
1: Ah, é?
0: Tudo é projeto.
1: Aprovou, chega o negócio.
0: Meteu o projeto, cai na conta da fundação, que quem responde, no caso, é o presidente.
1: No caso, Alcântara Pellegrini.
0: Alcântara Pellegrini.
1: Que beleza, que beleza.
0: Que eu tenho certeza que estava lá hoje na Câmara de Vereadores acompanhando essa votação. Então, o esporte hoje de Itabuna é Fundação Itabunense de Esporte e Lazer, esqueça secretaria. Agora é uma entidade gerida por um presidente. E que esse presidente será o Alcântara Pellegrini, que já é o secretário de esporte. Então é mais verba para o Interbairros, mais verba para o esporte amador, mais verba para o vôlei, para o handebol, para o futsal, para a natação, baleado, que Tony gosta, não é? Se fizer um projeto bonitinho, chega lá, Alcântara aqui, ó, vai ter verba também para o baleado. E é claro, a gente vai trazer aqui, ontem inclusive, era para estar aqui o Alcântara, porém o vice-presidente do PSD Nacional está na cidade e ele teve que ir buscar esse vice-presidente em Ilhéus, por isso que não deu para ver aqui ontem nem também hoje, mas essa semana ele promete vir aqui e aí ele vai explicar com mais clareza com relação à Fundação Itabunense de Esportes e Lazer, que agora tem a autonomia e o homem tem agora a caneta. Nino Black, Roberto Nunes.
1: Olha, Marcelo, não deixa de ser uma maravilhosa notícia para a cidade. Dentro dessa maravilhosa notícia, eu quero aqui parabenizar e mandar o meu abraço ao professor Beto Oliveira, foi meu treinador no Itabuna Esporte Clube, quando profissional de futebol eu era. Uma das pessoas que me ensinaram muito nessa vida e ainda estou aprendendo, porque por mais que saibamos, seremos sempre aprendizes. Professor Beto, que Deus lhe dê saúde e mais sabedoria para passar para os seus alunos. Eu já fui um deles um dia, muito obrigado. E também o PC, Negão. Chamo de Negão porque Negão é Negão da bola e pronto. Negão, querido, da Califórnia, ex-jogador do Itabuna, do Flamengo, de muitos outros clubes. PC, Paulo César, muito querido por nós. Estou aqui parabenizando a eles por aparecerem essa semana, acho que antes de segunda-feira, com o próprio Alcântara Pellegrini, que é o presidente da fundação, né?
0: Exato.
1: Apareceu como novos contratados num projeto que vai ter garotos da Vila,
0: exatamente.
1: Na Vila Olímpica, ou seja, isso. Coisa boa pra cidade. Alcântara Pellegrini, um cara que quando promete, cumpre, né, Alcântara? Parabéns por isso. Então a gente só tem

0: a ganhar a nossa cidade, sendo infiltrada naquela música do El Chan, eu acho, que fala Xoxo, a cada macaco no seu galho, que a música fala isso. Então, Alcântara Pellegrini colocando professor Beto Oliveira e Paulo César no futebol. Quem é do futebol, no futebol, e na minha simples e humilde opinião, é assim que tem que ser. Parabenizo a todos que agem dessa maneira, Marcelo.
1: E hoje, no momento da aprovação desse projeto 012-2026,
0: sim,
1: o Alcântara se emocionou, chorou.
0: Eu também choraria de felicidade se uma coisa dessa viesse para as minhas mãos, para a minha cidade, na minha responsabilidade.
1: Porque agora vai ter autonomia.
0: Graças a Deus.
1: Né? Fala assim, esse aqui pode vir para cá. Isso aqui pra lá, pra cá, pô, pode fazer um rodíziozinho.
0: Deus te abençoe mais uma vez.
1: É. 18:05, Roberto Nunes, notícia boa, né?
2: Boa, eu concordo aí com o Nino, mas eu quero abrir mais um leque, né? Já que eu gosto de andar, correr no Beira Rio e sempre cobrei, né, do Alcântara, como agora vai ter expansão, pra gente olhar mais também para as pessoas de idade, né? A gente sempre solicita banheiros, pode ser químico, ou dá uma força maior a um jovem chamado Marcelo, que trabalha com o pessoal lá, quem vai no Beira-Rio logo cedo, faz isso. E as outras entidades, como o ciclismo, como o atletismo, ele vai ter um bojo, ele vai ter um aro maior para poder fazer, né? Não só no futebol, mas nas outras áreas, porque a gente sabe, já está dizendo que é uma fundação, e não vai ficar só no esporte. Então, a gente só pede assim que Alcântara procure ouvir as pessoas, né? Vá até onde há um movimento. Cristiano Tunes, ciclismo, tem outros, vai lá Marcelo, no atletismo, e assim sucessivamente, né, possa também colaborar com essas pessoas no esporte. Então, a gente que sabe que chega uma idade, e eu como estou estudando na área de saúde, existem pessoas que têm, geralmente, a pressão alta, né, a PA dela, a pressão fica alta, devido a diabetes, outras coisas que vem aí. Então, fica difícil, uma senhora, né, um senhor, está no Beira-Rio e tomou o seu diurético e na hora de fazer o xixi fica complicado, né? Então, eu estou olhando também nessa parte aí, no futebol o Nino já falou tudo, botar quem conhece, que tem o currículo melhor aí e que trabalha bem e já tem experiência. Mas como é? Você falou, e eu queria até que você reforçasse o próprio convite para que ele viesse, para a gente poder destrinchar mais a fundo, né? Para ter o conhecimento técnico do que é uma fundação e como ele vai trabalhar para a gente poder cobrar mais e ter certeza do que a gente está falando. Tá? Deixa eu mandar um abraço aqui para o nosso querido Zé Mário Zumba e também mandar aqui também para Roberto Alves, no bairro Califórnia, está aqui já ouvindo, entre outros, que estão com a gente e, claro, nesse projeto maravilhoso. Mais uma vez, agradecer, né, ao proprietário da rádio e a você, Marcelo, que eu não posso esquecer de me dar essa nova oportunidade de ter, como diz os mais, aquele que tem afago, o tesão de voltar a fazer futebol. Todo mundo vai gritar e pinche na primeira oportunidade que a gente tiver junto também, porque você falou que nós teremos aí, ele, você não, Barrição falou que tem o Inter Municipal, tem o Inter Bairro e outros projetos aqui para a Boa FM.
1: Já falou, onde tiver futebol, ele quer a Rede Boa colada. E aí, Inter Municipal, Inter Bairros, né? Já está inclusive fazendo a segunda divisão do Campeonato Baiano, inclusive domingo tem transmissão de Feira de Santana para Grapiúna. E a equipe do Barreiras, a equipe da Oeste vai estar presente por lá. Então, chegamos para ficar. E automaticamente, onde tiver futebol, nós vamos estar aí transmitindo com certeza. Voltando ainda com relação à questão da fundação,
0: sim,
1: eu tenho certeza, não é, pelo que o Alcântara vai ter na mão, não é? A autonomia que vai ter também, ele vai gerir e muito esse esporte aqui na cidade de Itabuna. Agora, aquele detalhe, é botar as pessoas certas no lugar certinho lá.
0: O que eu falei do cara macaco no seu galho,
1: trocando miúdos. Eu não posso botar um professor de natação pra estar chutando bola pro moleque de escolinha. Ou vice-versa, enfim.
0: Então, não, mas Alcântara tem esse conhecimento.
1: Tem.
0: Até porque Alcântara joga bola também faz parte ali lá do Futset, do Clube dos Médicos. É um dos caras que batem o barba, participa das atividades esportivas daquele ambiente, daquele saudável ambiente, diga-se de passagem. Alcântara sabe, entende do que faz e sabe o que está fazendo, com certeza, Marcelo.
1: Já reforçando aqui, ainda essa semana aqui, o secretário, agora presidente, né, da fundação, vai ser nomeado, o Alcântara Pellegrini, por conta que ele está recebendo aqui na cidade, desde ontem, o vice-presidente do PSD Nacional, que está aqui na cidade de Itabuna. Abraçando aqui nosso querido Carlinhos, empresário do ramo de futebol aí tá em onde? Belo Horizonte.
0: É, logo ali.
1: Já botou aqui, tô ligado no melhor programa da Bahia.
0: Se eu for correndo, eu chego lá.
1: Um abraço.
0: Demora um pouquinho. Quem tá te ouvindo também é Pablo. Pablo Nascimento.
1: Lá em Quaraci.
0: Alô,
1: gente, Pablo, forte abraço.
0: É, né? Gente inteligente.
1: Já ouviu também lá em Quaraci. Um abraço, isso. Obrigado pelo carinho da audiência.
0: Pablo é gente nossa. Pablo
1: também já aqui.
0: É representante da Rede Portal. Toda vez que vem aqui, Marcelo, fazer normalmente a convite do Alcântara Pellegrini, fazer a final do Interbairro. Normalmente eles vêm na final. Nos convida para que a gente possa fazer os comentários. E aqui, mais uma vez, aproveito para agradecer a todos que confiam naquilo que a gente fala sobre futebol.
1: Abraçando aqui também o nosso querido Éder Lemos, que é o filho do nosso querido saudoso, o Dorival Lemos, né? Grande Dori, que era o homem da resenha nos hotéis, né, rapaz? Era o homem das resenhas. Então, meu amigo Éder, um forte abraço, obrigado pelo carinho da audiência. José Roberto Zuzzi também tá por aqui. Olha, vem aí, né, em Borarema e também na cidade de Santa Cruz de Cabralha, a Copa Sul-Bahia, hein? Agora é em junho em Borarema e em julho lá em Santa Cruz de Cabralha. Um forte abraço aí, nosso querido José Roberto Zuzzi, idealizador da competição. 18h31, tem faturamento, meu filho? Vamos faturar daqui a pouquinho. Vamos falar de segunda divisão do Campeonato Baiano. Grapiúna. Eu assisti o jogo do Grapiúna.
0: Sim.
1: Contra o SSA.
0: Gostou?
1: Dá pena. E só se salva um jogador. E esse jogador que se salva é de Itabuna, no Biguinho. Daqui a pouco eu falo mais. Tá bom? 18h31, daqui a pouquinho. Então eu quero também sua participação aqui no Fala Povo, hein? Ou no Fala Torcedor. Daqui a pouquinho. 18h31 na Bahia.
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1: A hora certa da Bahia são 18h37. Estamos de volta com o Esporte da Boa aqui pela sua rede boa de comunicação. Digo sempre, é a rádio que mais cresce do estado. Tá na boa, tá feliz, hein? 18h37. Abraço esse povo bom aí no Santo Inês, hein?
2: Acompanhando. Ave Maria.
1: Já recebi aqui vários áudios. Olha, estamos ligados aqui no Esporte da Boa. O programa chegou para ficar, enfim. Então, um abraço aí a essa rapaziada boa aí no Santo Inês. Santo Inês, um abraço lá, o nosso querido Ari, né? Aí próximo ao campo de futebol.
2: O nome do campo é Transagaia.
1: Transagaia.
2: Os caras não gostam que você fale, ah, o campo do Santo Inês, não. Você fala o Transagaia.
1: Vou falar Santo Inês, pra não ter briga.
2: Não, né? O nome do campo é esse.
1: Verdade. Então, abraço aí, meu amigo Ari, né? Acompanhando também aqui o programa. Obrigado pelo carinho da audiência. 18h37. Olha, assim, só confirmando aqui que em Borarema, a Copa Sul-Bahia será de 27 a 5 de julho. 27 de junho a 5 de julho. É a Copa Sul-Bahia, a primeira do José Roberto, nosso querido Zuz. E a segunda será lá em Santa Cruz de Cabralha, já no mês de julho, tá bom? Então, um abraço aí, essa rapaziada toda boa que vai participar. Obrigado pelo carinho da audiência. E mais uma vez aqui, abraçando o nosso querido, o José Roberto Zuz. São 18h38, olha, o Campeonato Baiano, da sua segunda divisão, já vai para sua quarta rodada. Início ali no sábado, dia 23. E o Grapiúna, que é um time da cidade, mas que hoje manda seus jogos lá em Feira de Santana, treina por lá também. E de Itabuna, apenas o jogador Biguinha, que é um excelente jogador ali da região do Daniel Gomes e que está fazendo parte desse grupo aí do Grapiúna.
2: Foi meu jogador na seleção.
1: Foi, né?
2: Muito bom,
1: muito jogador. Muito bom. É. Liberado ali, rápido.
2: Muito forte.
1: E aí o Grapiúna, Nino e também Roberto e ouvintes, já fez aqui 3 jogos. Perdeu pro Jacobina de virada, 2-1. Depois perdeu pro Fluminense 4-0. E agora, no final de semana, perdeu de 3-0 para o SSA. Esse jogo aqui eu acompanhei.
2: E aí?
1: Só o Biguinha se salva nessa equipe aqui. Um monte de gente diferente.
2: O âncora é você, mas vou fazer uma pergunta. Se salva como? Em termos de qualidade?
1: De qualidade.
2: É mesmo?
1: De qualidade.
2: Eu lhe confesso que eu não assisti, não.
1: Dá pena. Essa é a realidade. Então só o Biguinha se salva. E aqui, o Grapiúna, que vai enfrentar agora sábado, jogando lá no Jorge da Princesa,
2: que contra
1: o Barreiras.
2: Que é a casa dele.
1: Vai receber lá o Barreiras. Não é? Nino Black.
2: Sim.
1: Meu querido Roberto Nunes aí na. Aí no estúdio nosso, externo, Grapiúna. E aí eu tenho aqui uma recordação de que quando o técnico Ronaldo comandou a equipe por 2 campeonatos, chegou às semifinais. Né? De lá pra cá.
2: Uma

0: quando o técnico Ronaldo comandou a equipe por dois campeonatos, chegou às semifinais, né? De lá pra cá...
1: Uma saiu nos pênaltis, não foi, Marcelo?
0: Foi. De lá pra cá, mais nada. Não é? Sempre ali na zona. Se tivesse na terceira divisão, tava na terceira. Roberto Nunes, time nosso, da cidade, porém, jogando em Feira de Santana. Tristeza, né, Roberto?
2: É tristeza e aquela velha pergunta. Empresário joga?
0: Joga. Nesse caso aqui, nesse caso aqui, o empresário tá correndo.
2: Botar os deles, né? É. Apesar que eu tenho um carinho por Álvaro e ver também da luta. Mas eu vou subdividir todo o problema. Nós não temos um estádio para que ele possa correr e fazer isso. Ele não quer deixar de participar. Por isso, ele tem que passar por esse processo de aceitar que alguém vá bancar a permanência do Grapiúna e ele continue disputando a segunda divisão até um dia que Deus abençoar ele chegar à primeira. Então, são coisas de um ciclo que não é bem projetado e que acaba dando isso aí. O problema é que entra os vexames na história e mancha a nossa história do futebol. Porque Grapiúna e Itabuna é a mesma coisa, representa a nossa cidade. Do outro lado, você vê um time que tem estrutura, tem tudo, tem gente que pode fazer um trabalho, mesmo para participar, mas o presidente não coloca. Aí fica difícil. Você é melhor colocar ou não colocar? Correr o risco ou ficar sem tentar? É complicado.
0: É complicado.
2: Mas tudo tem... aquele lance, nós não temos campo, nós não temos estádio, nós não temos subsídio para bancar. Nessa parte, Álvaro é o herói. E para sair, que eu vou ali agora fazer uma outra tabelinha, que é a tabelinha do anticoncepcional, que se eu não acertar, eu perco um ponto. Eu vou deixando o meu abraço, que eu vou fazer uma prova agora, saúde da mulher. Mas prometo, se Deus quiser, retornar amanhã, abraçando a essa equipe maravilhosa do esporte, tá certo?
0: Um abraço. Então, um abraço.
2: Um abraço pra você.
0: Doutor Roberto Nunes,
2: viu? Não, você
0: tá
2: dando
0: pra médico aí. Tá dando pra médico, viu? E é aquela especialidade que você vai, viu, seu Tony Barros? Depois dos 40, dos 50. Viu? Um abraço, Roberto.
2: Ah, valeu, um abraço pra você e toda a turma do esporte.
0: Ok, olha, inclusive eu vou convidar também o Álvaro, que é o presidente do Grapiúna, pra falar um pouco em relação a esse projeto deste ano. A informação que eu tive é de que tá com a parceria com o empresário de Feira de Santana, né, que está dando todo o suporte em termos de carro de atleta, de atletas, enfim. E nós vamos também convidar aqui o Álvaro, né, brevemente, bater um papo para falar sobre o projeto do Grapiúna, Nino Black.
1: Marcelo, é importante sim que convidemos o Álvaro, você convide o Álvaro, óbvio, como âncora desse programa, para que Álvaro, que é melhor que ninguém, para passar para você, que é gente inteligente, que ouve a gente e que está aí do outro lado, as mais reais palavras e o mais real do assunto total sobre o time do Grapiúna, porque ele é o presidente. Eu, sinceramente, não habilito, não tenho habilitação nenhuma para falar de um time que não é erradicado na minha cidade, que meus olhos não estão vendo treinar, que meus olhos não conhecem os jogadores, que meus amigos que são do futebol não têm informações dos jogadores que lá estão. Eu não me sinto no direito e não tenho esse direito de comentar uma coisa que eu não vejo. Por isso, eu me abstenho nesse momento a falar qualquer coisa sobre o Grapiúna. Mas torço para que Álvaro venha o mais rápido possível, para que você, ao qual eu devo satisfação, você do lado de lá, Álvaro esclareça para você e naturalmente estará também.

0: joga sábado, 15 horas, contra a equipe do Barreiras, fazendo, portanto, a sua quarta partida na Série B do Campeonato Baiano. Tem aqui como líder o Fluminense com 9 pontos, tá seguido de Barreiras também com 9, o SSA com 9, aí aparece aqui em quarto o Feira com 6 pontos, quinto Jacobina com 4, o sexto é o Redenção com 3, o Vitória da Conquista é o sétimo com 2, e aí vem Leôndico com 1, e em último aqui o Grapiúna é o nono, e o décimo a equipe do Camaçari. É a classificação geral aqui da Série B do Campeonato Baiano.
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0: Vamos lá, vamos ouvir o torcedor aqui no Esporte da Boa.
2: Passo boa mal. Noite, Marcelo. Boa noite, Nino. Boa noite, Roberto Nunes, e a todos os ouvintes da Boa FM, né, que tem esse programa aí maravilhoso, chegou na hora certa, o esporte das 18 às 19, esse horário bom que a gente chega em casa, né, cansado, pode tomar um banho. E falando sobre a seleção brasileira, né, o Neymar, né, o Neymar foi convocado para ser um bom banco, vai ser reserva, para ter certeza disso. E faltou, né, o melhor centroavante do Brasil hoje, que é Pedro, né? Ele só pecou nesse lado aí. Mas tudo de bom, valeu. Aqui é Xaropinho, sai, Itajipe. Aproveitando as férias aqui em Trancoso.
0: Olha aí, hein, Trancoso, hein, Xaropinho, é isso?
3: Tá lá logo de ali, Xaropinho, é
0: sim. Olha o que ele trouxe aí. Eu tava vendo, inclusive, também hoje uma reportagem com relação,
3: sim,
0: ao Pedro.
3: Sim.
0: Os gols que ele fez, artilheiro, realmente, esse ano do Brasil. E tinha aquela expectativa também, né, Black, de ser, sim, colocado.
3: Primeiro, Marcelo, que é um centroavante, o famoso 9, o 9 de verdade, o homem de área, o homem que aproveita as bolas aéreas do lado direito quanto do lado esquerdo, o bom cabeceador. E Pedro não é só um cabeceador, Pedro é um jogador completo, um atacante completo, tanto finaliza com a cabeça, tanto finaliza com os dois pés em tempos diferentes, obviamente, e também faz gol de peito, normalmente ele faz gol de peito. Ou seja, Pedro, mesmo saindo da área, não fazendo o papel do 9 e do centroavante, tem sabedoria e técnica para fazer uma tabela fora da área, para chegar junto dos outros atacantes, dos meias. Ou seja, Pedro é um jogador que seria útil também à seleção. Mas nos parece que o Ancelotti não gosta muito do estilo do jogador que Pedro é. Muito técnico, e quando ele é muito técnico, normalmente ele não é muito rápido. Ele deixa a desejar também numa coisa que o Ancelotti prioriza, que é a vontade, a raça. E o Igor Thiago talvez tenha levado vantagem nisso. Além de ser o segundo artilheiro da Europa, atrás apenas de um monstro chamado Haaland. Então o Igor Thiago levou vantagem nisso, e o Pedro deixou de ir justamente por isso, que o Pedro já tem uma Copa, seria uma vantagem por experiência, mas o Pedro, eu acho que Pedro perdeu muito tempo em fazer gols, que normalmente faz, porque daquela briga que ele teve com o Felipe Luiz, ele ficou muito tempo fora.
0: Falaram hoje aí, olha, quem tirou o Pedro da seleção foi o Felipe, da Copa, foi Felipe Luiz.
3: Porque Pedro perdeu muito tempo fora do time. E fora do time e fora dos treinos. E isso o jogador perde ritmo. Por isso, é um dos motivos do jogador não gostar de ficar no DM, departamento médico. Porque quanto mais você tá fora, mais você tá dando brecha pra alguém que está dentro. E se esse alguém estiver bem, o torcedor não vai muito lembrar de você, não. Só vai lembrar de você se o que entrou no seu lugar tiver mal, que você vai dar saudade. Mas se quem entrou no seu lugar estiver suprindo a necessidade do que você vinha fazendo, você passa a ser esquecido.
0: A hora certa da Bahia são 18h48. Que fala o torcedor?
4: Ô Marcelo, olha, vamos mandar o prefeito arrumar o Itabunão, viu? Pra ter jogos, rapaz. Tá abandonado. E tá gastando muito dinheiro com festa de São João. Esbagaçando a cidade toda, rapaz. Tá gastando dinheiro em vão, esse homem.
0: Tá aí, né? Aí é o TT do táxi, né? Participando também aqui, realmente cobrando aí o Itabunão, que todo mundo que passa por ali, olha, se lembra assim, que saudade de ter o Itabunão aí com jogos, enfim, mas fé em Deus vai sair. Vai sair com fé em Deus. 18h48 da Bahia.
5: Fala, Nino Black, minha máquina, Marcelo Santos, boa noite. Parabéns aí pelo programa. Dois almanacs aí do futebol itabunense, vocês aí. Marcelo, tem alguma novidade sobre a data de início do Interbairro? Fala pra mim aí.
0: São 18h49, quem é aí? o

0: o ouvinte aí, o torcedor que participou. Olha, é, ainda as reuniões. É, Rick Ramos. Rick Ramos, não é? Nome de duplo sertanejo, né?
1: Rick Ramos, ou Henrique?
0: Henrique Ramos, ah, sim, viu, Henrique? Ainda vão ter reuniões, enfim, para definir data. Acredito que agora, após a secretaria virando fundação, né, se reveja essa questão do Interbairros, não é isso? É, se reveja aí a questão do Interbairros e automaticamente é que vai começar já a ter as reuniões para definir. Acredito eu que a partir de julho ainda, enfim, final de julho, início de agosto, quando termina também aí a Copa do Mundo. Olha, um abraço que a minha mulambinha Ingrid Alcântara botou aqui. Boa noite, tô ouvindo o Gavião Morto do Marcelo. Rapaz, ela gosta de pegar meu pé, viu, rapaz?
2: Já pensou, aqui, Marcelo?
0: Ó. Torcedora da mulambada. Mas não tem estádio. Não tem estádio pra poder jogar.
2: Torce pra aquele lá, o vermelho.
0: É aquele time lá que não
2: tem estádio.
0: É. Ah, me deixa, Ingrid. Um abraço. Obrigado pelo carinho da audiência.
1: Marcelo, e o Brasil é o único lugar do mundo que um time joga o campeonato nacional
0: sem
1: ter uma casa.
0: Sem ter uma casa.
1: É verdade. Não tem casa, não pode ter jogo.
0: Não
1: em
0: pode
1: casa.
0: Participar de campeonato.
1: Tá, o time vai jogar em casa. Que casa se ele não tem em casa?
0: É, eu digo sempre aqui o seguinte: o time do Rio, viu, dona Ingrid, que tem estádio é o Vasco.
1: Ele sabe.
0: É São Januário, ele sabe.
1: Ela sabe. Ô, meu querido, você aí que tá ouvindo, você que é gente inteligente, que ouve a gente, onde quer que você more nessa cidade, você já tá começando a juntar os meninos pro Interbairro? Já tá conversando com a rapaziada? Quero saber a sua opinião, viu? Ó, se você quiser, você vai lá e dê seu recadinho também aqui no Nino_Black10, nosso Instagram. Passa uma ideia pra nós e de repente vai que a gente traga a sua ideia pra aqui. Porque a gente vive e aprende. De repente, o que eu sei na vida, nunca ouvi o que você quer falar. E você passa pra mim e eu passo através do microfone pra mais pessoas. Óbvio, se for coisa boa.
0: A hora certa da Bahia, que fala o torcedor!
3: Boa noite, Marcelo. Boa noite, Nino. Samuel, motorista de aplicativo, aqui ligado na boa, ouvindo esse programa maravilhoso. A boa só faltava um programa de esporte, Marcelo. E chegou agora esse programa maravilhoso que eu tô ouvindo, né? Nesse momento, ouvi ontem, ouvi hoje. E tá de parabéns esse programa, né? Muito bom mesmo. E eu quero fazer uma pergunta aqui, Marcelo. Será que um dia a gente vai ver nosso azulino, nosso dragão do sul jogando em nossa casa,
4: vai nosso
3: estádio, né? É triste ver Itabuna ficar de fora de uma competição, né? Onde permite ali, onde lhe dá o acesso a você jogar campeonatos, né? Como a Copa do Brasil, Campeonato Brasileiro, né? Então é triste. Então fica essa pergunta no ar. E será que um dia vamos ver nosso azulino jogar em nossa casa?
4: Não vai não! Ele não vai não!
0: Olha, são 18h52. Eu ainda tenho fé.
1: Eu também.
0: Mas muita fé, velho. Você que jogou no Itabunão também, via.
2: Ó, gostei de passar Itabuna, na frente ultimamente,
0: cara, não vou mentir. Que gosta de futebol em Itabuna e também a região.
2: Sim.
0: Ele é apaixonado realmente.
1: É a referência da região, é o Itabuna Esporte Clube e o Itabunão, rapaz.
0: Se falar ali agora, olha, o gramado dá pra fazer um jogo. Vai jogar Itabuna e Grapinão amistoso. Lota.
2: Lota. E uma parte fica mais azul e branco, pode ter certeza.
0: É, a maioria. A maioria realmente é azul e branco. Então, assim, eu tenho muita fé. Né?
1: Eu também. Ó, meu parceiro, eu vou lhe responder. Eu tenho fé que isso. Eu já tinha fé que isso iria acontecer. E agora com a notícia que Marcelo trouxe inicialmente pro programa aqui, de a secretaria ter virado
2: fundação agora,
1: sendo o mesmo gestor, no caso, que era o secretário, hoje é o presidente da fundação, Alcântara Pellegrini, eu boto fé que esse estádio sairá, assim, sairá não, chegará, ele saiu faz tempo, eu quero é que ele chegue. Que
2: chegue.
1: Eu quero que ele chegue logo para suprir a nossa necessidade e pararmos com as perguntas, que não são perguntas, é uma só pergunta de pessoas diferentes. A pergunta é: quando teremos Itabunão? Só que muita gente faz essa pergunta, ou seja, a pergunta é a mesma, as pessoas que variam. Tomara que tenhamos a resolução desse problema o quanto antes, para que possamos não perguntar mais e sim curtir esse estádio que é nosso, está na nossa história e é da nossa cidade.
0: A hora certa da Bahia são 18 horas e 54 minutos, 18h54, que fala o torcedor.
5: Boa noite, Marcelo, Nino Breck. Estado tem, falta terminar. O estado tem, vai ficar muito bonito. Só que essa demora tá me deixando impaciente. Estado tem, vai ficar muito bonito. Marcelo Romero Nuno. Agora, a respeito da seleção brasileira, você vai ver Neymar. Neymar vai ficar no banco não, pô. Se ele ficar no banco, ele é no segundo tempo. Pra pegar a experiência. Neymar, com essa seleção aí que foi aí. Ele é 50% dos que vão jogar aí nos atacantes. Quem era Pedro aí? Pedro é muito lento, rapaz. E é banheirista. Você travou muito lento de banheirista, não vai pra lugar nenhum, meu irmão, Nino Breck. Um abraço. Eu quero falar com você, Nino Breck.
0: Pronto, vai falar com ele agora.
2: Já. Agora eu vou falar com você. Você falou que Pedro é banheirista e agora depois desse negócio do VAR, muitos jogadores realmente são muito pegos na banheira. E Pedro, você falou que é lento. Ancelotti também acha isso, o Pedro lento. Por isso ele tá levando o Igor Thiago no lugar do Pedro. Você não tá errado, não. Só que você tem sua opinião, óbvio, nós vamos respeitar sempre. Alguém deve discordar, porque é normal discordar, a discordância faz parte da democracia, mas sua opinião é muito válida, é isso que a gente quer. E outra coisa, a responsabilidade que vocês colocam em nossas costas aqui é grande. Esse programa veio para ficar e vocês fazem ele ficar, porque vocês são a audiência desse programa. Essa criança nasceu no dia da convocação.
0: Exatamente.
2: E nós iremos fazer essa criança crescer juntos. Essa criança é esse programa.
0: Olha, são 18h55. Só lembrando aqui que na Copa Sul-Bahia, alguns observadores de times, né, do Brasil, o Enzo Lima do Coimbra, o Adílio do América do Rio, o Pedro da Jacuipense, Anderson Lima do Fluminense do Rio, além do Valdir Godoy do Canaã Esporte Clube, Noza do Vitória e Evaldo do Esporte Clube Bahia vão estar, portanto, acompanhando tanto a Copa Sul-Bahia em Borarema como também lá em Santa Cruz de Cabralha. Fala, torcedor! 18h56.
6: Boa tarde, Nino. Boa tarde, Marcelo. Liderão do bairro São Caetano. Parabenizar a Boa FM por esse programa e por ter pessoas tão competentes como vocês para levar esse programa tão legal, viu? Um grande abraço. Nino, Regina, manda um abraço para você, a flamenguista.
2: Flamenguista? Aí é Dona Regina, Maria Regina.
0: Liderlon é... Liderlon, ela é flamenguista.
2: É a esposa dele.
0: Ah, sim.
2: Dona Maria Regina. Dona Regina, como ele falou aí. Liderlon é... São Paulino, Marcelo.
0: Beleza.
2: Você corintiano.
0: É.
2: Mas ele gosta do Vasco. E Regina passa mal porque Regina sabe que o Vascão, campeão de tudo, quando pega o Menguinho, o Vascão atropela.
0: O negócio ela manda um olho pra você. Daqui a pouquinho, hein? Que fala o torcedor. Daqui a pouquinho,
2: segura aí. Desse jeito.
0: Ah, daqui, chegou aqui. Viu? Daqui a pouco ela vai retar com você.
2: Vai.
0: Toma aí... café lá de vez em quando, não?
2: Não. Mora ali perto de Heroaldo. Heroaldo, que é um cara que trata a gente hiper bem quando nós vamos lá. Nunca mais fui lá em Heroaldo. Um abraço, Heroaldo. Desportista nato. Abre o estabelecimento pra todo mundo assistir o jogo e tomar uma água com açúcar.
0: Porque se tomasse café lá ia ser amargo, né?
2: É.
0: Ele ia botar o café amargo pra você.
2: Ele sabe disso, que o Vascão atropela qualquer um.
0: Olha, Costa Filho, um abraço, acompanhando aqui a gente.
2: Sim.
0: Botou aqui, Marcelo, boa noite, parabéns pelo programa. Você é show juntamente com o Nino. Roberto Nunes, programa que chegou pra ficar. É isso aí, grande Costa Filho, que também é radialista e hoje é assessor de comunicação do 15º Batalhão da Polícia Militar. O Roberto da Dengue,
2: né,
0: que aprende da IMASA.
2: Sim.
0: Aprende da IMASA, aprende da UZEME. Presidente da UZEME, quem aprende da IMASA, rapaz? É o UZEME, IMASA, da UZEME. Sim. Então, um abraço aí, grande Roberto Góes, torcedor do Flamengo também acompanhando aqui a gente. Luiz de Zuza, o apertadinho aí de
2: Ave Maria.
0: São José da Vitória.
2: Tem meu respeito.
0: Né? É verdade.
2: Tem Luiz meu respeito.
0: Luiz de Zuza.
2: Botafoguense.
0: Grande Lula.
2: Botafoguense. Um
0: Agnello também acompanhando a gente. O doutor de Ana Hickman botou aqui. Marcelo, parabéns. Tô ligado, hein? Torço pra equipe do Flamengo. E quando eu pego o Vasco de Tony Babos, eu gosto de golear. É assim mesmo? É brincadeira, pai. Eita, Dona Liosvaldo, também torcedor do Flamengo acompanhando aqui a gente. O Toniel. Também acompanhando Marcos Soares, grande Marcão, Marcos Soares acompanhando também no João Soares, aqui o programa, esse que você conhece, né? Torcedor do Vitória, ex-jogador do Vitória, ex-prefeito duas vezes de Itajuípe, também acompanhando nós aqui, o Marconi Amaral. Marconi
2: Amaral, zagueirão.
0: Grande Marconi,
2: aí, zagueirão.
0: Abraço, meu irmão. É isso aí, obrigado, hein? Neide Monte Cristo, também acompanhando aqui o programa, torcedor do Flamengo. Só faltou o áudio aqui pra ele dizer assim, mas gente, fala pra Tony aí que eu goleiro ele também, aqui, ó.
2: Desse jeito.
0: O namorador aí do Monte Cristo.
2: Nem um perigo.
0: Embaixador. Ó, já botou aqui o Austin Aguiar, hein? Confirme, sexta-feira, seis horas, eu tô por aí.
2: O Austin.
0: Botou aqui, a pauta. Vou falar da arbitragem.
2: Sim.
0: Federação Baiana, sim, que não apoia nada. E também do Grapiúna. O já Osto, que eu sou ex-diretor do Grapiúna.
2: O Osto.
0: Meu Deus do
2: céu. Eu não vou, ó, pelo amor de Deus. Não confio em Nino Black para. Ó, ficar até quieto, viu, Marcelo?
0: Deixa eu ficar. Deixa ele.
2: Eu não sou
0: ele
2: goleiro, sabe. Não. Não sei defender, não.
0: Naquela época lá, ele botou fogo no parquinho.
2: Deixa ele.
0: Foi fogo no parquinho, que no outro dia apareceu o presidente. Não é isso? Sim. São 18h59, Nino Black. Já quero aqui agradecer a todos vocês que participaram hoje. Né? É uma hora só.
2: É, Marcelo. É,
0: né? Já tem gente falando assim, vai até 8, 9, 10, breve. É, deixa assim, começar não. Os campeonatos.
2: Sim, sim.
0: Intermunicipal, sim. Não é? Interbairros, aí vamos estourar aí.
2: Quanto até tempo você falou que é o Fala Torcedor? O áudio? 30 segundos?
0: 30 segundos.
2: O cara, o, sim.
0: 40 segundos.
2: 30 segundos dá pra ele dar o recado.
0: Pra dar o recado, mandar alô.
2: Me perguntou aqui, tudo. Me perguntou aqui no Instagram, ó. Nino_Black10, nosso Instagram. Ele perguntou aqui, Black, quanto tempo é o áudio do...
0: Pode mandar. Fala Torcedor.
2: 30 segundos, meu parceiro. 30 segundos dá pra você ir nos Estados Unidos e voltar. No pensamento, pelo

0: Então, já estouramos aqui o tempo. Paulo, o que mais aqui? Olha o que botou aqui, ó. Este comentarista.
1: Vem putaria.
0: Do Vasco.
1: Do Vascão, campeão de tudo. Se eu falar Vascão campeão de tudo, o povo fica doido, Marcelo.
0: Aí botou, deveria fazer stand-up de comédia. Diz que o Vasco.
1: Quer tirar onda com o Vasco.
0: O Vasco. Tony, pra nós dois essa música. Um vascaíno incomoda muita gente. Dois vascaínos incomodam muito mais.
1: Olha.
0: Deixa esse povo quieto que quando se for descobrir, não é? Já sabe.
1: Black, um abraço.
0: Um abraço, Marcelo. Você que é gente inteligente, que ouve a gente. Obrigado pelo carinho e amanhã contamos com você. Tchau.
1: É isso aí, um abraço, obrigado também pelo carinho da audiência. Amanhã estaremos juntos aqui com fé em Deus, né, às 18 horas, com mais um Esporte da Boa aqui pela sua Rede Boa de Comunicação. Tony Barros, na técnica também, vai estar por aqui conosco com fé em Deus. A todos um abraço, fique ligado.
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0: Está no ar a Voz do Brasil. As notícias do governo federal que movimentaram o país no dia de hoje.
1: Olá, boa noite.
2: Boa noite para você que nos acompanha em todo o país.
1: Terça-feira, 19 de maio de 2026.
2: Vamos

0: O destaque do dia, nova etapa do Move Brasil.
1: Anunciados 30 bilhões de reais em crédito para que taxistas e motoristas de aplicativo financiem a compra de carros novos a juros mais baixos. Vanessa Casalino.
2: Com Move, táxis e aplicativos, vai ser possível comprar carros novos de até 150 mil reais, alinhados com a sustentabilidade.
0: Governo do Brasil também moderniza e simplifica regras para quem utiliza motocicletas como ferramenta de trabalho.
1: E ainda já estão valendo as novas regras para a contratação de consignado do INSS.
0: Agora, o beneficiário que solicitar empréstimo terá que validar a operação por meio de biometria facial. Raquel Mariano.
3: Para combater fraudes no sistema do INSS, estão em vigor as regras atualizadas para aposentados e pensionistas contratarem empréstimos por meio do site ou aplicativo do Instituto.
1: Proteção a crianças e adolescentes.
0: Política Nacional de Prevenção e Combate ao Abuso e Exploração Sexual agora é lei.
1: A medida prevê atendimento especializado às vítimas e às famílias e o fortalecimento das redes de assistência.
0: E você vai saber mais na Voz do Brasil sobre o combate à violência no ambiente digital.
1: Hoje na apresentação, eu, Luciana Vasconcelos e Luciano Seixas.
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1: Motoristas de aplicativo e taxistas poderão comprar veículos novos em condições facilitadas.
0: É o Move Táxis e Aplicativos, programa lançado hoje pelo Governo do Brasil em evento em São Paulo.
1: O programa vai financiar carros de até 150 mil reais e, entre as vantagens, juros mais baixos e carência de 6 meses.
0: Também foram anunciadas medidas para os trabalhadores que usam motos em suas atividades.
2: O corre dos motoristas por aplicativo é todo por conta do trabalhador. Manutenção, aluguel de carro, veículo econômico para fazer o dinheiro render, é o que explica o motorista por app, Leandro Cruz.
4: Hoje o nosso trabalhador, ele trabalha 115 horas só para pagar o veículo. Está trabalhando para pagar agiota, para pagar carro, para pagar oficina, porque os carros estão sucateados.
2: 30 bilhões de reais em linha de crédito para financiamento e manutenção de veículos e capital de giro. É o total de recursos do programa que vai beneficiar os motoristas que trabalham e assumem riscos sem a proteção da CLT. Crédito concedido a juros mais baixos e que vale também para taxistas. Com o Move Táxis e Aplicativos, vai ser possível comprar carros novos de até 150 mil reais, alinhados com a sustentabilidade. Veículos flex, híbridos flex, elétricos ou exclusivamente movidos a etanol e de montadoras habilitadas no programa Mover. Para acessar os motoristas por aplicativo, tem de ter cadastro ativo há pelo menos 12 meses e ao menos 100 corridas no mesmo aplicativo. Para os taxistas, basta estar registrado em atividade. E toda a economia sai ganhando, como destacou o vice-presidente Geraldo Alckmin.
5: Vai ganhar com isso o emprego, a indústria automotiva fabricando e vendendo veículos, o comércio, as concessionárias movimenta a economia, ganha o consumidor com segurança automotiva.
2: Além do crédito, novas regras para modernizar e simplificar a rotina de mototaxistas, motoboys e entregadores sobre duas rodas, incluindo o fim da obrigatoriedade do curso de motofretista, explica o ministro da Secretaria-Geral da Presidência da República, Guilherme Boulos.
6: A medida provisória hoje, ela vai acabar com a obrigatoriedade do curso do motofretista, com a obrigatoriedade da placa vermelha e com a obrigatoriedade do mínimo de 21 anos para trabalhar de motofrete.
2: Para o presidente Lula, o Move Táxis e Aplicativos vai melhorar a vida principalmente daqueles que hoje alugam veículos para poder trabalhar.
7: É o seu patrimônio que vai sobrar para o seu filho, que vai sobrar para a sua mulher, que vai sobrar para a sua filha, e você pode vendê-lo a hora que você precisar vender para mudar de profissão. Essa é a diferença.
2: As linhas vão estar disponíveis a partir do dia 19 do mês que vem via BNDES. Para os homens, juros de 12,6% ao ano. Para as mulheres, 11,5%. A primeira parcela só daqui a 6 meses. Reportagem Vanessa Casalino.
1: O setor da construção civil é um dos motores da economia brasileira.
0: Além de movimentar a indústria e o comércio, ele gera milhões de empregos e ajuda a reduzir o déficit habitacional no país.
1: Durante a abertura do encontro da construção civil, o Minha Casa Minha Vida foi destacado pelo presidente Lula.
8: 2.840.000 contratos imobiliários foram assinados entre 2023 e março deste ano pela Caixa Econômica Federal. E o programa Minha Casa Minha Vida já representa mais da metade dos lançamentos e vendas de imóveis no país. Durante o Encontro Internacional da Indústria da Construção, que reuniu empresários e governo em São Paulo, o presidente Lula destacou os avanços do programa e os impactos do setor para o país.
9: 171 mil contratos do Minha Casa Minha Vida, FGTS, apenas no primeiro trimestre de 2026. 93% mais do que no mesmo período de 2023. A Caixa tem uma carteira de crédito imobiliário de 966 bilhões e 200 milhões. Isso significa 7,2% do PIB brasileiro, 68% do total do mercado imobiliário nacional.
8: O ministro das Cidades, Vladimir Lima, destacou que o programa Minha Casa Minha Vida fez o Brasil atingir o menor déficit habitacional da série histórica, caindo de 10% na década de 1990 para 7,2%. Isso significa que mais pessoas possuem casa própria e moram em locais com qualidade de vida.
10: O programa Minha Casa Minha Vida se transformou num programa que ele traz inclusão social. E mais do que isso, é mais do que tijolo, é mais do que cimento. Ele gera emprego, ele gera renda, ele inclui as pessoas, ele traz dignidade, ele traz qualidade de vida para as pessoas.
8: A cooperação mútua movimenta anualmente cerca de 800 bilhões de reais na economia nacional, entre recursos públicos e privados. Esse montante consolida a articulação entre o governo federal e a iniciativa privada como uma das principais forças de desenvolvimento do país. O programa Minha Casa Minha Vida já conta com mais de 300 bilhões de reais em investimentos. Além da construção de moradias, os recursos também são destinados a obras de saneamento, urbanização e mobilidade urbana. Reportagem Dima Soldi.
0: A abertura da Marcha Brasília em Defesa dos Municípios foi realizada hoje na capital do país.
1: O vice-presidente Geraldo Alckmin participou e falou sobre a importância de descentralizar políticas nacionais para fortalecer os governos locais.
0: E ainda ressaltou as políticas do governo do Brasil para atender os municípios brasileiros.
11: É a 27ª edição da Marcha dos Prefeitos, que este ano trouxe para Brasília mais de 15 mil gestores locais. O encontro, promovido pela Confederação Nacional de Municípios, é um dos maiores eventos municipalistas da América Latina e tem como tema o Brasil que dá certo, nasce nos municípios. O vice-presidente Geraldo Alckmin participou da abertura e falou sobre a importância do movimento, que há quase três décadas é uma das vozes da sociedade brasileira.
12: A marcha dos prefeitos é a marcha do municipalismo, num país que é o quinto maior país do mundo, com 5.569 municípios. É fundamental descentralizar, fortalecer o governo local, onde as pessoas vivem. O governo local enxerga os problemas porque convive com eles, sente as suas necessidades.
11: A Marcha dos Prefeitos é realizada anualmente. O evento vai até dia 21, próxima quinta-feira. Prefeitos, vereadores e autoridades vão discutir temas de interesse dos 5.569 municípios brasileiros. Reportagem Luciana Colares de Holanda.
1: Mais 262 famílias nos municípios de Juiz de Fora e Ubá, na Zona da Mata de Minas Gerais, receberam a parcela única do Auxílio Reconstrução nesta terça-feira.
0: O benefício, no valor de R$ 7.300, é destinado a moradores que tiveram perdas materiais devido às chuvas que atingiram a região no fim de fevereiro.
1: De acordo com o Ministério da Integração e do Desenvolvimento Regional, até agora, 3.093 famílias afetadas pelas chuvas já foram atendidas com esse auxílio.
0: Mudanças nos empréstimos consignados para beneficiários do INSS.
1: Novas medidas de segurança e aumento do prazo para pagamento da dívida são algumas das novidades que começaram a valer a partir de hoje.
3: Para combater fraudes no sistema do INSS, estão em vigor as regras atualizadas para aposentados e pensionistas contratarem empréstimos consignados por meio do site ou aplicativo do Instituto. A partir de agora, será necessário validar a operação por meio da biometria facial, como explica a presidente do INSS, Ana Cristina Silveira.
13: Após solicitar o crédito junto ao banco, o beneficiário recebe a proposta no aplicativo Meu INSS com status pendente de confirmação e tem até 5 dias para confirmar a operação por reconhecimento facial.
3: O prazo de pagamento do empréstimo também foi ampliado para 108 meses. Com essa medida, quem possui consignado do INSS terá 1 ano a mais para quitar a dívida, além de poder começar a pagar a primeira parcela após 3 meses do contrato. A presidente do INSS explica também as mudanças nas margens dos empréstimos.
13: Parte da margem do empréstimo reservada ao cartão benefício e ao cartão consignado poderá ser utilizada para a contratação de empréstimos consignados, observando o limite global de 40% para benefícios previdenciários e 35% para benefícios assistenciais.
3: Na avaliação do presidente da Associação dos Aposentados e Pensionistas de Volta Redonda, no Rio de Janeiro, Geraldo Vida, essas mudanças vão trazer mais segurança para um público que sofre tentativas constantes de golpe.
14: Olha, eu tenho certeza que essas novas regras, elas vão ser muito importantes para evitar a quantidade de fraudes que os aposentados, e principalmente os aposentados nossos associados, tem sofrido com essa modalidade de empréstimo que o governo fez para beneficiar as pessoas, em que está acabando se prejudicando, porque as fraudes são muito frequentes e são muito grandes e perigosas.
3: Caso a biometria não seja confirmada, o empréstimo não será concedido. No site do INSS, na opção Extrato Empréstimo Consignado, será possível conferir os contratos aprovados. Com locução de Raquel Mariano, reportagem Graziele Bezerra.
0: Crianças e adolescentes contam com um novo mecanismo de proteção.
1: O governo do Brasil oficializou hoje a Política Nacional de Prevenção e Combate ao Abuso e Exploração Sexual.
0: A medida foi publicada no Diário Oficial da União e visa garantir atendimento especializado às vítimas e famílias.
1: E ainda dá maior agilidade ao processo de responsabilização dos agressores.
15: O governo do Brasil oficializou nesta terça-feira a Política Nacional de Prevenção e Combate ao Abuso e Exploração Sexual da Criança e do Adolescente. A medida foi publicada no Diário Oficial da União por meio de portaria assinada pelo Ministério dos Direitos Humanos e da Cidadania. A política prevê atendimento especializado às vítimas e às famílias, fortalecimento das redes de proteção e integração entre os sistemas de saúde, assistência social, justiça e segurança pública. O texto também determina que os processos de escuta de crianças e adolescentes vítimas de violência respeitem os procedimentos previstos no Estatuto da Criança e do Adolescente, para evitar a revitimização. Entre os objetivos da iniciativa estão o combate à exploração sexual, a ampliação das ações preventivas e a responsabilização mais rápida dos autores dos crimes. A política também prevê campanhas permanentes de conscientização e ações educativas para enfrentar práticas culturais que naturalizam a violência sexual. A implementação será feita de forma articulada entre União, Estados, Distrito Federal e municípios, com coordenação do Ministério dos Direitos Humanos e da Cidadania. Claudimário Carvalho, para a Voz do Brasil.
0: A proteção a crianças e adolescentes também passa pelo ambiente digital.
1: Se você tem menores em casa, sabe o desafio que é controlar o que eles acessam pelo celular.
0: Para ajudar nessa missão, uma das medidas já aprovadas pelo governo do Brasil aumentou a classificação do YouTube, que agora não é recomendado para menores de 16 anos.
1: A decisão levou em conta parâmetros como conteúdos de violência extrema, nudez e apologia ao uso de drogas.
16: A advogada Tatiana Costa é mãe do Matheus, de 10 anos. Ela conta que, como toda criança, ele tem demonstrado um interesse crescente pelo ambiente digital. Mas o acesso é por tempo limitado e com muita parcimônia.
17: Uma criança de 10 anos, ela não tem cognição para filtrar um vídeo que está passando no YouTube.

0: mas o acesso é por tempo limitado e com muita parcimônia.
1: Uma criança de 10 anos, ela não tem cognição para filtrar um vídeo que está passando no YouTube, porque são vídeos muito rápidos, com muita informação, muito colorido, muito ágeis, que a cabeça da criança não processa, não filtra aquilo que ela está vendo. Então, isso eu acho muito perigoso.
0: Para ajudar e proteger crianças e adolescentes de conteúdos inapropriados no ambiente digital, o governo do Brasil tem adotado uma série de medidas. No início deste mês, a plataforma de compartilhamento de vídeos, YouTube, foi reclassificada como não recomendada para menores de 16 anos, acima da indicação anterior de 14 anos. O secretário nacional de Direitos Digitais, Vitor Oliveira Fernandes, explica o que motivou a decisão.
2: Dentro dessa plataforma, tem crescido bastante conteúdos que vão de cenas de violência, tortura, mutilação, homicídio. Há muitos conteúdos que também envolvem consumo de substâncias lícitas e ilícitas, vídeos que mostram em parcerias de influenciadores com outros serviços que são serviços restritos para maiores de 18 anos, como, por exemplo, serviços de casas de apostas.
0: A classificação indicativa tem caráter informativo e é destinada a pais responsáveis e à sociedade em geral. O agente da Polícia Civil do Distrito Federal e chefe da Seção de Investigação de Crimes Cibernéticos contra Crianças e Adolescentes, Roberto Vitor, destaca os crimes mais comuns envolvendo menores no ambiente digital.
3: O padrão que mais nos preocupa enquanto polícia é uma espécie de aliciamento progressivo. É o acesso às crianças e adolescentes, a criação de uma cultura de segredo, e isso induz as crianças em erro para que elas, de alguma forma, sejam estimuladas a especificamente produzir conteúdo íntimo, fotos ou vídeos.
0: Além do YouTube, outras redes já haviam passado por ajustes na classificação indicativa. TikTok e Kawaii, por exemplo, também foram reclassificadas para 16 anos. As mudanças fazem parte do Estatuto Digital da Criança e do Adolescente, sancionado pelo presidente Lula em setembro de 2025, com medidas voltadas à segurança online, proteção de dados, prevenção de riscos e responsabilização de plataformas por conteúdos ilícitos e práticas abusivas. Reportagem Gabriela Noronha.
4: E em tempos de telas, todo cuidado é pouco com crianças e adolescentes.
5: Para ajudar os responsáveis nessa missão, a população conta com um guia sobre o uso dos dispositivos digitais na infância e adolescência.
4: O guia orienta, por exemplo, sobre os riscos do uso excessivo de telas.
6: A estudante Esther Vitória de Almeida, de 13 anos, aprendeu na prática que a superexposição nas redes sociais pode ser perigosa. E depois de ser abordada por perfis suspeitos na internet, bloqueou a conta para que somente pessoas conhecidas tivessem acesso às suas postagens.
7: Muita gente muito mais velha começava a me seguir, começava a falar coisa, e é perigoso isso para quem não entende, né? Falei para os meus pais, cheguei a falar para minha mãe, removi, mas eu acho que nem todo mundo tem essa mesma visão.
6: Dados do Comitê Gestor da Internet no Brasil apontam que 25 milhões de crianças e adolescentes acessam a internet no país e 98% deles usam o celular para se conectar. Mais de 80% têm perfis em redes sociais. E de olho na segurança das crianças e adolescentes, a Bruna Bezerra, professora de arte da escola em que a Esther estuda, começou um projeto para que alunos tivessem um olhar mais crítico ao navegar no mundo digital.
8: Para eles estarem consumindo um conteúdo verídico, estar ali verificando também em relação às fake news, se aquele conteúdo de fato vai ser sadio, né, para o conhecimento deles, incentivando essa prática do bom uso.
6: E para ajudar pais, responsáveis e educadores nesta missão, o governo do Brasil lançou um guia sobre o uso dos dispositivos digitais na infância e adolescência. O documento orienta, por exemplo, sobre os riscos do uso excessivo dos aparelhos, como atraso no desenvolvimento, sedentarismo e aumento nos níveis de ansiedade. O guia traz ainda informações sobre o tempo de tela adequado para cada idade. Crianças de 2 anos, por exemplo, não devem ser expostas a telas. Já para aquelas de 11 a 17 anos, a recomendação é de no máximo 3 horas diárias. O documento também reúne informações sobre a faixa etária ideal para cada conteúdo, direito à privacidade, educação midiática,

0: tecnológica e uso pedagógico da internet e dos celulares. Ana Ungari Dalfobro, coordenadora-geral de Tecnologia e Inovação Básica do Ministério da Educação, explica a importância deste guia para a formação digital nas escolas.
1: Foi um material muito rico, construído pelo governo federal, com contribuição também da sociedade civil, e vem orientando muito as escolas a usarem ele exatamente como uma referência dentro desse tema de uso equilibrado das tecnologias digitais por crianças e adolescentes. Então foi um material pensado para as famílias, para os educadores, mas também para a sociedade de uma forma geral e para as empresas.
0: O Guia de Uso de Dispositivos Digitais está disponível na página da Secretaria de Comunicação Social do Governo do Brasil em www.gov.br/secom. Reportagem Graziele Bezerra.
2: E as políticas para a infância e juventude alcançaram 264 bilhões e 200 milhões de reais.
3: É o que aponta o relatório da Agenda Transversal Crianças e Adolescentes, divulgado pelo Ministério do Planejamento e Orçamento.
2: Do total, cerca de 121 bilhões de reais foram destinados à primeira infância, com a melhoria de infraestrutura de creches e a construção de novas unidades.
3: Já os recursos para a educação de crianças e adolescentes chegaram a 60 bilhões e 500 milhões de reais. E a saúde alcançou cerca de 7 bilhões e 500 milhões de reais.
2: Mudanças na Política Nacional de Avaliação e Exames da Educação Básica.
3: Entre as novidades está a inscrição automática de concluintes da rede pública no Enem, o Exame Nacional do Ensino Médio.
2: Um dos objetivos é integrar o Enem ao SAEB, o Sistema de Avaliação da Educação Básica, que avalia o ensino no país.
4: O Ministério da Educação publicou novas normas complementares para execução da Política Nacional de Avaliação e Exames da Educação Básica. Entre as novidades está a integração do Enem ao SAEB com ações voltadas à ampliação do acesso e da participação dos estudantes no exame. Com a mudança a partir da edição de 2026, os concluintes da rede pública terão inscrição automática no Enem. O estudante deverá apenas confirmar a participação e selecionar opções como a língua estrangeira da prova e eventuais recursos de acessibilidade. Outra medida prevê ampliação dos locais de aplicação do exame em cerca de 10 mil escolas. Com isso, a estimativa é que 80% dos estudantes concluintes da rede pública realizem a prova na própria escola onde estudam. As iniciativas reforçam o papel do Enem como instrumento de avaliação da educação básica e de ampliação de oportunidades educacionais. A meta do Ministério da Educação é alcançar em 2026 pelo menos 70% de participação dos concluintes do ensino médio das redes públicas no exame. Reportagem Júlio César de Oliveira.
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3: E foi deflagrada a nova fase da operação com foco no combate à comunicação do crime organizado em presídios.
2: A ação foi realizada ao mesmo tempo em 15 estados e integra o programa Brasil contra o Crime Organizado.
3: O principal objetivo é retirar celulares e outros itens proibidos das unidades prisionais, interrompendo comunicações ilícitas realizadas de dentro dos presídios.
2: Ao longo da semana, a operação acontece em unidades prisionais a partir de critérios estratégicos e de inteligência definidos pelas Forças de Segurança Pública.
3: A Operação MUTI integra o programa Brasil contra o Crime Organizado, lançado pelo governo do Brasil na última semana.
2: Desde 2023, já foram retirados quase 8 mil aparelhos celulares das unidades penitenciárias.
3: E essas foram as notícias do governo do Brasil.
2: Uma realização da Secretaria de Comunicação Social da Presidência da República.
3: Com produção da empresa Brasil de Comunicação.
2: Fique agora com as notícias do Poder Judiciário e do Congresso Nacional. Uma boa noite.
3: Boa noite para você e até amanhã.
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7: Você vai ouvir agora notícias do Poder Judiciário. primeira turma do STF decide que é competência da Justiça do Trabalho julgar a ação que envolvia normas de medicina do trabalho.
8: Acordo entre CNJ e DPU visa proteger órfãos do feminicídio.
7: Quatro legendas exibem propaganda partidária nesta semana.
8: Boa noite, eu sou Marcela Luiza.
7: E eu sou Walter Lima.
8: É competência da Justiça do Trabalho julgar ação que envolva normas de saúde, higiene e medicina do trabalho.
7: O entendimento é da primeira turma do Supremo Tribunal Federal, Marta Ferreira.
9: O caso concreto envolve uma ação proposta pelo Ministério Público do Trabalho contra o Estado do Amazonas, cuja pretensão era observância e o cumprimento das normas de higiene e segurança dos trabalhadores vinculados ao Hospital Regional de Eirunepé. Em discussão, saber se é competência ou não da Justiça do Trabalho julgar esse processo. Mas a maioria da primeira turma entendeu que, em se tratando de ação que versa sobre o cumprimento de normas de saúde, higiene e medicina do trabalho, como é o caso do processo em análise, a competência é da Justiça do Trabalho, seguindo o voto do relator, o ministro Flávio Dino.
8: Em evento realizado no STF, no Dia Nacional da Defensoria Pública, o Conselho Nacional de Justiça e a Defensoria Pública da União assinaram um acordo para proteger órfãos do feminicídio.
7: O CNJ vai recomendar aos tribunais estaduais que comuniquem às defensorias a existência de filhos vítimas desse tipo de crime para agilizar o pagamento da pensão especial prevista em lei.
8: Para o presidente do STF e do CNJ, ministro Edson Fachin, a parceria é importante para garantir a proteção de crianças e adolescentes.
7: Fachin também destacou que o acordo vai ampliar mecanismos de busca ativa e de acolhimento institucional.
8: Prova obtida legalmente em ação civil pode ser usada em investigação criminal, mesmo com extinção do processo original, sem julgamento do mérito.
7: Esse posicionamento é do STJ. Fátima Uchoa.
10: Uma gestora de investimentos pediu compartilhamento com o inquérito da Polícia Federal de dados eletrônicos apreendidos em ação civil. Antes da efetivação da medida, a ação civil foi extinta sem resolução do mérito por ausência de interesse de agir. E o juízo criminal suspendeu o compartilhamento até uma definição final na esfera civil. A gestora impetrou o mandado de segurança, mas o TRF3 negou o pedido. No STJ, a maioria da sexta turma deu provimento ao recurso, considerando que a extinção da ação não torna automaticamente a prova inválida, já que não houve reconhecimento de ilicitude, nulidade ou irregularidade na obtenção do material. O voto que prevaleceu foi o do ministro Sebastião Reis Júnior.
8: Mais um dia de mutirão na Ilha do Marajó. Hoje foi no município de Melgaço.
7: Justiça do Trabalho leva serviços a moradores da região. Luma Soares.
11: Neste segundo dia, foram promovidas capacitações sobre combate ao trabalho escravo e exploração infantil, além de cursos de informática para estudantes da rede pública. Com cerca de 28 mil habitantes e grandes desafios de infraestrutura, Melgaço recebe apoio da itinerância, que oferece serviços de justiça, cidadania e saúde. Até sexta-feira.
8: Nesta semana, os partidos União Brasil, Movimento Democrático Brasileiro, Progressistas e Partido Socialista Brasileiro vão exibir propaganda partidária no rádio e na TV, entre as 19h30 e 22h30.
7: As inserções serão transmitidas na terça-feira, quinta e sábado. Estevam Furtado.
12: O MDB terá o maior tempo de exibição na semana, 7 minutos e meio no total. O PSB terá 4 minutos de propaganda, divididos entre quinta e sábado. O PP exibirá 3 minutos de propaganda na terça-feira. Já a União Brasil terá uma inserção de 30 segundos, também na terça. A propaganda partidária serve para que os partidos apresentem ideias, mostrem ações no Congresso e falem sobre temas políticos e sociais.
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8: Uma boa noite.
7: E até amanhã.
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14: Está no ar o Jornal do Senado.
15: Eu sou Paula Groba.
16: E eu sou Humberto Pinheiro.
15: E estes são os destaques de hoje do Jornal do Senado, que começa agora.
16: Davi Alcolumbre confirma a sessão do Congresso para analisar vetos que impedem repasses a municípios.
15: Projeto no Senado pode liberar fabricação de medicamentos como Monjaro pelo SUS.
16: No Senado, presidente do Banco Central defende mais autonomia e detalha ações em investigação sobre o Banco Master.
15: Boa noite.
16: Boa noite.
15: Em meio à pressão de prefeitos por mais verbas, o presidente do Congresso, Davi Alcolumbre, anunciou que vai convocar uma sessão conjunta para analisar vetos do presidente Lula que barram o repasse de recursos federais a municípios inadimplentes.
16: A medida pode beneficiar mais de 3 mil cidades. As informações com o repórter Márcio Maturana.
17: O presidente do Congresso, o senador Davi Alcolumbre, anunciou nesta terça-feira que vai convocar para os próximos dias uma sessão conjunta da Câmara e do Senado com a finalidade de analisar os vetos do presidente Lula ao projeto da Lei de Diretrizes Orçamentárias de 2025, que impedem mais de 3 mil municípios em dívida com a União de assinarem convênios para recebimento de recursos por meio de transferências voluntárias, programas, projetos ou emendas parlamentares. O presidente da Câmara dos Deputados, Hugo Mota, e o ministro das Relações Institucionais, José Guimarães, estavam ao lado de Davi no momento do anúncio.
18: Eu queria, Guimarães, com a compreensão do governo, e eu sei que nós teremos, e ao lado do presidente Hugo Mota, anunciar aqui na Marcha dos Prefeitos que nós vamos ainda hoje, eu e o presidente Hugo, os líderes congressuais, os líderes do governo, organizar rapidamente uma sessão do Congresso Nacional para que a gente possa analisar esses vetos, derrubar esses vetos e entregar para mais de 3 mil municípios a possibilidade de acessarem mais recursos do Estado brasileiro.
17: O anúncio foi feito durante a 27ª Marcha à Brasília em Defesa dos Municípios, conhecida como Marcha dos Prefeitos. O evento acontece até esta quinta-feira, dia 21, reunindo mais de 3 mil gestores municipais e outras autoridades. O objetivo principal do evento é discutir investimentos, repasses e demandas dos municípios no Pacto Federativo.
15: E o Senado avançou em uma proposta para reduzir as perdas de grãos e aumentar a capacidade de estocagem no campo.
16: A Comissão de Desenvolvimento Regional aprovou o projeto que cria o Programa de Armazenagem Rural, com financiamento para a construção de silos e armazéns nas propriedades. Repórter Maurício de Santi.
19: Com o objetivo de reduzir perdas na produção agrícola e melhorar a logística no campo, a Comissão de Desenvolvimento Regional aprovou uma proposta para ampliar a capacidade de armazenagem de grãos no país. O projeto prevê que 10% dos recursos dos fundos constitucionais do Norte, Nordeste e Centro-Oeste sejam destinados à construção de silos e armazéns dentro das propriedades rurais. O relator, senador Cid Gomes, do PSB do Ceará, afirmou que os debates na comissão mostraram a importância do investimento em armazenagem rural.
20: Nós entendemos que o projeto de lei número 1070 é uma iniciativa fundamental para o desenvolvimento do setor agrícola. A audiência pública e as sugestões legislativas revelaram que os bancos administradores dos fundos constitucionais já perceberam a relevância da armazenagem rural.
19: A criação do Programa de Armazenagem Rural, que tem como autora a senadora professora Dorinha Seabra, do União do Tocantins, segue agora para análise da Comissão de Assuntos Econômicos.
15: Em meio às investigações envolvendo o Banco Master, o presidente do Banco Central, Gabriel Galípolo, defendeu a atuação da instituição e cobrou do Senado a aprovação do projeto que garante mais autonomia financeira e orçamentária ao BC.
16: Galípolo participou nesta terça-feira de audiência na Comissão de Assuntos Econômicos. A reportagem é de Marcela Diniz.
21: Com 5 horas de audiência, Gabriel Galípolo falou desde política de juros até o escândalo do Banco Master. Sobre o caso, ele afirmou que o BC colabora com as investigações e agiu certo ao afastar os servidores Paulo Sérgio Souza e Beline Santana, suspeitos de atuar em favor do banqueiro Daniel Vorcaro.
22: Não cabe ao Banco Central julgar, vai ser a justiça que vai determinar o que realmente ocorreu.
0: ocorreu, mas os indícios em si já foram algo que foi muito grave e que causou uma grande sensibilização por parte de todos os servidores, eu inclusive ali.
21: Os senadores apontaram falhas na governança do Banco Central. Eduardo Braga, do MDB do Amazonas, citou a falta de avaliação de risco em movimentações financeiras atípicas.
1: Nós tomamos um tombo no fundo garantidor, equivalente a um terço do que nós tínhamos de reserva, porque foi permitido exatamente que os ativos e aquisição nos últimos anos fosse feito fora da curva da média. E isso é

0: ocupa posição privilegiada no cenário global por concentrar uma das maiores reservas de terras raras do mundo. Ela ressaltou que o debate vai além da atividade mineradora e envolve temas como segurança energética, inovação tecnológica e autonomia econômica do Brasil.
1: Estamos legislando sobre a capacidade do Brasil decidir sobre seus próprios recursos naturais e de garantir que as riquezas nacionais beneficiem o povo brasileiro.
2: Já o senador Jaime Campos, do União de Mato Grosso, defendeu a criação de benefícios para estudantes que mantêm em dia os pagamentos do Fundo de Financiamento Estudantil, o FIES. O parlamentar reconheceu a importância da nova etapa do Desenrola, programa federal voltado também à renegociação de dívidas do FIES, mas afirmou que os alunos adimplentes também precisam ser valorizados e estimulados.
0: Jaime Campos anunciou que vai apresentar uma emenda à medida provisória do programa para criar uma política permanente de incentivo aos bons pagadores, com medidas como redução de juros e condições mais vantajosas de financiamento. Segundo o senador, a proposta busca tornar o FIES mais justo, reduzir o endividamento estudantil e reconhecer quem cumpre regularmente seus compromissos financeiros.
3: Cria uma política permanente de valorização dos bons pagadores, por meio de incentivos financeiros, juros mais baixos e ampliação dos prazos, carências e mecanismos que preservam a adimplência dentro do programa. A lógica é simples: além de ajudar quem está endividado, é justo também premiar quem cumpriu corretamente com suas obrigações.
2: A liberação do Monjaro para crianças e adolescentes com diabetes tipo 2 reacendeu o debate sobre o acesso a medicamentos usados também no tratamento da obesidade.
0: No Senado, um projeto autoriza a fabricação desses remédios pelo SUS, mesmo durante a vigência da patente. As informações com o repórter Márcio Maturana.
4: O Monjaro, nome comercial do medicamento emagrecedor que usa a substância tirzepatida, foi liberado para crianças e adolescentes a partir dos 10 anos que precisam tratar diabetes tipo 2. A decisão da Agência Nacional de Vigilância Sanitária, Anvisa, já foi publicada no Diário Oficial da União. O cirurgião especialista em emagrecimento, José Afonso Salé, disse à equipe da Rádio Senado que a novidade é bem-vinda para o tratamento de obesidade e diabetes, mas ressaltou que é preciso cuidado.
5: O diagnóstico precisa ser feito por equipe médica especializada. A recomendação da dose e o acompanhamento desse tratamento e os suportes nutricionais e suportes multivitamínicos são fundamentais.
4: O Senado analisa um projeto que permite ao governo autorizar a fabricação desse medicamento, mesmo que ele ainda esteja protegido por patente. A proposta prevê também a produção do remédio no Brasil e a ampliação do acesso ao tratamento da obesidade pelo Sistema Único de Saúde. A autora do projeto é a senadora doutora Eudócia, do PSDB de Alagoas.
6: A licença compulsória poderá ser adotada pelo Poder Executivo quando houver insuficiência de oferta, preços elevados e impacto relevante na saúde pública após análise da Anvisa.
4: Esse projeto precisa ser aprovado pela Comissão de Ciência e Tecnologia e pela Comissão de Assuntos Sociais antes de seguir para a votação na Câmara dos Deputados.
0: Com edição de Paulo Grova e trabalhos técnicos de João Lira, o Jornal do Senado fica por aqui. Acompanhe agora as notícias da Câmara dos Deputados. Boa noite.
2: Boa noite e até amanhã.
7: Jornal Câmara dos Deputados. Comissão aprova garantia de direitos para mulheres da pesca artesanal.
8: Projeto autoriza faixas para o transporte coletivo privado de passageiros.
7: Deputados comentam ações em defesa do fortalecimento dos municípios.
9: Boa noite. Luísa Canziani, do União do Paraná, defende o fortalecimento dos municípios e afirma que as transformações do país começam nas cidades. Segundo ela, saúde, educação, infraestrutura e segurança dependem de políticas públicas voltadas à realidade local.
7: Luísa Canziani acredita que o desenvolvimento nacional exige apoio aos pequenos municípios e destaca a importância da atuação municipalista. Ela também cita o avanço de obras de infraestrutura no interior do Paraná como exemplo de investimento que impacta diretamente a população.
9: Charles Fernandes, do PSD, celebra os 186 anos de emancipação política

0: Do município de Palmas de Monte Alto, na Bahia. O congressista destaca a história da cidade e sua importância como base para outros municípios vizinhos, como Guanambi.
1: Charles Fernandes saúda a população e a gestão de Palmas de Monte Alto, reconhecendo o município como polo agrícola e econômico regional. Ele cita o envio de suas emendas como prova de seu compromisso com o desenvolvimento da cidade e agradece o título de cidadão honorário recebido.
0: João Daniel do PT celebra acordo de cooperação para obra de abastecimento de água na bacia leiteira do Alto Sertão de Sergipe, com investimento de mais de R$ 600 milhões dos governos federal e estadual. O deputado afirma que a adutora vai contribuir para o desenvolvimento regional.
1: João Daniel ressalta que o projeto fortalece a agricultura familiar, as áreas de reforma agrária e a economia do interior de Sergipe. Entre os municípios beneficiados, ele cita Canindé de São Francisco, Poço Redondo, Monte Alegre, Nossa Senhora da Glória e Porto da Folha.
0: Na avaliação de Marcelo Nilo, do Republicanos da Bahia, a população baiana enfrenta graves problemas nas áreas de emprego, educação e segurança pública. O deputado afirma que o estado vive uma das piores crises administrativas de sua história.
1: Marcelo Nilo chama a atenção ainda para a superlotação dos hospitais estaduais e relata que pacientes enfrentam condições precárias nos corredores das unidades de saúde. Segundo o parlamentar, falta sensibilidade e compromisso humanitário por parte do governo estadual.
0: Carla Dixon, do PL, cobra do governo do Rio Grande do Norte apuração sobre o surgimento de uma sigla associada à facção criminosa na região do Morro do Careca, ponto turístico localizado na praia de Ponta Negra, em Natal.
1: Carla Dixon avalia que o episódio expõe a fragilidade na proteção de áreas turísticas e ambientais do Rio Grande do Norte. Ela cobra do poder público estadual maior proteção a moradores e visitantes com medidas efetivas de segurança em locais que são símbolos do estado.
0: Valdenor Pereira, do PT, realça a pesquisa segundo a qual 67% dos baianos aprovam a gestão federal e 56% apoiam o governo da Bahia. Ele reforça também a tendência dos eleitores em votarem candidatos vinculados às atuais gestões, contra 10% de apoiadores da oposição.
1: Na visão de Valdenor Pereira, os dados refletem o reconhecimento dos avanços sociais e melhorias na qualidade de vida da população, alcançadas graças a políticas públicas e programas sociais. Ele se orgulha de fazer parte de um projeto que vem transformando a vida dos baianos.
0: Ícaro de Valmir, do Republicanos de Sergipe, homenageia a TV Atalaia pelos 51 anos de fundação, celebrados em 17 de maio. Ele reconhece o trabalho dos profissionais que mantêm a emissora próxima das comunidades, fortalecendo a democracia e contribuindo para a cidadania.
1: Capitão Alberto Neto, do PL do Amazonas, critica a política do governo federal para o setor elétrico. O deputado sustenta que, apesar de o país ter uma matriz elétrica majoritariamente renovável, ainda impõe custos aos consumidores por meio de subsídios e da contratação de energia mais cara.
0: Capitão Alberto Neto também questiona o uso de diesel para gerar energia no Amazonas, mesmo com a presença de grandes reservas de gás natural no estado. Ele alerta que o aumento da tarifa afeta famílias, comerciantes e produtores rurais, além de afastar investimentos externos.
1: Valmir Assunção, do PT, salienta a parceria entre os governos do estado e federal para fortalecer a agricultura familiar na Bahia. Ele destaca a entrega de 100 refrigeradores de leite e os R$ 3 bilhões de reais investidos para a inclusão de povos tradicionais.
0: O deputado anuncia também a ordem de serviço para a pavimentação de 37 quilômetros da estrada que liga Uruçuca à Serra Grande, aguardada há 13 anos. Para Valmir Assunção, as ações criam oportunidades reais para fortalecer o povo baiano.
2: Agricultura.
1: Comissão da Câmara aprova a garantia de direitos para mulheres da pesca artesanal. A repórter Júlia Lopes tem mais detalhes.
3: A Comissão do Trabalho da Câmara dos Deputados aprovou um projeto que reconhece legalmente as mulheres que atuam na cadeia produtiva da pesca artesanal como trabalhadoras do setor. O objetivo é garantir acesso igualitário a direitos sociais e previdenciários. A pesca artesanal é exercida por pescadores e pescadoras profissionais de forma autônoma ou em regime de economia familiar, utilizando meios próprios de produção ou contratos de parceria com ou sem embarcações de pequeno porte. No texto, passam a ser reconhecidas como trabalhadoras da pesca artesanal as mulheres que atuam em atividades como preparo de redes, armadilhas e embarcações, captura, cultivo e manejo de organismos aquáticos, limpeza, salga e processamento do pescado e de seus derivados. Com a proposta, essas trabalhadoras poderão ter acesso a benefícios previdenciários como auxílio-doença, seguro-defeso e salário-maternidade. Atualmente, muitas delas não conseguem acesso aos direitos por não terem reconhecimento legal específico dentro da atividade. Para a relatora do projeto, deputada Rogéria Santos, do Republicanos da Bahia, a proposta representa um avanço na proteção social dessas mulheres.
2: Que apesar de trabalharem constantemente, elas não têm nenhum desses direitos. Exato, pelo simples fato de que a lei traduz o mar, o barco, a atividade que acontece dentro do mar. E quando você olha para elas, a atividade delas, a maioria delas acontece na terra, porque tem a ver com o beneficiamento em toda a cadeia produtiva.
3: A proposta que traz o reconhecimento legal para as mulheres que atuam na pesca artesanal está em análise na Comissão de Defesa dos Direitos da Mulher. Da Rádio Câmara de Brasília, Júlia Lopes.
0: Cobalcini, do MDB de Santa Catarina, menciona projetos considerados prioritários para o agronegócio, incluindo propostas sobre o seguro rural, a tributação do arrendamento e o apoio às cooperativas. Ele pede que o parlamento avance em medidas que fortaleçam a produção e deem mais segurança ao setor.
1: Cobalcini diz que os produtores rurais precisam de respaldo diante dos desafios enfrentados no campo, como eventos climáticos, quebra de safra e dificuldades de infraestrutura. Ele reforça que o agronegócio precisa de respeito e liberdade para trabalhar.
4: Trabalho.
0: Bom, Gás, do PT do Rio Grande do Sul, critica a emenda ao projeto do fim da escala 6x1, que permite jornadas de até 52 horas semanais, além de adiar por até 10 anos a mudança no regime de trabalho. Ele aponta que as alterações descaracterizam a matéria original.
1: Bom, Gás defende a redução da jornada de 44 para 40 horas semanais, com escala 5x2, sem redução de salário. Ele afirma que o objetivo do fim da escala 6x1 é garantir mais tempo para convivência familiar, estudo, descanso e lazer, sem perda de direitos para os trabalhadores.
0: Socorro Neri, do PP do Acre, condena declarações feitas por vereadores de São Paulo contra professores em greve no município. A deputada afirma que a mobilização da categoria é legítima, porque cobra dignidade, reajuste salarial e respeito ao trabalho realizado nas escolas públicas.
1: Socorro Neri apresentou na Comissão de Educação uma moção de repúdio contra os responsáveis pelas ofensas. Ela ressalta que a liberdade de expressão não pode servir para humilhar trabalhadores da educação, nem para desqualificar a luta dos professores por melhores condições de trabalho.
4: Transportes.
0: Projeto que permite a utilização de faixas exclusivas para o transporte coletivo privado de passageiros avança na Câmara. O texto está na última etapa de análise na Comissão de Constituição e Justiça. E a repórter Maria Neves tem os detalhes.
5: Aprovado na Comissão de Viação e Transportes, projeto que permite a utilização de faixas exclusivas no trânsito por transporte privado coletivo de passageiros, está em análise na Comissão de Constituição e Justiça da Câmara dos Deputados. Para utilizar as faixas exclusivas, o veículo deve ter capacidade de transportar pelo menos 25 pessoas e contar com autorização do poder público. De acordo com o relator na Comissão de Viação e Transportes, deputado Ricardo Aires, do Republicanos do Tocantins, a proposta vai contribuir para a redução do número de veículos individuais nas vias públicas.
6: A gente está falando de assegurar maior fluidez no trânsito das grandes cidades. O que a gente quer é incentivar que aqueles que utilizam o transporte coletivo de uma maneira em geral possam utilizar dessas faixas exclusivas para chegarem mais rápido ao seu destino, fazendo com que as faixas comuns sejam também alcançadas, liberando o trânsito para quem faz o seu uso do seu carro particular.
5: Autor do projeto, o deputado Guilherme Uchoa, do PSD de Pernambuco, argumenta que a lei da mobilidade urbana já permite que a regulamentação do transporte de cargas e de passageiros priorize os aspectos coletivos. Da Rádio Câmara de Brasília, Maria Neves.
1: Pompeu de Matos, do PDT do Rio Grande do Sul, cobra a continuidade das obras de duplicação da BR-386, conhecida como Estrada da Produção. O deputado demonstra preocupação com o atraso no início das intervenções em dois trechos da rodovia que liga Porto Alegre às regiões norte e noroeste do estado.
0: Pompeu de Matos afirma que o pedido da concessionária para adiar o início das obras prejudica o desenvolvimento regional e compromete a segurança dos motoristas. O parlamentar informa que acionou a ANTT para cobrar esclarecimentos sobre o cronograma da duplicação.
4: Justiça.
1: Helder Salomão, do PT do Espírito Santo, questiona as explicações de lideranças da direita a respeito do financiamento para filmes sobre o ex-presidente Jair Bolsonaro. Ele salienta que o valor de R$ 134 milhões de reais exige investigação por superar o orçamento de produções reconhecidas internacionalmente.
0: Helder Salomão afirma que as justificativas apresentadas após a divulgação de conversas com o banqueiro Daniel Vorcaro não esclarecem o assunto. Ele argumenta que o caso reforça suspeitas de irregularidades na transferência de recursos.
1: O Tony de Paula, do PSD do Rio de Janeiro, compara os impactos das declarações de diferentes candidatos à presidência da República sobre o mercado financeiro, para alertar a direita sobre o risco de derrota nas próximas eleições devido ao desgaste ético de suas lideranças.
0: O Tony de Paula menciona possíveis relações espúrias envolvendo lideranças do campo conservador com o aporte de R$ 2 bilhões de aposentados e pensionistas no fundo do Banco Master. Ele defende o afastamento da direita de figuras polêmicas para garantir seu projeto político.
1: Ana Paula Lima, do PT de Santa Catarina, avalia que áudios, negociações financeiras e transferências internacionais divulgados reforçam os vínculos entre integrantes da família Bolsonaro e o Banco Master.
0: A parlamentar sustenta que houve contradições de pessoas ligadas ao caso e critica a atuação de integrantes da oposição. Ana Paula Lima afirma ainda que os fatos revelados desmontaram narrativas anteriores sobre a ausência de relação de determinados políticos com Daniel Vorcaro.
1: Eli Borges, do Republicanos do Tocantins, conclama a sociedade a investigar o passado e a ficha limpa de todos os candidatos antes de decidir o voto nas eleições. Ele alerta contra mentiras em redes sociais e pediu que o cidadão não aceite frases prontas.
0: Para o deputado, o Brasil vive um tempo de injustiças e condenações advindas de versões distorcidas de fatos, enquanto recursos da saúde são desviados sem as devidas condenações. Eli Borges reforça que o poder emana do povo e que cabe aos eleitores decidirem os rumos do país.
1: Para Maria do Rosário, do PT do Rio Grande do Sul, novas revelações sobre o Banco Master apontaram vínculos entre integrantes da família Bolsonaro e Daniel Vorcaro. Segundo ela, áudios e movimentações financeiras reforçam suspeitas apuradas pelas autoridades.
0: Maria do Rosário também critica declarações de aliados políticos ligados ao caso e aponta contradições sobre pedidos de recursos e relações com o empresário investigado. Ela afirma ainda que os desdobramentos do caso enfraquecem versões apresentadas anteriormente.
1: Nelson Barbudo, do Podemos de Mato Grosso, defendeu a honra de líderes da direita contra ataques proferidos na tribuna da casa. Ele criticou ainda o silêncio da esquerda sobre denúncias de corrupção envolvendo o governo e afirmou que o país passa por uma crise econômica.
0: Nelson Barbudo alega que estatais como os Correios sofrem com a má administração. O congressista conclamou líderes religiosos a rejeitarem ideias progressistas que, segundo sua leitura, destroem famílias e a classe média nacional.
1: Alfredinho, do PT de São Paulo, rebate declarações do senador Flávio Bolsonaro sobre o caso envolvendo o Banco Master. Segundo o deputado, os desdobramentos das investigações indicam que envolvidos distorcem os fatos para confundir a opinião pública.
0: Alfredinho também questiona a falta de transparência em relação ao financiamento de uma produção cinematográfica sobre o ex-presidente Jair Bolsonaro. Para ele, as suspeitas enfraquecem o discurso de moralidade adotado pela oposição.
4: Segurança Pública.
1: Aloysio Mendes, do Republicanos do Maranhão, cobra do Senado a votação da proposta que reduz a maioridade penal no país. O deputado ressalta que a medida já foi aprovada pela Câmara e, segundo ele, atende a uma demanda da sociedade.
0: Para Aloysio Mendes, a legislação atual favorece a impunidade de adolescentes